26, está no ar o Moment Love, o seu programa de todos os dias. 8 de setembro de 2026, está no ar o Moment Love, o seu programa de todos os dias.

Bee Gees y Celine Dion. Immortality aqui na programação do Moment Love. Teve Marcos Viana, A Miragem, na nossa sexta-feira. As canções que você gosta, as canções que fazem o seu coração bater mais forte, tocam aqui no nosso Moment Love. Sarah Evans, My Heart Can't Tell You No.

0: Flávio Venturini, Clube da Esquina 2, fechando o primeiro bloco do Moment Love. Continue ligado, daqui a pouco a gente volta com muito mais.
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0: Agora chegando o som de Jess J. Who You Are no Moment Love.

Aí o som de Faith Hill com Breathe, aqui no Moment Love, desta sexta-feira, sucesso do ano de 1999. E agora, chegando Thiago York e Sandy.

0: Scorpions, Wind of Change, fechando mais um bloco aqui no Moment Love. Essa música é um verdadeiro clássico, né? Daqui a pouquinho, Paulinha Esteves chega com o quadro Love in Words. As palavras traduzidas, palavras das canções de amor aqui no nosso Moment Love, do inglês para o português, ou de outro idioma, né, para o português.
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5: E agora chegando a nossa tradução do quadro Love in Words. Paulinho Esteves hoje chega com a tradução de Mr. Big, Wild World.
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traduzidas para tocar sua alma. Está no ar, Loving Words, aqui no Moment Love. No Moment Love. Loving Words.

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e o som de Sade com Smooth Operator no nosso Moment Love. Uma linda canção, né? Essa é clássica demais, em 1985. Johnny Nash passou por aqui também e agora vamos ouvir o som de Outro Eu, Não Olhe Assim.

0: Olivia O'Brien, no nosso Moment Love, Hate You, Love You. Fechando muito bem o nosso terceiro bloco aqui do Moment Love desta sexta-feira. Intervalo, já já a gente volta.
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Aí o Zé Cabaleiro com lenha no nosso Moment Love desta sexta-feira. As melhores músicas você curte aqui. E chegando agora o som de Charles and Eddie, Would I Lie to You?

0: Evanescence, fechando aqui o Moment Love desta sexta-feira, My Mortal. Eu sou o Kleber Salles, foi um prazer te acompanhar na programação mais gostosa e envolvente da nossa sexta-feira, a programação mais romântica do seu rádio. Grande abraço, obrigado pela sua audiência e até a próxima edição do Moment Love, hein?
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0: Aperoá FM informa. Hora certa. 23 horas e 7 minutos.
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0: Sou seu irmão em Cristo, pastor Giovanni Nunes, e por aqui para abençoar mais uma vez a sua vida nessa sexta-feirosa. Esse é o dia que o Senhor nos fez, esse é o dia que Deus coloca na agenda da minha e da sua vitória. Bem, está acabando, mas a sua bênção já está começando e eu quero profetizar na sua vida. Bom, gente, olha, eu tenho um prazer imenso estar por aqui, saber que você está aí ouvindo a gente na melhor programação, nessa rádio topzera, e te convido a ouvir a gente de segunda a sexta-feira, ouvir nossa programação diante do altar aqui na melhor, tá bom? Muito obrigado pela sua carona, pela sua alegria, você que está na sua casa, você que está no seu local de trabalho, ouvindo a gente. Eu quero profetizar que a sua sexta-feira vai ser tremenda, vai ser de Deus. A sua sexta-feira está sendo e será especial, porque Deus está contigo. É início de final de semana, mas também início das tuas bênçãos, tá bom? Então chega de blá blá blá, chega de delongas. Vamos então de canção bonita para abrir a programação de hoje. Eu abro com essa canção aqui para abençoar a sua vida. Minha produção solta a canção e eu abençoo o teu coração. Aumenta o som e vem comigo diante do altar. Só tá começando.
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0: Muito bem, gente, estamos de volta com vocês. Agora vamos fazer um rápido intervalo, voltamos já já com mais de Deus pra sua vida, viu? Que canção maravilhosa essa que tocou pra vocês agora, hein? Música bonita, louvor abençoado, toca aqui na programação Diante do Altar. Já já a gente tem mais Diante do Altar pra você. Fica por aí, sai não, porque o melhor de Deus...

0: minutos. Logo após esse intervalo, a gente tá de volta com esse aqui que é o seu programa de alegria, o programa Diante do Altar. Eu sou o pastor Gilvani Nunes, trazendo essa forma de adorar a Deus, que é o programa Diante do Altar, que é a sua companhia diária, você que está aí com a gente todos os dias ouvindo nossa rádio, ouvindo nossa programação. Muito obrigado pela audiência e saiba que é um prazer poder ficar aqui com você. A gente volta já do intervalo, assim, com vontade de derramar mais de Deus na sua vida, de tocar mais canção bonita, de te abençoar. Então, peço por você, aumenta o volume aí. Eu quero tocar mais uma sequência pra você. A produção preparou uma especial pra você aqui agora. Sobe o som, porque a produção vai trazer coisa boa agora. Aumenta, aumenta, aumenta. Vem comigo!
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0: maravilhosa foi essa que você acabou de ouvir aqui na Melhor, hein? Canção bonita, você ouve aqui na Melhor, com a programação Diante do Altar, com seu irmão em Cristo, o pastor Giovanni Nunes. Você gostou dessa? Então fica por aí, que eu volto já já com mais de Deus pra você, com mais canção maravilhosa. Um rápido break, olhar a garganta, volto já já pra trazer muito mais alegria, felicidade, bênção de Deus aí, pra onde você estiver ouvindo, na sua casa, no seu trabalho, onde estiver na caminhada ouvindo a gente, fica por aí que eu volto já já, trazendo mais de Deus. Sai daí não, hein? Volto já já.
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0: Muito bem, estamos de volta com alegria em forma de programa. É o Diante do Altar. Eu não sei se é só eu, mas você tá sentindo a presença de Deus aí? Tá gostoso, né? Louvores bonitos. A gente fica abençoado, né? Olha, quero declarar sim, que o Senhor possa abençoar a sua casa nesse dia, que você possa ser cheio da bênção aí no seu local de trabalho, onde você está ouvindo a gente, na caminhada, qualquer lugar que você esteja aí ouvindo a nossa programação. Muito obrigado pela audiência, que o Senhor te toque, que o Senhor te tome, que o Senhor abençoe você de uma forma poderosa através do nosso programa. É um prazer poder estar aqui, tocando palavras, tocando louvores e abençoando a sua vida. Aumenta o volume, vem com a gente, porque a gente continua com mais de Deus. Aumenta o som e vem!
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Em Provérbios, no capítulo 24, o versículo de número 10, a palavra de Deus diz assim: se te mostrares frouxo no dia da angústia, a tua força será pequena.

Meus amados, nesse Gotas da Palavra de Deus de hoje, eu quero conversar com vocês acerca das condições que nós apresentamos para as nossas forças. Esse texto é muito lindo de dizer assim: olha, se você te mostrar frouxo, em outras traduções, se mostrar angustiado, se mostrares fraco, a verdade é, em outras traduções, a palavra diz assim, ó, aí a sua força será pequena. O que esse texto quer nos apresentar, o que esse texto quer nos ensinar, é que as nossas forças estão condicionadas aos nossos sentimentos. A verdade é só essa. A nossa força está condicionada àquilo que sentimos. Quando a palavra de Deus, quando Salomão diz em Provérbios, se te mostrares frouxo, se te mostrares fraco, a sua força será igual. Então a gente pode inverter essa situação e pensar assim: e se eu me mostrar animado? Se eu me mostrar animoso, a minha força será também grande. Lembra do Senhor falando com Josué acerca da força? O que Deus disse para Josué? Deus disse para Josué assim: olha, esforça-te e tem de bom ânimo, que eu serei contigo. Então Deus deu uma condição para que Josué vencesse. E a condição de Deus para Josué é o seguinte: olha, se esforça, tenha bom ânimo, porque quando você tiver força e bom ânimo, eu vou estar contigo. Quando você se esforçar, eu vou estar contigo. É isso que eu quero dizer para você hoje. Eu quero concluir essa palavra dizendo para você uma coisa. Eu sei que muitas lutas vieram e vêm para tentar te entristecer, para tentar te jogar para baixo, para tentar te fazer mal, para tentar, enfim. Mas eu quero dizer para você uma coisa: jogar para baixo, para tentar te fazer mal, para tentar, enfim. Mas eu quero

decide. Se você vê que você pode vencê-lo, pode ter certeza que você vai encontrar forças em você onde não tem para vencer esse problema. Mas se você olhar para ele e falar, acabou, já era, não tem mais jeito, é assim que vai ser. Você vai se acabar. Você, de fato, de verdade, não vai encontrar jeito. E, de fato, você vai se entregar. Mas aqui tem uma palavra para você. Diante do gigante, enquanto o povo de Israel, enquanto o exército de Israel recuava, por causa do gigante, Davi avançava por causa do Senhor. É isso que eu estou dizendo para você. O personagem que afrontava era o mesmo, mas quem estava sendo afrontado, os sentimentos eram diferentes. O sentimento dos soldados de Israel era de medo, e o de Davi era de fé. Quem tem medo, recua. Quem tem medo, cai. Quem tem medo, perde. Quem acha que não vai dar certo, não tem fé, já era. Mas quem é como Davi, que crê na força do Senhor e não na força do seu braço, o gigante é só um degrau para subir na escada do sucesso. Espero que você me entenda, que essa luta, que esse vale, que essa tempestade que você está passando, não é nada. É só apenas um teste, é só apenas algo te testando para algo maior que Deus tem para você nesse ano. Então receba essa palavra e vença essa luta. Vai na sua força, porque Deus é com você. Esse é o Gotas da Palavra de Deus. Eu sou o pastor Giovanni Nunes. Até a próxima. Graça e paz. Shalom.

0: 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Hora certa. Meia-noite e 7 minutos. 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

programação da nossa BBN, a rede de rádio Difusão Bíblica. Muito obrigado pela sua audiência. Aqui você tem a palavra de Deus e a boa música cristã tradicional para louvar o Senhor Jesus. Eu sou seu amigo Mário Sérgio, vou lhe fazendo companhia até às 6 da manhã. E que Deus abençoe você. Esta é a minha oração.

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2: Dezenove de setembro, nós gememos em nós mesmos, esperando a redenção do nosso corpo. Romanos 8:23. Redenção 2. A redenção que consideramos ontem refere-se à alma de um crente. Ela está ligada ao perdão dos pecados. Colossenses 1:14 afirma: temos a redenção, a remissão dos pecados. Portanto, é algo que o cristão já possui. A palavra de Deus também fala de redenção em um sentido futuro. Mesmo os crentes estão aguardando uma forma de redenção, a saber, a redenção do nosso corpo. Aqui também é uma questão de libertação. Há quantas fraquezas, limitações e dificuldades ainda estamos sujeitos. Porém, um dia, todas elas terminarão. A obra de Cristo garante esse aspecto da redenção, assim como faz para o perdão dos pecados. Por meio do Espírito Santo, os crentes foram selados para o dia da redenção. Efésios 4:30. Quando Jesus Cristo retornar para levar os seus redimidos para estarem com Ele na glória, os seus corpos também experimentarão o poder redentor de Deus. Nesse dia glorioso, os corpos dos crentes adormecidos no Senhor Jesus também serão arrancados da morte. Os filhos de Deus aguardam o Senhor Jesus Cristo do céu como Salvador. Eles anseiam por Ele, mas também para que Ele transforme seus corpos terrenos, corruptíveis, a fim de que se amoldem ao seu glorioso corpo de glória, que Ele agora possui no céu. Os crentes serão como Ele. Confira Filipenses 3:20 e 21, 1 João 3:2. Então, a redenção será completa. Não haverá mais preocupação ou sofrimento para os filhos de Deus, apenas alegria eterna. Concluído. Passagens bíblicas e reflexões. 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

Você já parou para pensar no que realmente sustenta a vida nos momentos difíceis? A Bíblia nos dá uma resposta definitiva em Atos 16:31. Crê no Senhor Jesus e serás salvo. A verdadeira salvação não é uma conquista humana, mas um presente do alto. Quando você coloca sua fé no Senhor Jesus, reconhece o sacrifício dele na cruz e a sua ressurreição como um novo caminho que ele abre, um caminho de paz, perdão e vida eterna. Não carregue fardos sozinho, entregue a sua vida hoje mesmo ao Senhor Jesus. E você, já tem a salvação em Cristo? Entregue-se nas mãos dele.

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2: Restos de carne, gordura e ossos viram ração para outros animais no Espírito Santo. Carro de apenas 50 centímetros de largura entra para o Guinness Book como o mais estreito do mundo. É possível controlar o pré-diabetes e o diabetes tipo 2 sem medicamento? Resíduos da indústria de carnes no Espírito Santo, como peles, ossos, vísceras e gorduras, estão sendo reciclados para produzir ração de alta performance destinada à avicultura. A cadeia de reaproveitamento começa com a coleta diária de cerca de 350 toneladas de subprodutos em abatedouros e frigoríficos dos quase 80 municípios capixabas por uma empresa sediada em Fundão. O material passa por triagem, em trituração, cozimento em altas temperaturas e prensagem, dividindo-se em parte sólida, a farinha, e a líquida, óleos e sebo. A farinha obtida é rica em proteínas e aminoácidos essenciais de alta biodisponibilidade, enquanto a gordura atua como palatabilizante na ração animal. O italiano Andrea Marazzi conquistou o recorde do Guinness World Records, o livro mundial dos recordes, ao construir o veículo dirigível mais estreito do mundo. Com apenas 50 centímetros de largura, 50,2 para ser mais exato, é bem estreitinho mesmo. A transformação levou cerca de um ano e utilizou como base um Fiat Panda de 1993, cujas peças originais, como rodas, portas, teto e estrutura, foram desmontadas, cortadas e reconfiguradas no ferro velho da sua família. O criador usou as medidas do próprio tórax como referência para determinar a largura final da cabine, que acomoda apenas o motorista em posição centralizada. Apesar do visual singular, o protótipo, que não chega a 300 quilos e 3,5 metros de comprimento, funciona de forma totalmente operacional. O motor a gasolina original deu lugar a um sistema elétrico alimentado por duas baterias de 12 volts, que entregam autonomia de aproximadamente 25 quilômetros e velocidade máxima de 15. O veículo não possui autorização para circulação em vias públicas e foi idealizado mesmo como um projeto artesanal para exposições e eventos. O professor Daniel Cox, da Universidade da Virgínia, nos Estados Unidos, lançou um livro detalhando 16 anos de estudos sobre o programa GEN, focado no controle do pré-diabetes e do diabetes tipo 2 sem remédios ou perda de peso severa. Portador da doença e há 15 anos em remissão, o pesquisador propõe construir um estilo de vida focado no monitoramento contínuo da glicemia. A metodologia combina escolhas alimentares estratégicas que evitam picos glicêmicos com a prática imediata de atividades físicas para queimar o excesso de açúcar no sangue, sempre sob acompanhamento de um especialista. O programa estabelece a substituição de alimentos ricos em carboidratos, como pães, arroz, milho, guloseimas e frutas de alto teor glicêmico. O cardápio sugerido inclui frutas como abacate e frutas vermelhas, legumes, sementes, oleaginosas, ovos e carnes magras.
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3: As boas novas de Deus para você memorizar esta semana aqui na BBN encontram-se em Miqueias capítulo 7, versículo 19. Tornará a ter compaixão de nós, subjugará as nossas iniquidades e lançará todos os nossos pecados nas profundezas do mar. Mais uma vez, Miqueias capítulo 7, versículo 19. Tornará a ter compaixão de nós, subjugará as nossas iniquidades e lançará todos os nossos pecados nas profundezas do mar. Estas são as boas novas de Deus para você memorizar esta semana aqui na BBN.

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1: Em 1 Coríntios capítulo 3, versículos 7 e 8, está escrito que aquele que planta ou rega não é muito importante, mas sim Deus é que é importante, porquanto é Ele que realiza. Que aquele que planta ou rega não é muito importante, mas sim Deus é que é importante, porquanto é Ele.

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2: Atos 22.
3: Irmãos e pais, ouvi agora a minha defesa perante vós.
2: Quando ouviram que lhes falava em língua hebraica, guardaram ainda maior silêncio. E continuou:
3: eu sou judeu, nasci em Tarso da Cilícia, mas criei-me nesta cidade e aqui fui instruído aos pés de Gamaliel, segundo a exatidão da lei de nossos antepassados, sendo zeloso para com Deus, assim como todos vós o sois no dia de hoje. Persegui este caminho até a morte, prendendo e metendo em cárceres homens e mulheres, de que são testemunhas o sumo sacerdote e todos os anciãos. Destes, recebi cartas para os irmãos e ia para Damasco no propósito de trazer manietados para Jerusalém os que também lá estivessem, para serem punidos. Ora, aconteceu que indo de caminho e já perto de Damasco, quase ao meio-dia, repentinamente grande luz do céu brilhou ao redor de mim. Então caí por terra, ouvindo uma voz que me dizia: Saulo, Saulo, por que me persegues? Perguntei: quem és tu, Senhor? Ao que me respondeu: eu sou Jesus, o Nazareno, a quem tu persegues. Os que estavam comigo viram a luz, sem contudo perceberem o sentido da voz de quem falava comigo. Então perguntei: que farei, Senhor? E o Senhor me disse: levanta-te, entra em Damasco, pois ali te dirão acerca de tudo o que te é ordenado fazer. Tendo ficado cego por causa do fulgor daquela luz, guiado pela mão dos que estavam comigo, cheguei a Damasco. Um homem chamado Ananias, piedoso conforme a lei, tendo bom testemunho de todos os judeus que ali moravam, veio procurar-me e, pondo-se junto a mim, disse: Saulo, irmão, recebe novamente a vista. Nessa mesma hora, recobrei a vista e olhei para ele. Então ele disse: o Deus de nossos pais, de antemão, que escolheu para conheceres a sua vontade, veres o justo e ouvires uma voz da sua própria boca, porque terás de ser sua testemunha diante de todos os homens das coisas que tens visto e ouvido. E agora por que te demoras? Levanta-te, recebe o batismo e lava os teus pecados, invocando o nome dele. Tendo eu voltado para Jerusalém, enquanto orava no templo, sobreveio-me um êxtase e vi aquele que falava comigo: apressa-te e sai logo de Jerusalém, porque não receberão o teu testemunho a meu respeito. Eu disse: Senhor, eles bem sabem que eu encerrava em prisão e nas sinagogas açoitava os que criam em ti. Quando se derramava o sangue de Estevão, tua testemunha, eu também estava presente, consentia nisso e até guardei as vestes dos que o matavam. Mas ele me disse: vai, porque eu te enviarei para longe, aos gentios.
2: Ouviram-no até essa palavra e então gritaram dizendo:
4: tira tal homem da terra, porque não convém que ele viva.
2: Ora, estando eles gritando, arrojando de si as suas capas, atirando poeira para os ares, ordenou o comandante que Paulo fosse recolhido à fortaleza e que, sob açoite, fosse interrogado para saber por que motivo assim clamavam contra ele. Quando estavam amarrando com correias, disse Paulo ao centurião presente:
3: ser-vos-á porventura lícito açoitar um cidadão romano sem estar condenado?
2: Ouvindo isto, o centurião procurou o comandante e lhe disse:
5: que estás para fazer? Porque este homem é cidadão romano?
2: Vindo o comandante, perguntou a Paulo:
6: dize-me, és tu romano?
2: Ele disse:
6: sou.
2: Respondeu-lhe o comandante:
6: a mim me custou grande soma de dinheiro este título de cidadão.
2: Disse Paulo:
3: pois eu o tenho por direito de nascimento.
2: Imediatamente se afastaram os que estavam para o inquirir com açoites.

0: O próprio comandante sentiu-se receoso quando soube que Paulo era romano, porque o mandara amarrar. No dia seguinte, querendo certificar-se dos motivos por que vinha ele sendo acusado pelos judeus, soltou-o e ordenou que se reunissem os principais sacerdotes e todo o sinédrio, e mandando trazer Paulo, apresentou-o perante eles. Atos 23. Fitando Paulo os olhos no sinédrio, disse:
1: Varões, irmãos, tenho andado diante de Deus com toda boa consciência até o dia de hoje.
0: Mas o sumo sacerdote Ananias mandou aos que estavam perto dele que lhe batessem na boca. Então lhe disse Paulo:
1: Deus há de ferir-te, parede branqueada. Tu estás aí sentado para julgar-me segundo a lei, e contra a lei mandas agredir-me?
0: Os que estavam ao seu lado disseram:
2: Estás injuriando o sumo sacerdote de Deus.
0: Respondeu Paulo:
1: Não sabia, irmãos, que ele é sumo sacerdote, porque está escrito: não falarás mal de uma autoridade do teu povo.
0: Sabendo Paulo que uma parte do sinédrio se compunha de saduceus e outra de fariseus, exclamou:
1: Varões, irmãos, eu sou fariseu, filho de fariseus. No tocante à esperança e à ressurreição dos mortos, sou julgado.
0: Ditas estas palavras, levantou-se grande dissensão entre fariseus e saduceus, e a multidão se dividiu. Pois os saduceus declaram não haver ressurreição, nem anjo, nem espírito, ao passo que os fariseus admitem todas essas coisas. Houve, pois, grande vozearia, e levantando-se alguns escribas da parte dos fariseus, contendiam, dizendo:
3: Não achamos neste homem mal algum. E será que algum espírito ou anjo lhe tenha falado?
0: Tomando vulto a celeuma, temendo o comandante que fosse Paulo espedaçado por eles, mandou descer a guarda para que o retirassem dali e o levassem para a fortaleza. Na noite seguinte, o Senhor, pondo-se ao lado dele, disse:
4: Coragem, pois do modo por que deste testemunho a meu respeito em Jerusalém, assim importa que também o faças em Roma.
0: Quando amanheceu, os judeus se reuniram e, sob anátema, juraram que não haviam de comer nem beber enquanto não matassem Paulo. Eram mais de 40 os que entraram nesta conspirata. Estes, indo ter com os principais sacerdotes e os anciãos, disseram:
5: Juramos sob pena de anátema não comer coisa alguma enquanto não matarmos Paulo. Agora, pois, notificai ao comandante, juntamente com o sinédrio, que vou-lo apresente como se estivésseis para investigar mais acuradamente a sua causa. E nós, antes que ele chegue, estaremos prontos para assassiná-lo.
0: Mas o filho da irmã de Paulo, tendo ouvido a trama, foi, entrou na fortaleza e de tudo avisou a Paulo. Então este, chamando um dos centuriões, disse:
1: Leve este rapaz ao comandante, porque tem alguma coisa a comunicar-lhe.
0: Tomando-o, pois, levou-o ao comandante, dizendo:
6: O preso Paulo, chamando-me, pediu-me que trouxesse à tua presença esse rapaz, pois tem algo que dizer-te.
0: Tomou pela mão o comandante e, pondo-se à parte, perguntou-lhe:
7: Que tens a comunicar-me?
0: Respondeu ele:
8: Os judeus decidiram rogar-te que amanhã apresentes Paulo ao sinédrio, como se houvesse de inquirir mais acuradamente ao seu respeito. Tu, pois, não te deixes persuadir, porque mais de 40 entre eles estão pactuados entre si, sob anátema, de não comer nem beber enquanto não o matarem, e agora estão prontos, esperando a tua promessa.
0: Então o comandante despediu o rapaz, recomendando-lhe que a ninguém dissesse ter-lhe trazido estas informações. Chamando dois centuriões, ordenou:
7: Tende de prontidão, desde a hora terceira da noite, 200 soldados, 70 de cavalaria e 200 lanceiros para irem até Cesareia. Preparai também animais para fazer Paulo montar e ir com segurança ao governador Félix.
0: E o comandante escreveu uma carta nestes termos:
7: Cláudio Lísias ao excelentíssimo governador Félix, saúde. Este homem foi preso pelos judeus e estava prestes a ser morto por eles, quando eu, Sobrevindo com a guarda, o livrei por saber que ele era romano. Querendo certificar-me do motivo por que o acusavam, firo descer ao sinédrio deles. Verifiquei ser ele acusado de coisas referentes à lei que os rege, nada, porém, que justificasse morte ou mesmo prisão. Sendo eu informado de que ia haver uma cilada contra o homem, tratei de enviá-lo a ti sem demora, intimando também os acusadores a irem dizer na tua presença o que há contra ele. Saúde.
0: Os soldados, pois, conforme lhes foi ordenado, tomaram Paulo e durante a noite o conduziram até Antipátride. No dia seguinte voltaram para a fortaleza, tendo deixado aos de cavalaria o irem com ele, os quais, chegando a Cesareia, entregaram a carta ao governador e também lhe apresentaram Paulo. Lida a carta, perguntou o governador de que província ele era. E quando soube que era da Cilícia, disse:
9: ouvir-te-ei quando chegarem os teus acusadores.
0: E mandou que ele fosse detido no pretório de Herodes. Atos 24. 5 dias depois, desceu o sumo sacerdote Ananias com alguns anciãos e com certo orador chamado Tértulo, os quais apresentaram ao governador libelo contra Paulo. Sendo este chamado, passou Tértulo a acusá-lo, dizendo:
10: excelentíssimo Félix, tendo nós por teu intermédio gozado de paz perene, e também por teu providente cuidado se terem feito notáveis reformas em benefício deste povo, sempre e por toda a parte, isto reconhecemos com toda a gratidão. Entretanto, para não te deter por longo tempo, rogo-te que, de conformidade com a tua clemência, nos atendas por um pouco. Porque tendo nós verificado que este homem é uma peste e promove sedições entre os judeus esparsos por todo o mundo, sendo também o principal agitador da seita dos nazarenos, o qual também tentou profanar o templo, nós o prendemos, com o intuito de julgá-lo segundo a nossa lei. Mas sobrevindo o comandante Lísias, o arrebatou das nossas mãos com grande violência, ordenando que os seus acusadores viessem à tua presença. Tu mesmo examinando-o, poderás tomar conhecimento de todas as coisas de que nós o acusamos.
0: Os judeus também concordaram na acusação, afirmando que estas coisas eram assim. Paulo, tendo-lhe o governador feito sinal que falasse, respondeu:
11: sabendo que há muitos anos és juiz desta nação, sinto-me à vontade para me defender, visto poderes verificar que não há mais de 12 dias desde que subi a Jerusalém para adorar, e que não me acharam no templo discutindo com alguém, nem tampouco amotinando o povo, fosse nas sinagogas ou na cidade. Nem te podem provar as acusações que agora fazem contra mim. Porém confesso-te que, segundo o caminho, a que chamam seita, assim eu sirvo ao Deus de nossos pais, acreditando em todas as coisas que estejam de acordo com a lei e nos escritos dos profetas, tendo esperança em Deus, como também estes a têm, de que haverá a ressurreição, tanto de justos como de injustos. Por isso também me esforço por ter sempre consciência pura diante de Deus e dos homens. Depois de anos, vim trazer esmolas à minha nação e também fazer oferendas. E foi nesta prática que alguns judeus da Ásia me encontraram já purificado no templo, sem ajuntamento e sem tumulto, os quais deviam comparecer diante de ti e acusar, se tivessem alguma coisa contra mim. Ou estes mesmos digam que iniquidade acharam em mim por ocasião do meu comparecimento perante o sinédrio, salvo estas palavras que clamei, estando entre eles: hoje sou eu julgado por vós acerca da ressurreição dos mortos.
0: Então Félix, conhecendo mais acuradamente as coisas com respeito ao caminho, adiou a causa, dizendo:
9: quando descer o comandante Lísias, tomarei inteiro conhecimento do vosso caso.
0: E mandou ao centurião que conservasse a Paulo detido, tratando-o com indulgência e não impedindo que os seus próprios o servissem. Passados alguns dias, vindo Félix com Drusila, sua mulher, que era judia, mandou chamar Paulo e passou a ouvi-lo a respeito da fé em Cristo Jesus. Dissertando ele acerca da justiça, do domínio próprio e do juízo vindouro, ficou Félix amedrontado e disse:
9: Por agora podes retirar-te, e quando eu tiver vagar, chamar-te-ei.
0: Esperando também ao mesmo tempo que Paulo lhe desse dinheiro, pelo que, chamando-o mais frequentemente, conversava com ele. 2 anos mais tarde, Félix teve por sucessor Pórcio Festo, e querendo Félix assegurar o apoio dos judeus, manteve Paulo encarcerado.
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Quando enfrentamos tribulações, nossa fé em Jesus Cristo pode nos dar força necessária para continuar. Jesus nunca prometeu que não teríamos problemas, mas mostrou que podemos confiar nele em qualquer situação. Em João 16:33, ele disse: "No mundo tereis aflições, mas tende bom ânimo, eu venci o mundo." Isso nos lembra que, mesmo nos momentos difíceis, não estamos sozinhos. Se continuarmos confiando em Jesus e buscando a orientação do Senhor, podemos manter a paz e a esperança, certo de que Ele nos ajudará a

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2: Por que você nunca realmente supera a época de ensino médio? Quando o clima vira aliado dos vírus no Brasil? Exercícios que ajudam a fortalecer os pulsos, uma das articulações mais prejudicadas pela vida moderna. As lembranças da adolescência e as antigas hierarquias escolares costumam acompanhar as pessoas até a vida adulta, exercendo um impacto duradouro em suas rotinas. Segundo especialistas em psicologia, as experiências vividas no ensino médio ajudam a formar os modelos mentais que estruturam as interações sociais por décadas. A busca por popularidade nessa fase pode gerar vínculos mais superficiais no futuro, enquanto indivíduos que foram mais bem aceitos tendem a registrar melhores resultados na carreira, na saúde e nas relações pessoais. Apesar da força dessas marcas sociais, a psicologia ressalta que as vivências da juventude não definem uma sentença definitiva para o resto da vida. Os rótulos assimilados no passado podem ser atualizados à medida que o indivíduo desenvolve inteligência emocional, cria laços significativos e ressignifica suas próprias expectativas nas relações do dia a dia. O ajustamento dessas interpretações permite superar velhos padrões de comportamento e construir interações mais saudáveis e gratificantes. O avanço das mudanças climáticas no Brasil tem transformado o padrão de circulação de várias doenças infecciosas transmitidas por insetos. Com o aumento contínuo das temperaturas, a oscilação dos regimes de chuva e a expansão do desmatamento, vetores como mosquitos e carrapatos encontram condições ideais para acelerar o seu ciclo de reprodução. Esse desequilíbrio ambiental encurta o tempo de incubação de vírus conhecidos e estende a presença de doenças tradicionais, além de impulsionar a chegada de febres como zika, chikungunya, oropuxi e febre do Nilo Ocidental a novas regiões do país. Especialistas em saúde alertam que a combinação de fatores climáticos com problemas de infraestrutura urbana, como falhas no saneamento e descarte inadequado de lixo, intensifica o risco epidemiológico nas áreas urbanas e rurais. A rotina diária no computador e uso frequente do celular estão provocando um desgaste prematuro nas articulações do pulso. Composto por um equilíbrio delicado de pequenos ossos e ligamentos, a região sofre com a repetição de movimentos mecânicos e impactos, o que eleva a incidência de artrite, dor crônica e perda de mobilidade com o passar do tempo. Especialistas em saúde alertam que a prevenção primária deve ser iniciada cedo, integrando o condicionamento físico dos braços com uma alimentação rica em minerais para preservar a integridade das estruturas ósseas. Para proteger essas articulações cruciais, os médicos recomendam 4 treinos simples de fortalecimento que podem ser realizados em casa. A lista inclui a elevação lateral dos braços para reforçar os ombros, o uso de bolas de compressão para elevar a força de aperto da mão, além de exercícios de flexão e rotação de pulso utilizando cargas leves ou faixas elásticas.
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3: As boas novas de Deus para você memorizar esta semana aqui na BBN encontram-se em Miqueias capítulo 7, versículo 19. Tornará a ter compaixão de nós, subjugará as nossas iniquidades e lançará todos os nossos pecados nas profundezas do mar. Mais uma vez, Miqueias capítulo 7, versículo 19. Tornará a ter compaixão de nós, subjugará as nossas iniquidades e lançará todos os nossos pecados nas profundezas do mar. 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

0: bem-vindo ao programa Palavras de Louvor. Esse programa é baseado nos estudos do Dr. Donald Hubbard, pastor e professor da Bíblia. Nós agradecemos a Deus pelo privilégio de, nos próximos minutos, apresentar a você verdades contidas na Palavra de Deus e suas aplicações para os nossos dias. Vamos então a mais um estudo no programa Palavras de Louvor. Apresentação, Lincoln Oliveira.
1: Ao olharmos para a Bíblia hoje, vamos voltar nosso olhar para uma das porções mais interessantes da Palavra de Deus no livro de Josué, capítulo 1. A razão de focarmos essa passagem, em particular no verso 8, é porque temos duas palavrinhas em nosso idioma muito familiares para nós que ocorrem somente aqui em toda a Bíblia. Mas, mesmo assim, essas palavras são usadas por nós todos os dias. São palavras que são distorcidas, confundidas em seu uso e aplicação, mas importantes para entendermos o que as Escrituras têm a dizer sobre isso. No verso 8 de Josué capítulo 1, nós lemos: "Não se aparte da tua boca o livro desta lei. Antes, medita nele dia e noite, para que tenhas cuidado de fazer conforme a tudo quanto nele está escrito. Porque então farás prosperar o teu caminho e serás bem-sucedido." Vamos focalizar nestas duas últimas palavras, bem-sucedido. Esta é a única vez em que encontraremos as palavras bem-sucedido em toda a palavra de Deus. Mas para compreendermos Josué capítulo 1, verso 8, e sabermos o que é ser bem-sucedido, precisamos, antes de tudo, estudarmos o livro de Josué e seu contexto histórico nesta passagem em particular das Escrituras. Para aqueles que têm estudado a Bíblia já há algum tempo, você verá que o livro de Josué no Velho Testamento tem seu equivalente no Novo Testamento na carta aos Efésios. A razão de dizermos isso é porque, com muita frequência, o livro de Josué é mal entendido. Um pouco disso é devido aos hinos que cantamos. Por exemplo, algumas canções preciosas, com certeza, erram quando atribuem a travessia do Jordão como uma semelhança com a morte do crente. E, portanto, Canaã se torna um tipo de céu. Isto apenas não é verdade. A travessia do Jordão não é um tipo de morte, e Canaã não é um tipo para o céu. Canaã é, na verdade, um tipo de vida para o crente na vida aqui e agora. Em Efésios, temos a figura de estarmos assentados com Cristo nos lugares celestiais à medida que seguimos em nossa jornada e ministério sobre a terra. O livro de Josué no Velho Testamento é assemelhado à carta aos Efésios, porque Josué é um tipo que representa a liderança de Cristo ressuscitado, liderando seu povo para a completa alegria de sua salvação. Vamos pausar por um momento e pensar na história dos filhos de Israel. Você se lembra que os filhos de Israel desceram ao Egito enquanto José era o governador, para sobreviver num período de grande fome. O que seria talvez por um período curto de tempo, transformou-se em muitos, muitos anos. Por isso, os judeus tornaram-se escravos no Egito devido a todo esse tempo e começaram a gemer debaixo do duro chicote do capataz, pois as Escrituras dizem que o novo faraó não conhecia José. Eles começaram a clamar a Deus, e Deus lhes enviou como libertador um homem chamado Moisés. Lembre-se de que Moisés saiu quando tinha 40 anos de idade para ver seus irmãos escravos na terra de Gósen, onde os judeus moravam. Ali, ele viu um egípcio maltratando um judeu e o matou. No dia seguinte, ao tentar resolver uma disputa entre dois hebreus, eles disseram: "Quem fez de você juiz para nos julgar? Você vai nos matar como fez com o egípcio ontem?" Dessa forma, Moisés fugiu para salvar sua própria vida e passou 40 anos no obscuro deserto de Midian. Com 80 anos de idade, Deus falou a Moisés de uma sarça ardente que queimava, mas não

0: se consumia. Você se lembra que Deus disse a ele: Moisés, Moisés. E quando Moisés se aproximou, Deus disse a ele para tirar as sandálias, porque o solo onde ele estava era sagrado. Isto ocorreu quando Deus chamou a Moisés para voltar ao Egito e tirar ao povo. Moisés se recusava a fazê-lo e arranjou várias desculpas, mas finalmente se submeteu a Deus juntamente com Arão como seu ajudante e voltou. Depois, lembre-se da história no livro de Êxodo, de como Deus, de forma maravilhosa e miraculosa, redimiu os filhos de Israel e os tirou do Egito. Eles foram até o Mar Vermelho, onde o mar se abriu com um ato de Deus, e os filhos de Israel atravessaram com os pés enxutos. Faraó e seu exército tentaram segui-los, e Deus removeu as paredes que impediam as águas de tragarem os filhos de Israel. Quando Deus removeu aquela barreira invisível, o mar se juntou novamente e Faraó e seu exército se afogou. Chegou a hora em que os filhos de Israel tiveram a oportunidade de se mover para a terra chamada de Cades Barneia. 12 espias foram enviados e cada um deles era um representante das 12 tribos de Israel. Eles trouxeram um relatório que estava dividido. A maioria absoluta dos 10 espias chamou atenção para o fato dos gigantes que habitavam naquela terra fortificada e com cidades com altos muros. Eles também diziam que se sentiram como gafanhotos diante daqueles gigantes. Eles disseram que eram incapazes de ir e conquistar aquela terra. Havia também 2 deles que trouxeram um relatório da minoria. Esses 2 eram Josué e Caleb. Eles disseram: sim, havia de fato gigantes ali na terra. A fé sempre é realista. A fé jamais ignora a realidade da situação apresentada. Josué e Caleb apresentavam, porém, o cenário com a vantagem de Deus estar por trás daquela invasão. Eles disseram que os gigantes, aos olhos de Deus, eram como gafanhotos, e eles seriam plenamente capazes de superar os obstáculos que poderiam aparecer no caminho. Bem, as pessoas ouviram aqueles 10 e não ouviram a Josué e Caleb, e devido à falta de fé daquele povo, Deus sentenciou aquela geração à morte. A geração mais velha teria que morrer no deserto, vagando, ao passo que somente aqueles que tinham de 20 anos para baixo teriam permissão de entrar na terra prometida por causa da incredulidade. Assim começou a jornada dos 40 anos. O livro de Josué é aberto com a consciência de que os filhos de Deus estavam acampados no outro lado do Jordão, perto de Moabe. Isto é, exatamente do lado oposto do Jordão. Moisés levou os filhos de Israel até aquele ponto por causa do pecado que ele havia cometido ao ferir a rocha em vez de falar a ela. E Deus disse que a penalidade seria que ele não teria permissão de entrar na terra da promessa. Moisés havia trazido o povo de Israel até as bordas da terra prometida, mas não teve permissão de entrar nela. Deus levou Moisés até o alto do Monte Pisga, de onde ele olhou para a terra prometida. E depois, Moisés foi sepultado num local oculto. Dessa forma, Josué começa com os filhos de Israel atravessando o Jordão para conquistar a terra prometida. Uma nova e empolgante aventura. Um novo avanço estava para ser alcançado. O esboço de Josué segue 3 linhas básicas. Creio que este esboço seja um bom esboço deste livro. Gosto de fazer esboços dos livros da Bíblia em minha mente para que eu possa me lembrar em qualquer ocasião e dessa forma posso revisar os conteúdos simplesmente me lembrando do esboço. Se você tiver nas mãos um pedaço de papel, uma caneta, e se você quiser, anote este esboço colocando-o dentro de sua Bíblia. O esboço do livro de Josué segue a seguinte linha tripla de pensamento. Primeiro, entrando na terra. Depois, na conquista da terra. E depois, a posse da terra prometida. Estas 3 são as palavras-chave: entrar, conquistar e possuir. E por estarmos falando da terra prometida, a Palestina, ou a Terra Santa, se preferir, estas três palavras resumem o conteúdo do livro de Josué. Lembre-se de que eles entraram na terra, conquistaram-na e possuíram. O livro de Josué é aberto da seguinte forma: e sucedeu depois da morte de Moisés, servo do Senhor, que o Senhor falou a Josué, filho de Num, servo de Moisés, dizendo: Moisés, meu servo, é morto. Levanta-te, pois, agora, passa este Jordão, tu e todo este povo, para a terra que eu dou aos filhos de Israel. As palavras de abertura nos dão uma pista do sentido desse livro. Gostaria de ler uma citação de um antigo escritor, um homem chamado George Goodman, que morreu alguns anos atrás, mas creio que você vai apreciar esta citação, pois nos dá uma boa introdução ao livro de Josué. Assim ele escreveu: Moisés, o mediador da lei, não poderia introduzi-los na terra prometida, assim como a lei não pode trazer a satisfação das promessas de Deus. Estas promessas são sim e amém em Cristo. Ele somente nos dá a alegria destas promessas. A terra prometida é um tipo de preciosas e excelentes promessas, 2 Pedro 1:4. Todos os esforços para se guardar os mandamentos de Deus não são suficientes. Devemos ser achados em Cristo, e nele somente podemos, pela fé e paciência, herdá-las. Hebreus 6, verso 12. Fim da citação. Veja que, enquanto Josué levou os israelitas à vitória, o Senhor Jesus Cristo levará os crentes de hoje à vitória também. Uma vida bem-sucedida é uma vida de fé. Vamos dar uma olhada neste assunto sobre a obtenção de sucesso. Quase todo mundo que conheço quer ser considerado uma pessoa de sucesso. E como definimos este sucesso? Suponho que isso varia de pessoa para pessoa. Há aqueles que consideram o sucesso em termos da profissão que escolheram. Se um homem ou mulher é atleta, seu desejo de sucesso é de se profissionalizar ou realizar um feito extraordinário em seu esporte. Aqueles que trabalham na área de educação pensam em algo que lhes possa trazer o sentido do sucesso: dinheiro, prestígio, proeminência ou qualquer outra coisa do gênero. Quem trabalha com entretenimento acha que o sucesso é fazer com que as pessoas, creio eu, saibam seu nome. Saiba que o mais interessante destas palavras bem-sucedido é que são encontradas apenas aqui. Você já parou para pensar que no Novo Testamento Deus jamais chama os crentes para serem bem-sucedidos? Este tipo de admoestação não pode ser encontrada no Novo Testamento, mas há uma coisa que os cristãos são chamados para ser. Deus chama os crentes para serem fiéis. Muitas vezes achamos que uma vida bem-sucedida é a vida definida pela sociedade ou pela cultura em que vivemos, não é? Pense bem comigo, não é verdade que muito de nossa definição de sucesso é a mesma definição que o mundo faz? Você é chamado de bem-sucedido se tiver um salário astronômico, ou se tiver uma habilidade extraordinária no esporte, ou, particularmente, se as pessoas souberem seu nome ou poder, quando se tem a habilidade de controlar a vida dos outros, ou obter proeminência que implica não apenas respeito dos outros, mas também a apreciação de todos. Deus não chama isso tudo de sucesso. O que é o sucesso? Bem, isto é o que vamos estudar. Espero que você junte-se a nós à medida que estivermos estudando o que é ser bem-sucedido do ponto de vista bíblico. Senhor, muito obrigado pela oportunidade de partilhar Tua Palavra. Muito obrigado pelo nosso Salvador. Muito obrigado pela porção da Palavra de Deus. Abençoe-a em nossos corações e que possamos ser fiéis em tudo. Oramos em nome de Jesus. Amém.
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1: Bem-vindo à nossa mensagem de esperança e encorajamento, Pão Diário. Hoje eu vou ler o texto de Patrícia Rainbow com o título Alegria e Sabedoria, baseado em Salmo 16. A pandemia de Covid-19 estava vencendo. Assim parecia para o médico plantonista de um grande hospital, Jason Pirsoff, comprometido a salvar os pacientes infectados. Como ele poderia dar o seu melhor? Nas folgas, ele relaxava, fotografando flocos de neve com uma lente macro. Ele afirma que isso parecia loucura, mas encontrar alegria em algo pequeno e bonito é uma oportunidade de interagir com o meu Criador e ver o mundo de maneira que poucos se dão ao trabalho de ver. Procurar sabiamente essa alegria para aliviar o estresse e criar resiliência é valioso na profissão médica. Ele aconselha a todos: você precisa respirar e achar uma maneira de desestressar, tomar o fôlego e aproveitar a vida. Davi expressou essa necessidade ao declarar que é sábio encontrarmos a alegria em Deus. Ele declarou: somente tu, Senhor, és minha herança, meu cálice de bênçãos. Não é de admirar que meu coração esteja alegre e eu exulte, meu corpo repousa em segurança. Salmo 16, versículos 5 e 9. Muitas pessoas agem com imprudência, tentando desestressar. O Dr. Pirsoff encontrou o caminho sábio, um caminho que faça referência ao Criador, que oferece a alegria de sua presença. Tu me mostrarás o caminho da vida e me darás a alegria de tua presença e o prazer de viver contigo para sempre. Nele encontramos alegria eterna. Descubra como encontrar alegria na presença do Senhor, lendo o Salmo 16. Pense nisso. Eu sou a Clarice Fogaça e essa foi a nossa mensagem do dia.
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2: Quadro de faringite pode se resolver em 72 horas ou até em uma semana. Estudo diz que carne processada eleva risco de câncer no estômago e esôfago. Gordura abdominal pode influenciar mais a testosterona do que a idade. A faringite aguda é uma inflamação na parte posterior da garganta, cujos principais sintomas envolvem dor de garganta, dificuldade para engolir, febre, rouquidão e mal-estar geral. A classificação aguda refere-se ao surgimento repentino do quadro e de sua curta duração. A causa mais frequente são infecções virais, mas o problema também pode ser provocado por bactérias, além de alergias e refluxo. O tratamento varia conforme o diagnóstico. Infecções virais exigem repouso, hidratação e alívio de sintomas, com recuperação em até uma semana. Já os quadros bacterianos demandam antibióticos prescritos, apresentando melhora no período de 48 a 72 horas após o início da medicação. Um estudo internacional com mais de 450 mil pessoas, publicado no International Journal of Cancer, associou o consumo frequente de carnes processadas ao aumento do risco de câncer no estômago e no esôfago. A pesquisa acompanhou os participantes por mais de 14 anos e focou nos tumores do tipo adenocarcinoma. Segundo os dados, a ingestão diária adicional de 30 gramas de embutidos como bacon e salsicha elevou em quase 10% o risco de câncer gástrico e em mais de 10% de esôfago, especialmente no subtipo intestinal. A relação pode ser explicada pelo alto teor de sal, adição de conservantes e substâncias geradas em altas temperaturas, que podem irritar a mucosa digestiva e causar danos ao DNA celular. Por outro lado, a carne vermelha não processada não mostrou associação direta relevante, enquanto o consumo de carne branca indicou aumento de risco gástrico específico entre mulheres. Embora o estudo não estabeleça uma relação direta de causa e efeito devido à coleta inicial dos dados alimentares, os cientistas reforçam a necessidade de novas investigações para orientar diretrizes nutricionais. Um estudo publicado em periódico científico internacional especializado, realizado com quase 5 mil homens americanos entre 20 e 59 anos, indicou que a gordura visceral acumulada no abdômen tem uma relação mais forte com a redução dos níveis de testosterona do que o próprio envelhecimento. Funda, que envolve órgãos vitais, como fígado e intestino, possui uma quantidade elevada de receptores do hormônio e pode afetar a sua produção por meio de mecanismos como a resistência à insulina e processos inflamatórios. A pesquisa destacou ainda as limitações de métricas tradicionais como índice de massa corporal, IMC, e a circunferência da cintura, que não diferenciam com precisão a localização do tecido adiposo. Isso explica porque pessoas mais jovens com maior gordura abdominal podem registrar baixos níveis hormonais, enquanto homens mais velhos com menor índice visceral mantém índices estáveis.
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3: As boas novas de Deus para você memorizar esta semana aqui na BBN encontram-se em Miqueias capítulo 7, versículo 19. Tornará a ter compaixão de nós, subjugará as nossas iniquidades e lançará todos os nossos pecados nas profundezas do mar. Mais uma vez, Miqueias capítulo 7, versículo 19. Tornará a ter compaixão de nós, subjugará as nossas iniquidades e lançará todos os nossos pecados nas profundezas do mar. Estas são as boas novas de Deus para você memorizar esta semana aqui na BBN.

0: 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A Bíblia diz: porque Deus amou o mundo de tal maneira que deu seu Filho unigênito para que todo aquele que nele crê não pereça, mas tenha vida eterna. 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
2: A nossa leitura bíblica diária de hoje será em Daniel, do capítulo 1 ao capítulo 3. A nossa leitura bíblica diária de hoje será em Daniel, do capítulo 1 ao capítulo 3.

seus eunucos, que trouxesse alguns dos filhos de Israel e da linhagem real e dos príncipes, jovens em quem não houvesse defeito algum, de boa aparência, e instruídos em toda sabedoria e doutos em ciência, e entendidos no conhecimento, e que tivessem habilidade para assistirem no palácio do rei, e que lhes ensinassem as letras e a língua dos caldeus. E o rei lhes determinou a porção diária das iguarias do rei e do vinho que ele bebia, e que assim fossem mantidos por 3 anos, para que no fim destes pudessem estar diante do rei. E entre eles se achavam dos filhos de Judá, Daniel, Ananias, Misael e Azarias. E o chefe dos eunucos lhes pôs outros nomes, a saber, a Daniel pôs o de Beltesazar, e a Ananias o de Sadraque, e a Misael o de Mesaque, e a Azarias o de Abednego. E Daniel propôs no seu coração não se contaminar com a porção das iguarias do rei, nem com o vinho que ele bebia. Portanto, pediu ao chefe dos eunucos que lhe permitisse não se contaminar. Ora, Deus fez com que Daniel achasse graça e misericórdia diante do chefe dos eunucos. E disse o chefe dos eunucos a Daniel: Tenho medo do meu senhor, o rei, que determinou a vossa comida e a vossa bebida. Pois por que veria ele os vossos rostos mais tristes do que os dos outros jovens da vossa idade? Assim porias em perigo a minha cabeça para com o rei. Então disse Daniel ao despenseiro, a quem o chefe dos eunucos havia constituído sobre Daniel, Ananias, Misael e Azarias: Experimenta, peço-te, os teus servos 10 dias, e que se nos deem legumes a comer e água a beber. Então se examine diante de ti a nossa aparência e a aparência dos jovens que comem a porção das iguarias do rei. E conforme vires, procederás para com os teus servos. E ele consentiu isto, e os experimentou 10 dias. E ao fim dos 10 dias, apareceram os seus semblantes melhores, e eles estavam mais gordos de carne do que todos os jovens que comiam das iguarias do rei. Assim o despenseiro tirou-lhes a porção das iguarias e o vinho de que deviam beber, e lhes dava legumes. Quanto a estes 4 jovens, Deus lhes deu o conhecimento e a inteligência em todas as letras e sabedoria. Mas a Daniel deu entendimento em toda visão e sonhos. E ao fim dos dias em que o rei tinha falado que os trouxessem, o chefe dos eunucos os trouxe diante de Nabucodonosor. E o rei falou com eles, e entre todos eles não foram achados outros tais como Daniel, Ananias, Misael e Azarias. Portanto, ficaram assistindo diante do rei. E em toda a matéria de sabedoria e de discernimento sobre o que o rei lhes perguntou, os achou 10 vezes mais doutos do que todos os magos, astrólogos que havia em todo o seu reino. E Daniel permaneceu até o primeiro ano do rei Ciro. Capítulo 2. E no segundo ano do reinado de Nabucodonosor, Nabucodonosor teve sonhos, e o seu espírito se perturbou e passou-se-lhe o sono. Então o rei mandou chamar os magos, os astrólogos, os encantadores e os caldeus, para que declarassem ao rei os seus sonhos. E eles vieram e se apresentaram diante do rei. E o rei lhes disse: Tive um sonho, e para saber o sonho, está perturbado o meu espírito. E os caldeus disseram ao rei em aramaico: Ó rei, vive eternamente, dize o sonho a teus servos, e daremos a interpretação. Respondeu o rei e disse aos caldeus: O assunto me tem escapado. Se não me fizerdes saber o sonho e a sua interpretação, sereis despedaçados, e as vossas casas serão feitas um monturo. Mas se vós me declarardes o sonho e a sua interpretação, recebereis de mim dádivas, recompensas e grande honra. Portanto, declarai-me o sonho e a sua interpretação. Responderam segunda vez e disseram: Diga o rei o sonho a seus servos e daremos a sua interpretação. Respondeu o rei e disse: Percebo muito bem que vós quereis ganhar tempo, porque vedes que o assunto me tem escapado. De modo que, se não me fizerdes saber o sonho, uma só sentença será a vossa.
Pois vós preparastes palavras mentirosas

0: mentirosas e perversas para as proferirdes na minha presença, até que se mude o tempo. Portanto, dizei-me o sonho, para que eu entenda que me podeis dar a sua interpretação. Responderam os caldeus na presença do rei e disseram: não há ninguém sobre a terra que possa declarar a palavra ao rei, pois nenhum rei há, grande ou dominador, que requeira coisas semelhantes de algum mago, ou astrólogo, ou caldeu, porque o assunto que o rei requer é difícil, e ninguém há que o possa declarar diante do rei, senão os deuses, cuja morada não é com a carne. Por isso o rei muito se irou e enfureceu, e ordenou que matassem a todos os sábios de Babilônia. E saiu o decreto segundo o qual deviam ser mortos os sábios. E buscaram a Daniel e aos seus companheiros para que fossem mortos. Então Daniel falou avisada e prudentemente a Arioque, capitão da guarda do rei, que tinha saído para matar os sábios de Babilônia. Respondeu e disse a Arioque, capitão do rei: por que se apressa tanto o decreto da parte do rei? Então Arioque explicou o caso a Daniel. E Daniel entrou e pediu ao rei que lhe desse tempo para que lhe pudesse dar a interpretação. Então Daniel foi para sua casa e fez saber o caso a Ananias, Misael e Azarias, seus companheiros, para que pedissem misericórdia ao Deus do céu sobre este mistério, a fim de que Daniel e seus companheiros não perecessem juntamente com o restante dos sábios de Babilônia. Então foi revelado o mistério a Daniel numa visão de noite. Então Daniel louvou o Deus do céu. Falou Daniel dizendo: seja bendito o nome de Deus de eternidade a eternidade, porque dele são a sabedoria e a força, e ele muda os tempos e as estações. Ele remove os reis e estabelece os reis. Ele dá sabedoria aos sábios e conhecimento aos entendidos. Ele revela o profundo e o escondido, conhece o que está em trevas e com ele mora a luz. Ó Deus de meus pais, eu te dou graças e te louvo, porque me deste sabedoria e força. E agora me fizeste saber o que te pedimos, porque nos fizeste saber este assunto do rei. Por isso Daniel foi ter com Arioque, ao qual o rei tinha constituído para matar os sábios de Babilônia. Entrou e disse-lhe assim: não mates os sábios de Babilônia. Introduze-me na presença do rei e declararei ao rei a interpretação. Então Arioque depressa introduziu a Daniel na presença do rei e disse-lhe assim: achei um homem dentre os cativos de Judá, o qual fará saber ao rei a interpretação. Respondeu o rei e disse a Daniel, cujo nome era Beltesazar: podes tu fazer-me saber o sonho que tive e a sua interpretação? Respondeu Daniel na presença do rei, dizendo: o segredo que o rei requer, nem sábios, nem astrólogos, nem magos, nem adivinhos o podem declarar ao rei. Mas há um Deus no céu, o qual revela os mistérios. Ele, pois, fez saber ao rei Nabucodonosor o que há de acontecer nos últimos dias. O teu sonho e as visões da tua cabeça que tiveste na tua cama são estes. Estando tu, ó rei, na tua cama, subiram os teus pensamentos acerca do que há de ser depois disto. Aquele, pois, que revela os mistérios, te fez saber o que há de ser. E a mim me foi revelado esse mistério, não porque haja em mim mais sabedoria que em todos os viventes, mas para que a interpretação se fizesse saber ao rei, e para que entendesses os pensamentos do teu coração. Tu, ó rei, estavas vendo, e eis aqui uma grande estátua. Esta estátua, que era imensa, cujo esplendor era excelente, e estava em pé diante de ti, e a sua aparência era terrível. A cabeça daquela estátua era de ouro fino, o seu peito e os seus braços de prata, o seu ventre e as suas coxas de cobre, as pernas de ferro, os seus pés em parte de ferro e em parte de barro. Estavas vendo isto quando uma pedra foi cortada sem auxílio de mão, a qual feriu a estátua nos pés de ferro e de barro e os esmiuçou. Então foi juntamente esmiuçado o ferro, o barro, o bronze, a prata e o ouro, os quais se fizeram como pragana das eiras do estio, e o vento os levou, e não se achou lugar algum para eles. Mas a pedra que feriu a estátua se tornou grande monte e encheu toda a terra. Este é o sonho. Também a sua interpretação diremos na presença do rei. Tu, ó rei, és rei de reis, a quem o Deus do céu tem dado o reino, o poder, a força e a glória. E onde quer que habitem os filhos de homens, na tua mão entregou os animais do campo e as aves do céu, e fez que reinasse sobre todos eles. Tu és a cabeça de ouro. E depois de ti se levantará outro reino, inferior ao teu, e um terceiro reino de bronze, o qual dominará sobre toda a terra. E o quarto reino será forte como ferro, pois como ferro esmiuça e quebra tudo, como ferro que quebra todas as coisas, assim ele esmiuçará e fará em pedaços. E quanto ao que viste dos pés e dos dedos, em parte de barro de oleiro e em parte de ferro, isso será um reino dividido. Contudo, haverá nele alguma coisa da firmeza do ferro, pois viste o ferro misturado com barro de lodo. E como os dedos dos pés eram em parte de ferro e em parte de barro, assim por uma parte o reino será forte, e por outra será frágil. Quanto ao que viste do ferro misturado com barro de lodo, misturar-se-ão com semente humana, mas não se ligarão um ao outro, assim como o ferro não se mistura com o barro. Mas nos dias desses reis, o Deus do céu levantará um reino que não será jamais destruído, e este reino não passará a outro povo. Esmiuçará e consumirá todos esses reinos, mas ele mesmo subsistirá para sempre. Da maneira que viste que do monte foi cortada uma pedra sem auxílio de mãos, e ela esmiuçou o ferro, o bronze, o barro, a prata e o ouro, o grande Deus fez saber ao rei o que há de ser depois disto. Certo é o sonho, e fiel à sua interpretação. Então o rei Nabucodonosor caiu sobre a sua face e adorou a Daniel e ordenou que lhe oferecessem uma oblação e perfumes suaves. Respondeu o rei a Daniel e disse: certamente o vosso Deus é Deus dos deuses e o Senhor dos reis e revelador de mistérios, pois pudeste revelar este mistério. Então o rei engrandeceu a Daniel e lhe deu muitas e grandes dádivas, e o pôs por governador de toda a província de Babilônia, como também o fez chefe dos governadores sobre todos os sábios de Babilônia. E pediu Daniel ao rei e constituiu ele sobre os negócios da província de Babilônia a Sadraque, Mesaque e Abdenego. Mas Daniel permaneceu na porta do rei. Capítulo 3. O rei Nabucodonosor fez uma estátua de ouro, cuja altura era de 60 côvados e a sua largura de 6 côvados. Levantou-a no campo de Dura, na província de Babilônia. Então o rei Nabucodonosor mandou reunir os príncipes, os prefeitos, os governadores, os conselheiros, os tesoureiros, os juízes, os capitães e todos os oficiais das províncias para que viessem à consagração da estátua que o rei Nabucodonosor tinha levantado. Então se reuniram os príncipes, os prefeitos e governadores, os capitães, os juízes, os tesoureiros, os conselheiros e todos os oficiais das províncias à consagração da estátua que o rei Nabucodonosor tinha levantado. E estavam em pé diante da imagem que Nabucodonosor tinha levantado. E o arauto apregoava em alta voz: ordena-se a vós, ó povos, nações e línguas, quando ouvirdes o som da buzina, da flauta, da harpa, da sambuca, do saltério, da gaita de foles e de toda espécie de música, prostrar-vos-eis e adorareis a estátua de ouro que o rei Nabucodonosor tem levantado. E qualquer que não se prostrar e não a adorar, será na mesma hora lançado dentro da fornalha de fogo ardente. Portanto, no mesmo instante em que todos os povos ouviram o som da buzina, da flauta, da harpa, da sambuca, do saltério e de toda espécie de música, Prostraram-se todos os povos, nações e línguas e adoraram a estátua de ouro que o rei Nabucodonosor tinha levantado. Por isso, no mesmo instante, chegaram perto alguns caldeus e acusaram os judeus. E responderam dizendo ao rei Nabucodonosor: Ó rei, vive eternamente! Tu, ó rei, fizeste um decreto pelo qual todo homem que ouvisse o som da buzina, da flauta, da harpa, da sambuca, do saltério e da gaita de foles e de toda espécie de música se prostrasse e adorasse a estátua de ouro. E qualquer que não se prostrasse e adorasse seria lançado dentro da fornalha de fogo ardente. Há uns homens judeus os quais constituíste sobre os negócios da província de Babilônia, Sadraque, Mesaque e Abdinego. Estes homens, ó rei, não fizeram caso de ti? A teus deuses não servem, nem adoram a estátua de ouro que levantaste. Então Nabucodonosor, com ira e furor, mandou trazer a Sadraque, Mesaque e Abdinego, e trouxeram a estes homens perante o rei. Falou Nabucodonosor e lhes disse: É de propósito, ó Sadraque, Mesaque e Abdinego, que vós não servis a meus deuses, nem adorais a estátua de ouro que levantei? Agora, pois, se estáis prontos, quando ouvirdes o som da buzina, da flauta, da harpa, da sambuca, do saltério, da gaita de foles e de toda espécie de música, para vos prostrardes e adorardes a estátua que fiz, bom é. Mas se não a adorardes, sereis lançados na mesma hora, dentro da fornalha de fogo ardente. E quem é o Deus que vos poderá livrar das minhas mãos? Responderam Sadraque, Mesaque e Abdinego e disseram ao rei Nabucodonosor: Não necessitamos de te responder sobre este negócio. Eis que o nosso Deus, a quem nós servimos, é que nos pode livrar. Ele nos livrará da fornalha de fogo ardente e da tua mão, ó rei. E se não, fica sabendo, ó rei, que não serviremos a teus deuses, nem adoraremos a estátua de ouro que levantaste. Então Nabucodonosor se encheu de furor e mudou-se o aspecto do seu semblante contra Sadraque, Mesaque e Abdinego. Falou e ordenou que a fornalha se aquecesse 7 vezes mais do que se costumava aquecer. E ordenou aos homens mais poderosos que estavam no seu exército que atassem a Sadraque, Mesaque e Abdinego para lançá-los na fornalha de fogo ardente. Então estes homens foram atados, vestidos com as suas capas, suas túnicas e seus chapéus e demais roupas, e foram lançados dentro da fornalha de fogo ardente. E porque a palavra do rei era urgente e a fornalha estava sobremaneira quente, a chama do fogo matou aqueles homens que carregaram a Sadraque, Mesaque e Abdinego. E estes 3 homens, Sadraque, Mesaque e Abdinego, caíram atados dentro da fornalha de fogo ardente. Então o rei Nabucodonosor se espantou e se levantou depressa, falou dizendo aos seus conselheiros: Não lançamos nós dentro do fogo 3 homens atados? Responderam e disseram ao rei: É verdade, ó rei. Respondeu dizendo: Eu, porém, vejo 4 homens soltos que andam passeando dentro do fogo sem sofrer nenhum dano, e o aspecto do quarto é semelhante ao Filho de Deus. Então, chegando-se Nabucodonosor à porta da fornalha de fogo ardente, falou dizendo: Sadraque, Mesaque e Abdinego, servos do Deus Altíssimo, saí e vinde. Então Sadraque, Mesaque e Abdinego saíram do meio do fogo, e reuniram-se os príncipes, os capitães, os governadores e os conselheiros do rei, e contemplando estes homens, viram que o fogo não tinha tido poder algum sobre os seus corpos. Nenhum só cabelo da sua cabeça se tinha queimado, nem as suas capas se mudaram, nem cheiro de fogo tinha passado sobre eles. Falou Nabucodonosor, dizendo: Bendito seja o Deus de Sadraque, Mesaque e Abdinego, que enviou o seu anjo e livrou os seus servos que confiaram nele, pois violaram a palavra do rei, preferindo entregar os seus corpos para que não servissem nem adorassem algum outro Deus, senão o seu Deus. Por mim, pois, é feito um decreto, pelo qual todo o povo, e nação e língua que disser blasfêmia contra o Deus de Sadraque, Mesaque e Abidnego, seja despedaçado, e as suas casas sejam feitas um monturo, porquanto não há outro Deus que possa livrar como este. Então o rei fez prosperar a Sadraque, Mesaque e Abidnego na província de Babilônia.
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O Salmo 34:8 diz: provai e vede que o Senhor é bom, bem-aventurado o homem que nele se refugia. Mesmo quando passamos por dificuldades, o Senhor continua demonstrando seu amor e cuidado por nós. Meditar nas coisas boas que ele já fez fortalece a nossa fé e nos ajuda a confiar que ele também nos dará forças para enfrentar os desafios que surgirem. 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
2: Museu dedicado aos salsichinhas reúne mais de 30 mil objetos na Alemanha. Como o trabalho noturno no campo virou alternativa para driblar o calor. Currículo inovador ajuda a driblar a IA. Quando inovar, pode atrapalhar a seleção. Na cidade alemã de Regensburg, o Museu do Deschamps reúne mais de 30 mil objetos dedicados exclusivamente aos famosos cães conhecidos como salsichinhas. O acervo conta com peças de decoração, utensílios domésticos e obras de arte que retratam a presença da raça ao lado de reis e artistas famosos. Criada na Alemanha no século XV para ajudar na caça de texugos, a raça salsichinha virou um símbolo cultural da Alemanha e até mascote das Olimpíadas de Munique em 72. O museu chegou a entrar para o Guinness ao reunir quase 1000 cães num desfile. Mas a popularidade também atrai debate, já que entidades de proteção animal e leis alemãs chamam a atenção para os riscos à saúde decorrentes do cruzamento e do formato físico extremo desses cachorros. Para escapar de ondas de calor cada vez mais frequentes e severas causadas pelas mudanças no clima, agricultores de vários países estão migrando suas rotinas de trabalho para a madrugada. De granjas no Japão, que alimentam galinhas depois da meia-noite para evitar mortes por estresse térmico, a plantações de uva na Espanha, que colhem as frutas às 3 da manhã, com termômetros marcando mais de 40 graus durante o dia, a mudança de turno virou estratégia vital. A medida é ainda mais urgente no meio rural de lugares como o Japão, onde a maioria dos produtores tem mais de 65 anos e sofre riscos acrescidos com as temperaturas altas. Apesar de essencial para preservar a produtividade e a saúde dos trabalhadores, a jornada noturna traz novos desafios ao campo. Operar no escuro eleva o risco de acidentes pela baixa visibilidade e exige atenção redobrada com a fadiga dos produtores. Além disso, a umidade reforçada da madrugada pode danificar o cultivo de grãos, que estragam ao serem armazenados úmidos. Ainda assim, com os recordes constantes de temperatura global, a adaptação dos horários agrícolas é vista por especialistas como um passo inevitável para garantir a segurança alimentar nas próximas décadas. Estratégias criativas de candidatura, como transformar o currículo em objetos físicos ou café personalizado para chamar a atenção dos recrutadores, ganharam destaque com o designer Felix Torrey na Austrália, mas exigem cautela. Segundo especialistas em RH, formatos ousados funcionam melhor como portfólio em áreas visuais e de comunicação, como marketing, design e publicidade, onde o povo é mais moderninho mesmo. Porém, não garantem contratação se não estiverem alinhados às competências do candidato ou à cultura da empresa. Além disso, a inovação excessiva pode atrapalhar a seleção no mercado atual. Elementos gráficos complexos, imagens ou tabelas dificultam a leitura por sistemas de IA usados no recrutamento, correndo o risco de ocultar informações essenciais do candidato. Para entregas presenciais, o modelo perdeu espaço com a digitalização, sendo recomendado manter uma versão tradicional em texto para cadastros online.
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3: As boas novas de Deus para você memorizar esta semana aqui na BBN encontram-se em Miqueias capítulo 7, versículo 19. Tornará a ter compaixão de nós, subjugará as nossas iniquidades e lançará todos os nossos pecados nas profundezas do mar. Mais uma vez, Miqueias capítulo 7, versículo 19. Tornará a ter compaixão de nós, subjugará as nossas iniquidades e lançará todos os nossos pecados nas profundezas do mar. Estas são as boas novas de Deus para você memorizar esta semana aqui na BBN.

O coração alegre é como o bom remédio. Primeira parte de Provérbios, capítulo 17, versículo 22. E você sabe onde foi que eu acabei de ler essa edificante passagem? 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

Estamos dando início a mais um programa Oração em Família na sua BBN, Rede de Rádio Difusão Bíblica. Eu sou Laurence Husby, vou estar trazendo os pedidos de oração e fazendo a oração final. Antes, porém, nós teremos a participação de Marco Ferreira com o devocional de hoje no tema Fugindo do Pecado. Vamos ouvir. Do pecado. Vamos ouvir.

0: de Gênesis. Você já se sentiu injustiçado? Já passou por tempos difíceis e se perguntou: onde está Deus nisso tudo? Pois bem, a palavra de Deus nos ensina que, mesmo em meio às lutas e provações, o Senhor está conosco. José foi vendido como escravo, tentado, injustamente acusado e preso. Mas, em cada situação, Deus estava ao seu lado, guiando sua história e preparando algo ainda maior. Durante esta semana, vamos aprender lições preciosas com José. Vamos descobrir que Deus está presente em cada momento da nossa jornada. Ele fortalece, capacita e honra aqueles que o servem com fidelidade. E você, já passou por tempos difíceis e se perguntou: será que Deus está comigo? Já enfrentou tentações que colocaram sua integridade à prova? O que fazer diante do pecado? Resistir ou fugir? Como lidar com injustiças sem perder a fé? Você confia que Deus tem o tempo certo para agir? Sua vida reflete a presença de Deus a ponto de as pessoas ao seu redor notarem? Então, prepare o coração, porque Deus tem uma palavra especial para você. Fugindo do pecado. Gênesis capítulo 39, versículo 2. Mas ele deixou o manto na mão dela, saiu correndo da casa. Um jovem cristão decidiu excluir aplicativos e cortar amizades que o levavam a pecar. Ele escolheu fugir da tentação em vez de lutar contra ela sozinho. José não tentou negociar ou argumentar com a esposa de Potifar. Ele simplesmente fugiu. Às vezes, a melhor resposta à tentação não é enfrentá-la, mas evitá-la. Amado ouvinte, muitas quedas espirituais acontecem porque subestimamos o perigo do pecado. Querido ouvinte, afaste-se de situações e ambientes que podem comprometer sua fidelidade a Deus. Agora, vamos voltar ao apresentador do programa com os pedidos de oração.
1: Agradecemos aqui ao Marco Ferreira pelo devocional do programa de hoje. Vamos agora à leitura dos pedidos de oração que, em sua grande maioria, nos chegaram através do e-mail rede@bbnmedia.org. Dando início aqui, temos que orar por um casal e pela construção da casa deles. E uma irmã em Cristo pede pela sua irmã e por sua vida. Temos uma ouvinte que pede por uma cirurgia que fará. Também inclui no seu pedido seus dois filhos e, de um modo geral, a vida espiritual de sua família. Ouvinte aqui pediu por sua família pela restauração do seu casamento. Uma irmã em Cristo pede pela saúde de seu cunhado, que está se tratando de câncer, e aproveita para incluir o seu casamento. Uma mãe aqui pede oração pela vida de seus filhos. Mais uma irmã em Cristo aqui pedindo pelo consolo de Deus para o seu genro e pela família, perda do avô incluída aqui. Um ouvinte aqui pediu pelo seu irmão, que terá uma audiência e não explica aqui natureza de audiência, mas que Deus possa estar presente.

Temos aqui uma irmã em Cristo pedindo por uma situação financeira que está enfrentando. Um ouvinte aqui passa por uma provação com seus dois irmãos que enveredaram por uma vida de vícios. Pede que Deus possa alcançá-los com a salvação e transformação e que possa ter paz em seu viver. Mais um ouvinte aqui pedindo por sua saúde. Diz que é muito idosa e se sente fraca. Aproveitou para incluir a sua família. E uma irmã em Cristo aqui pede por uma família. Diz que a família precisa de um melhor relacionamento conjugal e diz que tem uma filha que precisa de oração por comportamento, saúde mental e aproveita para incluir os idosos da sua igreja. Um ouvinte aqui pediu por sua vida. Mais um ouvinte pede por um processo de aposentadoria. 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Continuando aqui com a lista de orações, vamos por esse pedido aqui para orarmos por uma família de um ouvinte. Uma mãe pede pela vida de sua filha que sofre com enxaqueca. E uma mãe pediu aqui pela saúde emocional e espiritual de sua filha. Ore por um casal que precisa tomar uma decisão com relação à igreja que estão fazendo parte. Um ouvinte pede por sua cirurgia de catarata. Um pai pede pela restauração do casamento de seu filho. Temos uma ouvinte pedindo por um amigo que está fazendo tratamento de câncer. Nós sempre temos alguém que conhecemos que enfrenta lutas com essa doença, não é verdade? Que Deus possa visitar todas essas pessoas. Aqui uma ouvinte pede por um benefício que aguardam para o seu filho, para que seu esposo seja efetivado também no trabalho. Deus abençoe sua família. E uma ouvinte aqui pede por seu filho, por libertação de vícios, pela evangelização em seu bairro e região. E uma mãe pediu pela vida de seus filhos, oportunidade de emprego e controle do seu temperamento. Essa é uma luta de muita gente, não é? Quantas vezes devemos dar um passo para trás, respirar e se controlar, mas muitas vezes lutamos com isso. Precisamos da ajuda do Espírito Santo para isso. Um ouvinte aqui pede por sua vida e família. E uma ouvinte pede por saúde emocional, por uma nova moradia, por um esposo segundo a vontade de Deus. Essa deve ser nossa oração sempre, é que Deus nos dê uma pessoa controlada por Ele e que venha a ser bênção na nossa vida. Aqui estamos com mais uma ouvinte pedindo, na verdade, louvando a Deus, pois correu tudo bem na sua cirurgia. Quantos não voltam para dizer para a gente como foi, né? Que Deus abençoe essa irmã e continuaremos orando para que a recuperação seja plena. Aqui uma ouvinte pede pela cirurgia na coluna de seu esposo. E um irmão em Cristo pede por um amigo que está internado. Tem vários problemas de saúde. É
Claro que sempre incluímos aqui oração pelos missionários fazendo a obra do Senhor dentro e fora do Brasil. E é claro, se você enfrenta doença de difícil tratamento, você está sendo lembrado por nós também, tá bom? Agora vamos levantar nossas vozes em oração por esses pedidos. Querido Deus, maravilhoso é o Teu nome e o Teu amor é incomparável. Te louvamos porque Tu renovas Tuas misericórdias todos os dias, Senhor, e somos alvo deste amor e dessa renovação de misericórdias todas as manhãs. Ó Deus, recebe em Tuas mãos os pedidos de oração lidos aqui, com eles, as pessoas envolvidas, os familiares. Promove, Senhor, o amor, o respeito mútuo, a comunhão nos lares. Restaura, Deus, os casamentos que se encontram em dificuldade. Reanima, Senhor, aqueles que enfrentam doenças difíceis e dá-lhes uma dose de coragem para enfrentar o que precisam enfrentar. Lembramos das pessoas que, por alguma razão, não puderam enviar o seu pedido de oração e colocamos elas também no Teu altar, Senhor. Pedimos que Tu abençoes a BBN e tudo que ela faz esteja debaixo do Teu conselho. Abençoa os nossos ouvintes e recebe essa oração com o perdão dos nossos pecados e ações de graças. Em nome de Jesus te oramos. Amém. Este foi mais um programa Oração em Família na sua BBN. 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Se você deseja um pedido seu incluído no próximo programa, escreva aqui para rede@bbnmedia.org. Mais uma vez, rede@bbnmedia.org. Eu sou Laurence Husby e fiz aqui a leitura dos pedidos de oração. E a oração final, tivemos aqui o devocional com Marco Ferreira. Muito obrigado a você que esteve conosco orando. Não desligue o seu rádio ou o seu aplicativo. Continue louvando a Deus conosco na BBN. Deus o abençoe e até o próximo Oração em Família.

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1: O programa Felicidade Começa com Fé, estudos bíblicos, é um programa da Escola Bíblica do Ar. Sentimos-nos honrados com a sua audiência. Eu sou o pastor André, líder ministerial da Escola Bíblica do Ar. No programa de hoje, Jó depara-se com uma voz que surge do meio da tempestade. Este fato está registrado no capítulo 38. Percebemos aqui que Deus chama atenção para a sabedoria insondável do Criador, exibida em toda parte, dirá a irmã Ana. Onde estavas tu? Essa pergunta ecoava na cabeça de Jó. Nos momentos de crise, Jó pediu que o Senhor o ouvisse. O próprio Deus lhe atendeu. Qual seria agora a postura de Jó? Que o querido ouvinte, que a querida ouvinte, possa descobrir na explanação a resposta que pode moldar também as nossas posturas. Lembramos que os nossos estudos são armazenados em nosso site, www.ebaronline.com.br, setor de programação. Sinta-se à vontade para ouvi-lo quantas vezes desejar e também indicá-lo a outros.

0: deixamos no último encontro, Eliú fazendo seu discurso, conduzindo-nos pensamentos sobre a criação e a grandeza das obras de Deus. Enquanto ele falava, percebemos que o patriarca Jó continuava em silêncio. Este silêncio de Jó nos emociona, uma vez que percebemos estar o sofredor em profunda perplexidade. Ele buscava entender enquanto ouvia a razão para o seu imenso sofrimento. E hoje nos deparamos com uma surpresa para Jó e para todos nós que estamos acompanhando a sua história ao longo destes estudos. Se você perdeu alguma parte, basta nos escrever e pedir: eu quero os estudos de Jó, que teremos alegria em fornecer para você. O discurso que agora nós estamos estudando corresponde ao clímax do livro, pois Deus, o nosso Deus, e não outro, é quem o profere. Jó, no seu silêncio, depara-se com uma voz que sai do meio de um redemoinho, palavra que também pode ser entendida como tempestade. Você está lembrado que as aflições de Jó começaram quando um grande vento matou os seus filhos. O Senhor estava, portanto, naquela tempestade e agora fala do meio de um redemoinho. Deus, chegando em meio à tempestade que Jó vivenciava, mostrava que estava atento ao sofrimento pelo qual o Jó passava. Você poderá ler estes discursos a partir do capítulo 38 do livro de Jó. O discurso começa com um desafio. Jó é chamado a responder: quem é este que escurece os meus desígnios com palavras sem conhecimento? Cinge, pois, os teus lombos como homem, pois eu te perguntarei e tu me farás saber. A imagem utilizada por Deus foi extraída do antigo esporte popular conhecido como a luta do cinturão. Esta figura é especialmente aplicável a este contexto, porque este tipo de luta também era usado como prova no tribunal, e é exatamente por meio de provas que o caso de Jó estava sendo resolvido. A palavra utilizada por Deus descreve o homem não na sua fragilidade, mas na sua força, o homem como combatente. Lendo o texto, percebemos que muitas dessas perguntas que Deus fez tratam do poder executivo, o poder da criação. Deus chama atenção para a sabedoria insondável do Criador, exibida por toda parte, na terra, nos céus e no reino animal. A lista é variada, sem nenhuma ordem rigorosa. Começa com alguns elementos cósmicos, avança para fenômenos meteorológicos e termina com animais e aves. O cavalo parece ser o único animal domesticado mencionado, e é a sua majestade e não a sua sensibilidade que é destacada. Com esta exceção, todas as criaturas mencionadas estão além do controle dos homens. Enquanto as perguntas aconteciam, Jó ficava impressionado com a imensidão da sua própria ignorância e competência. Onde estavas tu? É a grande interrogação. Ela aponta para o fato da não existência de Jó na criação. Sua ignorância era sobre a forma como a terra foi estabelecida, sobre como o mar foi encerrado, sobre o modo como os dias da terra estavam sendo controlados pelo ciclo da madrugada e das trevas, e também atestava que Jó nunca havia sondado as profundezas do mar e nem medido a largura da terra. O que Deus estava querendo mostrar é que, para se qualificar como diretor e juiz da vida humana sobre a terra, deve-se ter a capacidade de controlar os corpos celestiais que governam a terra. Jó, indicava a Deus, não tinha controle sobre as águas no que se refere a se, onde, quando ou como elas precipitarão. O relâmpago não se apresentará diante dele como um servo obediente, nem tem ele a mais remota influência sobre os sinais periódicos dos céus. Em seguida, Deus ainda, através das suas perguntas, faz Jó perceber que as criaturas selvagens estão além do controle humano e dá alguns exemplos, Leões e corvos não são aproveitáveis nem sujeitos à benevolência do homem. As cabras monteses não recebem o cuidado solícito do criador de gado. O homem não pode montar o jumento selvagem e esquivo. E nem o boi selvagem é indomável sob o seu jugo. A estúpida avestruz zomba dos orgulhosos cavaleiros. E o cavalo zomba dos exércitos humanos. A última parte do discurso dirige os olhos de Jó para cima, para o trono do Criador, para o falcão e para a águia. Um renomado comentarista acrescenta: eis aqui a vaidade de todos os esforços da sabedoria humana, que o homem se reduz a alimento da criação subhumana. Até os animais selvagens riem-se dos esforços culturais do homem, registra ele. O primeiro encontro da prova está para ser decidido. Deus exige que Jó admita a derrota, perguntando: o que contende com o Todo-Poderoso se renderá? Vamos conferir. Acaso quem usa de censuras contenderá com o Todo-Poderoso? Quem assim argue a Deus, que responda. Em seus momentos de crise, Jó havia apelado ao Senhor pedindo que ele o ouvisse. Deus atendeu a este pedido. O que Jó tem a dizer agora? Este discurso desperta em Jó um senso de reverência diante da beleza e da ordem do mundo. O orgulho do patriarca é abatido. E aproximamo-nos da resposta humana à palavra divina. Aquele encontro e palavras foram existenciais para Jó. O doutor Davi Baeta da Mota comenta: Jó é conduzido a um tipo genuíno de conversão, mudança de mente em relação ao Deus vivo e de poder infinito. Jó se converte da visão religiosa limitada para a visão verdadeiramente religiosa, que é ilimitada quanto a Deus. Quando isso acontece, Jó alcança a felicidade interior. Seus problemas ainda existiam. Sua dor física era presente. Mas algo havia modificado a vida de Jó. Ele havia estado na presença de Deus e reconhecido a sua majestade. Se tivéssemos tido a oportunidade de entrevistar Jó depois do seu encontro com o Criador e perguntado a ele se preferia não haver sofrido todos aqueles males, o patriarca certamente nos diria: não, eu não trocaria esta compreensão que agora tenho por qualquer outra circunstância. Vale então um momento de reflexão. Nossas crises e sofrimentos estão nos revelando algo de novo a respeito do nosso Deus?
1: Vamos orar? Como é maravilhoso, Senhor, descobrir as Tuas maravilhas. Nossas almas se alegram diante da Tua majestade. Grande é a Tua misericórdia sobre nós, e por isso louvamos e bendizemos o Teu nome. A Ti toda honra e glória. Em Teu nome oramos. Amém.
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A ressurreição de Jesus é a base da nossa esperança. Como diz 1 Coríntios 15, 20, Cristo foi ressuscitado dentre os mortos, tornando-se as primícias dos que estão dormindo. Isso nos dá a certeza de que o Senhor também pode ressuscitar os cristãos que morrerem fiéis. Essa esperança nos consola quando perdemos alguém querido e nos ajuda a continuar firmes na fé. A ressurreição de Jesus prova que as promessas do Senhor são confiáveis e que a morte não é o fim para aqueles que depositam a sua fé nele.

0: 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Hora certa.
1: 4:52.
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2: Opa! Estamos chegando com mais uma edição do Sertanejo Classic. Para você curtir e relembrar as clássicas do sertanejo, é só você apertar o cinto e viajar nessa emoção que se chama sertanejo.
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algumas canções que marcam a vida da gente. E eu tenho certeza absoluta que essa música marcou a vida de muita gente que está presente aqui hoje. Então aquele ou aquela que sofreu por amor pelo menos uma vez na vida, vai abrir o coração.

0: mas tem outras que, além de marcar, machucam demais.
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1: Maravilha, maravilha. Depois do intervalo a gente volta com mais Sertanejo Classic. Não saia daí.
0: 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Taperoá FM informa. Hora certa.
2: 5:24.
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1: Voltamos a apresentar o Sertanejo Classic. Vem comigo.
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1: Eu tô perdido no
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1: Isso é tudo por hoje, mas segura aí que está chegando mais um campeão de audiência aqui na rádio. Voltaremos na próxima edição com mais Sertanejo Classic.
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2: 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Hora certa.
3: 5:50.
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Aleluia! Louve a Deus essa manhã. Todos que têm fôlego, louve ao Senhor essa manhã. Vamos louvar.

Quando o fim dá na terra, no céu vai continuar. Glória a Deus. Toda honra e glória ao Senhor Jesus. Nós que sabemos disso,

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1: 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Hora certa.

0: Muito bem, são 6:42. Aqui na sua Taperu FM 87.9. E estamos dando início ao programa de Coração para Coração. Estou sentindo um pouco aqui os estúdios, um pouco. Como se tivesse um pouco desajustado. Eu acho que foi ontem o programa ao vivo que fizeram aí, mas vai dar tudo certo. Raniele, bom dia e seja bem-vinda ao nosso programa.
1: Bom dia. Gente, para quem não me conhece, um bom dia a todos. Meu nome é Raniele e hoje eu estou aqui na Rádio Taperuá FM.
0: Muito bem. Estamos começando mais um programa de Coração para Coração. Programa que está no ar para abençoar a sua vida. Estamos ao vivo. E por isso vamos chamar a atenção de cada um de vocês para poder ficar atento no que Deus vai falar essa programação. Iniciamos o programa de hoje já louvando a Deus. Graças a Deus por isso. A Bíblia diz que todo o que tem fôlego louve ao Senhor. São 6:44. Hoje é dia 15 de agosto, mas o tempo passa rápido. 15 de agosto, 2026. Daqui a pouquinho já estamos. Final de ano de novo, né? Para honra e glória no santo nome do Senhor Jesus. Daqui a pouquinho vamos trazer uma palavra de Deus. Quero chamar a sua atenção porque estamos aqui não é pela causa. Estamos aqui por permissão de Deus. E eu creio que essa manhã Deus preparou tudo e está preparando tudo para uma grande vitória. É como eu costumo dizer que nada é pela causa.

0: É aqui que Deus fala conosco. É aqui que Deus nos adverte. É aqui que Deus nos ensina a andar vitorioso, vitoriosa, no santo caminho. Esse caminho é Jesus de Nazaré. Ele disse: eu sou o caminho. Glória a Deus. E não há motivo de você não crer. Olha essa natureza. Olha para o alto. Olha para você. O seu crescimento é obra divina. É obra de Deus. Nós estamos aqui passando uma chuva, porque é rápido. É como eu louvei a Deus com o hino: quando o fim dá na terra, começa no céu. Aleluia! E muita gente tem levado isso como lenda, tem brincado diante da situação, e não é assim que funciona. É o que mais Deus tem falado esses dias. Orai, vigiai, vigiai. Ninguém sabe o dia e ninguém sabe a hora. Ninguém. É por isso que precisamos de vigiar. Em todo o tempo. A igreja do Senhor, as 10 virgens, simboliza a igreja. O noivo é o Senhor Jesus. E o noivo vai se encontrar com a noiva. E ela se reúne ali às 10. E o noivo tardou. É o que muita gente diz hoje. Ah, faz muito tempo que eu vejo falar nisso aí. Que Jesus vem, que vai acabar e vai reiniciar e vai... Mas essa programação está no ar para levar o evangelho de Jesus Cristo até você essa manhã e dizer que não pare no tempo, não pare de vigiar, não pare de orar, não pare de buscar, porque Jesus está à porta. Veja só, a igreja hoje, o retrato, as 10 virgens no passado, e elas ficaram ali esperando, e tardou o noivo. Não sei que horas foi chegada lá, mas 9, 10, 11, meia-noite, veja só. Ouviu-se um grito: o noivo está indo ao encontro da noiva. E elas se acordam rapidamente com esse som. Aleluia. Cinco delas estava preparada e vivendo a vigilância, obedecendo e servindo como era para ser. Mas cinco delas foi falado que era nécia, e quer dizer louca, por falta de vigiar. As lamparinas estavam se apagando. Aleluia. E elas foram botando o azeite na vazia. Pai do Senhor Jesus, irmã Miriam, senta ali naquela cadeira. Estamos ao vivo. O programa de coração para coração está no ar. As lâmpadas delas estavam se apagando, das cinco, que não tinha vigilância. E elas pedem emprestado para as outras cinco, que estava alerta e em vigilância. E ela disse: não, não podemos dar, porque senão vai faltar a nós e a vós. vai aonde vende, compra. E ela sai desesperada, mas não tinha mais jeito, porque já tinha passado a oportunidade. E a oportunidade que Cristo Jesus está nos dando é hoje e agora. É agora. Quem tem ouvido para ouvir, ouça. É isso. Elas vão rapidamente, mas no futuro perdido, no momento que não havia mais jeito, ela volta correndo, esforço perdido. Traz o azeite. O noivo já tinha entrado com as 5 e elas batem na porta. Abra-nos a porta. Não pode, porque já foi fechada. Então a oportunidade de ouvir e servir a Deus é essa. Amanhã já é, pode ser tarde demais. Já pode ser tarde. Aleluia, glória a Deus. É isso. No início dessa programação, eu trouxe essa ilustração da parte de Deus para você ficar atento, para você ficar ligado, para você ter um foco. Tudo tem que ter um foco principal naquilo. E está escrito: buscai em primeiríssimo lugar o reino de Deus e a sua justiça. Lá no tempo de Noé, o povo colocava em quinto, ou em sexto, ou em sétimo lugar. Aleluia. Mas havia um despertamento, como está havendo nesse momento. Mas eles não quiseram. Então, a arca foi fechada e Deus aprovou. Estava fechada. E não tinha mais condições de abrir. O tempo já tinha passado. Cuidado para que o tempo não passe. Estamos ao vivo aqui. Programa de coração para coração. 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
1: Oi.
0: Agora você vai avisar sobre o nosso canal. Eu sei que há muitas pessoas ouvindo, né? Tá no YouTube, não é isso?
1: Aham. Gente, é só vocês ir no YouTube, apertar a lupinha e pesquisar Martinho Lima. Aí você vai encontrar um monte de vídeo. Se você gostar do nosso conteúdo, é só se inscrever.
0: Muito bem, tá dado o recado. Lá a gente gravou no tempo da chuva.
1: Oi.
0: Roçado cheio de feijão e milho, jerimum e melancia.
1: A gente grava em um monte de coisa, gente. A gente grava em Campina.
0: Gravamos também a casa de uma senhora lá com 123 anos. É uma casa antiga.
1: E muito grande.
0: E muito grande. As paredes, dá pra você correr em cima das paredes dela. Tá tudo lá no canal. E Raniele é a ator principal desse canal lá e tá tendo muita visualização. Né, Raniele?
1: Uhum.
0: Ela quis vir participar, a irmã Miriam já tá ali. Daqui a pouquinho a gente vai ligar o microfone.
2: Tá bom, prazer.
0: É, Raniele, as pessoas perguntaram. Disse que já é uma comunicadora, já tá desenvolvendo bastante no microfone. E perguntaram quantos anos tinha e tal. Você agora fala quantos anos você tem para os...
1: Gente, eu tenho 10 anos. Vou completar 11 em dezembro.
0: Tá vendo aí? 10 anos, 11 em dezembro, já desenrolada, né? Ela vai, daqui uns dias, começar a ler a Bíblia aqui. E a gente vai fazer o programa de coração para coração, mas ela quis vir dar essa entrevista hoje. É uma pessoa. É uma menina, 10 anos, mas muito inteligente. Que série é?
1: Quinta.
0: Quinta série. Ô, Raniele, fala para os ouvintes também, que eles ficam curiosos, querendo saber. E as notas lá na escola?
1: Boa. No... no bilhetinho onde vem que quando tem reunião, eles entregam, acho que é o bimestre, sei lá. Como é o nome?
0: Primeiro bilhete?
1: É, boletim. Aí tava... tinha, era 8 para 10. 8, 9, 10.
0: É, a professora disse que ela realmente estava de parabéns, porque estava em primeiro lugar em notas. E isso é bom, porque a gente vê que está com grande desempenho na, no estudo, né? Falar em estudo, então me diga, o que é que você vai querer ser quando crescer?
1: Professora.
0: Tá vendo? Professora. Mas você já sabe o trabalho de uma professora, como é difícil, né? A professora, ela... a gente olha pro espectro dela, já é aquele espectro de estresse, porque todos os dias tá quebrando a cabeça com muitas pessoas. Admiro muito, quero parabenizar todas as professoras da nossa cidade, do Brasil e do mundo, sem menosprezar ninguém, né? Professora, isso, Raniel.
1: Eu sempre gostei de sonhar ser uma professora.
0: Então pronto. E as notas tão boas, é um sinal que vai dar certo, né, irmã Miria?
2: É verdade.
0: Então, dona senhorita Raniele, as suas considerações final, mandando um alô aí, um abraço para os telespectadores, ouvintes, com certeza vai...
1: Um bom dia a todos.
0: Você gostou muito de participar do programa anterior?
1: Aham.
0: No vídeo ela estava dizendo que ela tinha achado muito bom. Então vamos lá. É isso aí, bola para frente, né? E tudo vai dar certo. Então nós vamos fazer o seguinte. Ontem à tarde teve aqui um programa do meu irmão Damião Lima e teve uns pessoal cantando ao vivo. Então o que acontece? Os microfones, quando faz isso, às vezes eles se distonizam um pouco, né? Aí a gente chegou aqui, ficou um pouco meio perdido, mas isso acontece. Então a senhorita vai sair desse assento para a irmã Miriam sentar aí, que é o microfone que está funcionando. A irmã Miriam, uma das mulheres de Deus que prega o evangelho aqui, sempre quando pode, e também ajuda e patrocina, então ela é uma das pioneiras e pregadoras e faz com que o evangelho de Cristo Jesus seja pregado aqui nessa cidade. O microfone é aquele, esse aí, irmã. Então é isso aí. É muito bom. São 6 horas e 58 minutos. Tá faltando 2 minutos para...
2: 7 horas.
0: 7 horas. Eu quero mandar aqui um abraço também para dona Cícera, Conjunto Geraldo Noé de Farias. A gente já falou aqui que ela completou 94 anos. Demos os parabéns a ela. 94 anos. Muita coisa. Dona Cícera, lá no Conjunto Geraldo Noé de Farias. É muito bom e vamos embora dando continuidade ao nosso programa. De coração para coração.

0: Hoje é 15, dia 15 de agosto. Daqui a pouco tá entrando no mês de setembro, outubro, novembro, pronto. Final de ano já acabou, né? Já chegou, né?
1: Ao meu Senhor Jesus que me salvou.
0: Mas aí nós estamos aqui dando glória a Deus.
2: Com certeza.
0: Agradecendo ao Senhor por as maravilhas que Ele tem feito. Não tem preço.
1: Vamos a orar.
0: A palavra de Deus é alimento que alimenta a nossa alma e o nosso espírito.
1: Elias orou.
0: E eu escutei muitos pregadores dizendo: é melhor do que prata e ouro. É a riqueza maior a gente se alimentar com a palavra e viver diante de Deus em Cristo Jesus. A palavra chegava até a mim, eu dizia: é muito bom. Antes de eu me converter, há 20 e poucos anos atrás, eu escutava o pregador dizer: olha, não tem riqueza maior do que essa. E hoje eu desfruto dessa riqueza.
2: Glória a Deus.
0: Porque é ela que traz a paz. É ela, a palavra que traz a tranquilidade. É a palavra que nos orienta. É a palavra que nos revela que há um lugar preparado para nós. É a palavra que nos traz uma alegria que o ouro, a prata, o dinheiro do mundo todo não pode dar. Então você precisa conhecer isso para se regozijar também das coisas do alto. Aleluia. Quem vive diante da palavra de Deus, vive alegre, vive feliz e tem convicção que Jesus foi preparar lugar, que Jesus, o poderoso, escuta a nossa oração, responde a nossa oração. É pela fé. Isso é pela fé. Glória a Deus. Tem que ter fé.
2: Amém.
0: E uma coisa bonita que eu tenho para falar agora é que a fé, ela só vem por ouvir. E ouvir a palavra. A palavra é mais poderosa do que qualquer espada, espada afiada. Aleluia. Ela é mais cortante. Glória a Deus. Mais cortante do que uma espada. Ela vai ao coração, dividindo alma, espírito, juntas, medula, e apto para decidir pensamentos e propósitos do coração. Então você não encontra a sua alegria completa, a felicidade em outra coisa. Não adianta. Tem muitas pessoas que se iludem com bens materiais. Dinheiro, riqueza, tudo isso não traz alegria. É bom, é. Devemos buscar e correr atrás, sim. Mas em primeiro lugar, primeiramente, o melhor. Que não existe outra coisa melhor. Aceitando o Senhor Jesus Cristo. Com a sua boca confessando Ele como Salvador. E crendo que Deus ressuscitou. E acreditando, sem dúvida nem variação de coisas negativas, que aonde estiver dois ou três, Ele está. E Ele está. Ele está presente. Aleluia. Eu falo para você essa manhã. A palavra diz que aonde estiver dois ou três reunidos no nome do Senhor Jesus Cristo, Ele estará presente. E eu afirmo aqui, Ele está presente. E aonde Jesus está, milagres acontecem.
2: Amém.
0: Irmã Miriam, minha filha, seja bem-vinda ao nosso programa. Fique à vontade essa manhã de sábado.
2: Amém. Eu quero agradecer a todos, né? Agradecer a irmã Nina, agradecer ao...
0: Amém!
2: O irmãozinho que é o dono da rádio agora, né? E dar um abraço para os que estão ouvindo. o pessoal lá da rua, do bairro São José, o Augusto, os vizinhanças que estão ouvindo a programação. Enfim, em todo lugar, né? E um bom dia para todos vocês. Eu vou cantar um hino aqui, porque nós também não podemos demorar muito.
0: Daqui a pouco a gente já finaliza o programa.
2: Se passa rápido.
0: É, a gente vai terminar mais
2: eu
0: cedo também.
2: Eu vou cantar um hino aqui.
0: Sim. Esse microfone eu já deixei ele num ponto aí, porque...
2: Tá bom, pode deixar. Eu vou cantar o hino, deixa eu fazer um negócio aqui, mano.
0: Amém, glória a Deus.
2: Agora...
0: Programa de coração para coração.
2: O hino 116.
0: 116 da harpa.

0: Manifesto, amém, Jesus. Muito obrigado pela oportunidade, irmão Nino.
1: Amém, irmã Miriam. Oferece esse hino para quem?
0: Eu ofereço esse hino para todos que estão na escuta da Taperoá FM 87.9, líder de audiência, com o irmão Nino, no momento. Daqui a pouco vem a palavra da verdade, né?
1: Amém.
0: Em nome de Jesus. E vamos orar, vamos pedir a Deus proteção. Para Deus nos livrar de todos os maus, que a vinda de Jesus está próxima.
1: É verdade, né? Meu.
0: E é isso, meus amores. Orar, vigiar, porque Deus está voltando. E quando Ele vir, Ele vai levar os deles.
1: É verdade.
0: Quem não tiver com a fé em dia e obedecendo a palavra dEle, pode ter certeza que vai ficar. Eu tenho certeza disso. Eu tenho certeza.
1: É porque as cinco delas eram nessas e ficaram por falta de vigiar, né?
0: Exatamente. E é isso que eu tô vigiando. Qualquer, todo momento eu tô vigiando.
1: A irmã Miriam é uma bênção do céu.
0: Tô mandando, Deus me purifica cada dia mais. Me
1: que Deus continue abençoando mais, a irmã. Entendeu? E a vitória é grande.
0: Eu estou frequentando ali a igreja. Casa de oração. Jesus salva.
1: Jesus salva, né?
0: Exatamente. Na rua São José, lá no bairro São José.
1: Amém, irmã. Muito glória obrigado aí pela sua participação.
0: Estou muito feliz, graças a Deus.
1: Amém, que essa sua alegria é contagiante.
0: É verdade.
1: Essa alegria sua vem pra gente também.
0: É
1: mais, a fé.
0: Essa alegria é mais de Deus comigo, sabe?
1: Então, por isso mesmo que é contagiante.
0: Porque quando eu não andava no caminho, e andava no caminho de horror, né,
1: isso,
0: era de Jesus.
1: Foi o que o hino disse.
0: Exatamente. Eu era uma pessoa devagar.
1: Pois é.
0: Inclusive, eu vi até sem amuleto, eu vi.
1: É bênção.
0: Olha, tá vendo?
1: Eu fico alegre,
0: Deus,
1: porque eu vi a irmã.
0: Tá trabalhando.
1: Eu vi a irmã andando devagarzinho com a muleta e hoje está aí.
0: Exatamente.
1: Isso é bênção de Deus.
0: Eu tô perseverando e venho devagarzinho andando e Deus vai trabalhando aos poucos também, em nome de Jesus, né, não?
1: Após Jesus, abençoe a irmã e muito obrigado pela participação.
0: Amém, irmão. Muito obrigado ao Senhor.
1: Ô, glória, é isso aí.
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1: 7:09 aqui na sua Tapero FM, olha só. Vamos terminar o programa mais cedo também. O Senhor já falou. O Senhor já despertou. E o Senhor está falando. E o Senhor vai falar. Este evangelho será pregado a todas as pessoas do mundo. Aí virá o fim. E está emendando uma coisa com a outra. Nas redes sociais não tem fronteira, não. A internet leva aí de mundo afora a palavra. E graças a Deus por isso. E uma coisa liga na outra e o evangelho está sendo pregado nos quatro cantos do mundo. Porque Jesus, o Senhor, ele cumpre a palavra. Este evangelho será pregado em todas as pessoas. Então virá o fim. Presta atenção que é hora de milagre. É hora de vitória. É hora de muita perseverança na fé. Eu creio que a fé vem por ouvir a palavra. Eu sou instrumento nas mãos de Deus para entregar a palavra. E eu sinto convicção no que estou falando e, ao mesmo tempo, convicção em você. A palavra gera fé. E a fé vence tudo e todas as coisas. Bem, eu quero aqui deixar a palavra em Marcos, capítulo 11, versículo 20, né? Que diz assim: passando ele pela manhã, eles pela manhã viram que a figueira secou desde a raiz. Então Pedro, lembrando-se, falou: mestre, eis que a figueira que amaldiçoaste secou. E é o que Jesus lhe disse: tem de fé em Deus, porque
2: a bênção chegou, Jesus está aqui.
1: É o que Jesus lhe disse: tem de fé em Deus.
2: A
1: porque em verdade vos afirmo que se alguém disser a este monte, erga-te e lança-te no mar, e não duvidar no seu coração, mas crer o que se fará, o que diz, assim será com ele. Por isso vos digo que tudo quantos em oração pedirem, crendo, recebereis, e será assim convosco. Quando estiverdes orando, se tiverdes alguma coisa contra alguém, perdoa para que o vosso Pai Celeste vos perdoe as vossas ofensas. Mas se não perdoar, também vosso Pai Celestial não vos perdoará as vossas ofensas. Nosso Deus querido e eterno Pai, essa palavra que foi pregada nesse momento, falada, ache lugar em cada um coração, porque é uma palavra de poder essa manhã, é uma palavra que vai mudar toda a história dessa cidade. Porque é o poder de Deus agora em ação. E os que creem essa manhã, diga amém e receba de Deus o milagre e a vitória. Presta atenção. Essa palavra, eles iam passando, um dia de sábado como esse, Jesus passa numa figueira, não tem nada naquela figueira, não dava fruto. Está escrito que a árvore que não dá fruto tem que ser cortada e feito uma corvara e tocado fogo. Está escrito. E essa figueira não tinha nada. E Jesus amaldiçoa ela. De vez, dizendo, nunca mais venha nascer fruto de ti. Aí a figueira, ela, na mesma hora, ela foi tratando-se de morrer. E secou na terra. Os discípulos voltando por ali, naquele mesmo lugar. E passando por aquela mesma figueira que outrora estava verde, mas sem fruto. E ficaram admirados e disse: mas Senhor, veja só. A figueira que amaldiçoaste secou tudo. Aí Jesus, com aquele olhar santo, misericordioso e bondoso, e justiça correta como ele é, olha para os discípulos e diz: olha, muito bem, verdade e em verdade eu vos digo que se vocês tiverem fé, olha só, e não duvidar no coração, vocês podem dizer a este monte, é uma serra grande, sai daqui e vai ser lançada dentro do mar. Quando vocês falar, crendo que isto vai acontecer, sem dúvida e variação de dúvida, isso se fará. Isso acontecerá. Aleluia. Agora é convicção. É fé. É confiança. É certeza. Você está pensando positivo, vai vir coisa positiva. Se você pensar coisas negativas, vai atrair coisas negativas. Então Jesus te fez, te constituiu para você ser positivo em tudo e acreditar em primeiro lugar em suas palavras. Aleluia. Em verdade vos digo que se você tiver fé e não duvidar no coração, vocês podem dizer a esse monte: erga-te e lança-te no mar, e acontecerá. Aleluia. E tudo que vocês pedirem em oração, recebereis. Até mesmo porque está escrito que os que pedem recebe, os que procura acha, o que bate e a porta se abre. Se você procurar coisas boas, vai achar coisas boas. Colha-se, planta-se, planta-se e colhe. Se planta girimum, colhe girimum. Planta batata, colhe batata. Planta milho, colhe milho. Planta feijão, vai colher o feijão. Se você plantar um pé de cardeiro, vai ser o cardeiro, chamado mandacaru em algumas regiões do mundo. Se você planta, o que você plantar é o que você vai colher. Glória a Deus. Então é isso que essa manhã o Senhor tem falado. É isso que o Senhor tem nos mostrado. E é isso que nós vamos continuar falando. Aleluia. Deus vai continuar falando. Se você é uma pessoa que pensa positivo, age na verdade, tem um coração de carne quebrantado por Deus, o Senhor, o Espírito Santo mora nele. Então você vai colher coisas boas. Você vai andar no caminho verdadeiro e glorificando a Deus. Tudo quanto esperir será feito. Agora vem a palavra de amor. Quando você estiver orando, se você estiver alguma coisa contra alguém, tiver alguma mágoa, alguma raiva, alguma coisa, por alguma coisa ou outra que foi feita, por alguma perseguição, por alguma palavra de calúnia, por alguma coisa errada, vocês têm que ter um coração para vocês bondoso, para vocês perdoar. Perdoa, porque quando vocês perdoam, o Pai Celestial perdoa vocês também, e cumpre-se a palavra. O maior dom é o dom do amor. Ainda que você fale línguas e tenha o conhecimento e toda a ciência, se não tiver amor, nada é, diz a palavra do Senhor. Ainda que você tenha fé a ponto de transportar um monte para outro, para dentro do mar, como foi falado, se crer você disser esse monte, erga-te no mar e ele irá para o mar. Ainda que você tenha essa fé, se não tiver amor, é nada, está perdendo tudo. Não existe nada de Deus. Mais uma, forte. Ainda que você entregue o seu corpo para ser queimado como sacrifício, se não tiver amor, é como nada estivesse fazendo. E os coração hoje é magoado, é enraivado, não sabe perdoar, não sabe ter amor. E a vida tem virado de cabeça para baixo. E a pessoa busca uma saída, as pessoas buscam uma solução. E muitos murmuram e diz: cadê o Senhor? Ele não está me ouvindo, ele não está me abençoando. Mas é porque o problema não está no Senhor, mas o problema está nas pessoas. Falta de amor. Está aqui, a palavra vem dizendo. Aleluia. Quando você estiver orando, se tiver alguma coisa contra uma pessoa, porque no mundo tereis aflições e perseguição. Há perseguição, há calúnia, há conversa. E tudo isso existe aqui nessa terra. E o Senhor, sabendo que isso ia existir, já falou: não liga com essas coisas, não. Tenha amor no coração e saiba perdoar aquele que te faz o mal. Saiba ajudar aquele que te persegue. Tenha esse amor no coração. Quem é filho de Deus tem isso. Quem é filho de Deus tem isso. A boca fala o que o coração está cheio, e meu coração está cheio desse amor. Porque eu sou feliz e alegre. Por isso, sem ele, eu não estava aqui. Sem ele, eu nada posso fazer, eu não posso dar uma passada. Sem ele, eu não estava contando essas bênçãos e essa vitória concedida por ele. Essa alegria que o mundo não pode dar, que riquezas e mais riquezas não tem como dar. Essa satisfação, essa alegria, essa paz que excede todo entendimento. Aleluia! Glória a Deus! Então é esse amor que nós devemos plantar no nosso coração, vindo da parte de Deus, para a gente poder andar de cabeça erguida, glorificando a Deus. Tem tantas pessoas perdidas pelo caminho. Meu povo está sendo destruído por falta de conhecimento. Tem tantas pessoas proclamando uma fé, buscando uma fé, mas está em falta em algo. Por uma pequena coisa. Aquele homem era tão rico, obedecia a Deus os mandamentos, foi falar com o Senhor Jesus. Jesus disse: uma coisa falta. E ele escuta aquilo para ver o que era. Vende tudo e reparte com os outros. Ele simplesmente vira as costas para o Senhor e vai embora. Então hoje está acontecendo isso. As pessoas estão buscando mais bens materiais, as pessoas estão buscando mais coisas para si próprio, as pessoas estão colocando as coisas do mundo em primeiro lugar e as coisas de Deus quando dá tempo, quando pode e quando quer. E a falta de amor da humanidade está grande, e as pessoas sendo totalmente destruídas. As pessoas estão sendo destruídas por falta de conhecimento, diz o Senhor dos Exércitos. É vindo aí o cumprimento da palavra, e as pessoas dentro das ondas, açoitadas pelo vento, sem saber o que quer, sem saber onde vai. Não sabe se comportar, não sabe como fazer, mas o programa está no ar para entregar a palavra de salvação, que é a maior riqueza que o cristão tem na face da terra. O povo está sendo totalmente virado em nada, destruído.
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graça e a paz do nosso Senhor e Salvador Jesus Cristo, que as consolações do Santo Espírito repousem sobre as nossas vidas, desde agora e para todos sempre. Já no ar o programa Palavra da Verdade, conhecereis a verdade e a verdade vos libertará. A palavra de Deus que é viva, que é eficaz, a palavra que liberta, que transforma, a palavra que desvenda os nossos olhos para que nós possamos contemplar as maravilhas da lei de Deus. Só mesmo através do Evangelho, o poder de Deus para a salvação de todo aquele que crê. O nosso bom dia, que a graça e a paz do Senhor Jesus esteja sobre a sua vida, sobre a sua família, nesta manhã, nesta tarde, nesta noite, se é a hora que você estará escutando este programa, mas que o Espírito Santo abençoe a sua vida. Nós vamos orar, vamos pedir a direção do Espírito Santo, para que o Espírito Santo nos conduza nesse momento. Senhor nosso Deus, Pai bendito, santo, é o teu nome, ó Pai. E as tuas misericórdias, Senhor, duram para sempre. E renovam-se, ó Deus, sobre as nossas vidas. E são a causa de nós não sermos consumidos, destruídos. O que seria de nós se não fosse a tua graça? O que seria de nós se não fosse o teu amor, a tua bondade para conosco, para com este mundo, para com este planeta, suprindo as nossas necessidades, nos dando, Senhor Deus, aquilo que nós necessitamos, que nós precisamos para sobrevivermos nesta vida. Por isso, obrigado, Pai. Obrigado, Jesus, pelo sacrifício que foi feito, ó Deus, na cruz do Calvário, pelo qual, Senhor Deus, nós podemos nos alegrar, nos regozijar e em Cristo Jesus podermos, ó Deus, desfrutarmos da Tua bondade. Obrigado, Jesus. Obrigado, Deus. Em nome de Jesus. Amém. Amém. E glórias sejam dados ao nosso Deus. Estamos ao vivo pela rádio hoje aqui em Gerado, pela rádio Taperó FM 87,9, ao vivo também pela rádio Shalom FM 87,9. Que Deus abençoe, que Deus ilumine, né, meu irmão Fabiano Silva, que Deus abençoe toda a minha família, a todos que nos ouvem nesse momento pela rádio Shalom FM, você, todos os bairros, manda sua mensagem, participa aqui conosco, se preferir falar direto aqui comigo, né, 988-5552-88, é alguma canção que você quer ouvir, marcou a sua vida, tá certo? Manda aqui pra gente, manda um recado que a gente toca, você quer compartilhar algo da palavra de Deus, então participa aqui conosco, né, no programa Palavra da Verdade, uma realização da Igreja Congregacional aqui na cidade de Itaperuá, em Campina Grande e também na cidade de Mogeiro, aqui em Itaperuá, na rua Rita de Cismelo, número 98, no bairro São José. É um lugar para amar e servir. Nós temos cultos às terças-feiras, 19 horas, reunião de oração. Nós temos culto aos domingos, 9 horas da manhã, escola bíblica dominical, 19 horas, culto de adoração e louvor ao Deus eterno. Então, que você esteja conosco. Em Campina Grande, também neste domingo, 9 da manhã, escola bíblica dominical, né? À noite, 18h30, culto de louvor e adoração ao Senhor nosso Deus. Então, que você esteja conosco. Você que está nos ouvindo aqui em Itaperuá, aqui em Itaperuá, rua Rita de Cismelo, número 98, em Campina Grande, na Avenida Janúncio Ferreira, tá certo? Mais conhecido popularmente como Avenida Canal, ali bem próximo ao viaduto, né? Vizinho ao lado do Hotel do Vale, né? Bem fácil de você encontrar, né? Vamos fazer a leitura aqui na palavra do Senhor para iniciarmos o programa nessa manhã. Salmo de número 14,
E assim nos diz a palavra do Senhor. Diz o insensato no seu coração: não há Deus. Corrompem-se e praticam abominação. Já não há quem faça o bem. Do céu, olha o Senhor para os filhos dos homens, para ver se há quem entenda, se há quem busque a Deus. Todos se extraviaram e juntamente se corromperam. Não há quem faça o bem, não há nenhum sequer. Acaso não entendem todos os obreiros da iniquidade, que devoram o meu povo como quem come carne e pão, quem invoca o nome do Senhor? Torna-se-ão de grande pavor, porque Deus está com a linhagem do justo. Meteis a ridículo o conselho dos humildes, mas o Senhor é o seu refúgio. Tomara de Sião viesse já a salvação de Israel, quando o Senhor restaurar a sorte do seu povo. Então exultará Jacó e Israel se alegrará. Esse texto, queridos, ele é bem propício aos nossos dias, né? Nós estamos vivendo essa realidade aqui descrita pelo salmista, né? Essa realidade que nós vivemos nos nossos dias. Nós estamos passando um período crítico de crises, crise política, crise na justiça, crise na sociedade, crise nas famílias. Tudo isso um só fator: a corrupção humana. E aí, quando a gente fala de corrupção, muitas vezes a gente associa só ao político. Mas não é só os políticos, a justiça. Também de uma sociedade que vive dessa forma, né? Como ele diz aqui, que muitas vezes o insensato, eles praticam tudo isso e eles chegam a imaginar no seu coração que não há Deus. E aí eles se corrompem, e aí eles praticam abominação e não fazem o bem. A gente está vivendo essa realidade nos nossos dias. Mas algo interessante que muitas vezes nós esquecemos, que é o que fala o versículo 2. Aqueles que praticam a perversidade, a maldade, aqueles que se corrompem, eles esquecem de um fator muito importante, que é que diz aqui no verso 2. Do céu, olha o Senhor para os filhos dos homens. Deus, ele está contemplando tudo. Deus não está ausente, nem ineficaz em meio a tudo isso que está acontecendo com a humanidade. Não. Nos céus ele vê todas as coisas que estão acontecendo. E ele olha para ver se há alguém que entenda a sua mensagem, que entenda a verdade, para ver se há alguém que o busque. Mas infelizmente, como diz o versículo 3, todos se extraviaram e juntamente se corromperam, todos se desviaram. A gente está vendo essa realidade no nosso meio. Não há quem faça o bem. E ele diz que não há nenhum sequer. E acaso, será que não entendem a mensagem? A mensagem está sendo falada, Deus está falando ao coração da igreja. Deus está falando ao coração do seu povo. Eu muitas vezes vejo algumas pessoas aqui, tem muito fanatismo, muitas vezes dentro do meio evangélico. Eu estava vendo alguém, né, que se diz cristão, muitas vezes assim, olhando, por exemplo, para a nossa cidade, invocando, por exemplo, empresas, né, para restaurar, que Deus mandou, que Deus deu visão para restaurar o centro histórico, que Deus mandou, deu visão para asfalto. Veja como a mensagem, o propósito de Deus está tão pequeno, tão mesquinho hoje em dia, né? Que a mensagem de Deus, a mensagem do Evangelho não é essa, não é restaurar centro histórico, casas, não. Aliás, ele continuou isso lá em Israel, quando voltou do cativeiro, né? O propósito de Deus é salvar vidas, é restaurar corações, não prédios. Não prédios. Ah, que Deus me mandou, Deus me deu essa visão, que isso aqui tem que ser restaurado. Não, o propósito de Deus não é esse, é restaurar vidas. O propósito do Evangelho. Mas, infelizmente, nós estamos vivendo esses dias,
Dias de pessoas que muitas vezes estão dentro da igreja, mas estão corrompidas, não foram restauradas. E aí a gente vê tantos absurdos, tantas coisas, infelizmente, absurdas acontecerem, né, por falta de conhecimento. Aliás, como o próprio Jesus, ele disse, o meu povo está sendo destruído porque lhe falta conhecimento. E a pior coisa que o ser humano ele pode ter é a falta de conhecimento. E eu não estou falando do conhecimento, né, universitário, acadêmico, não, porque isso até alguns têm. Mas é o conhecimento realmente de Deus, por exemplo, como ele diz aqui, acaso não entendem todos os obreiros da iniquidade que devoram o meu povo como quem come carne e pão? Esse conhecimento aqui, o conhecimento de Deus, porque quando a gente tem o conhecimento verdadeiro de Deus, Luciano, mas Deus é tão amplo, tão inefável, digamos assim, tão inescrutável. Claro que a gente não vai conhecer tudo a respeito de Deus, mas o nosso propósito é conhecer qual o seu plano, qual o seu propósito, qual o seu propósito para a família, o que foi que Deus ele idealizou para a família, do casamento, o que, que Deus idealizou, né, para a nação, para que nós vivêssemos, como é que Deus ele quer que nós vivamos, como filhos e filhas de Deus, né? Então tudo isso, então quando o povo ele perece, é por falta de conhecimento, conhecimento de Deus, porque conhecimento, a gente vê tanta gente sabe. Eu estava vendo, né, por exemplo, um dos ministros, né, citando a Bíblia de uma forma errônea, querendo dar uma aula de Bíblia, tá certo? Mas sem entendimento, uma pessoa que estudou, tem graduação, mestrado, mas que quando pegou a Bíblia, falou besteira, asneira, né? Citando a Bíblia, citava até textos, mas citava com asneira tão grande, com a falta de conhecimento tão grande, porque desconhecem realmente o que Deus ele requer, o que Deus ele requer. Muitas vezes tem muitos que usam, como esse ministro usou a Bíblia para justificar o seu erro, o seu pecado. E a Bíblia não é para nos justificar, ao contrário, a Bíblia era para nos repreender, para nos corrigir, para nos exortar a vivermos para a glória do Senhor. Amém, queridos? Vamos ouvir um lindo louvor, uma linda canção para a glória do nosso Deus, essa paz que nós temos em Cristo. Liga para a gente, manda sua mensagem 988-5552-88. Participa aqui com a gente.

0: Senhor, né? Tudo é paz. A paz em Cristo, verdadeira paz. E tudo é paz em Cristo. Mesmo diante das lutas, mesmo diante das dificuldades, mas nós podemos ter essa paz. A paz que o mundo não pode dar, não oferece. A paz que só está em Cristo, é você descansar. Paz não é a ausência de problemas, de dificuldades, mas é você descansar no Senhor. Louvado seja o nosso Deus. Já está chegando por aqui a nossa irmã Damiana, é isso? Deixa eu trazê-la aqui.
1: Bom dia, irmã Luciana, paz do Senhor, peço oração pela minha família. Estou aqui no sítio Mineiro da Volta, irmã Luciana.
0: Sim.
1: Peço louvor da Pai Cristão primeiro, oferecendo a minha família aqui, pela saúde dela, Eliomar, sua família, Fátima, com a família dela, sua esposa, irmã Luciana.
0: Amém.
1: E pelas irmãs da Igreja Nacional. Oi, irmã Luciana, o senhor falou aí a verdade, foi pela palavra e oração. Por isso que eu gosto de assistir o programa da Igreja Nacional, porque tudo é pela palavra. Domingo eu estava em casa, irmã Luciana, ouvindo a igreja de Campinas Grande, a Igreja Nacional, pela rádio de Itaperuá, irmã Lindalva, uma menina, e é porque ela é da Igreja Católica, ela estava assistindo o programa da Igreja Evangélica.
0: Isso, o culto,
1: pastor,
0: né?
1: Falando.
0: O culto, né?
1: E aí eu ouvi dica do Espirama, ali tem um programa da Igreja Nacional, e fui ligar o rádio para assistir. É bom, irmão, assim, né? O programa da Igreja Nacional no domingo de noite, 6:30. Da noite.
0: Isso. Uhum. Amém, irmã. E todo domingo o culto lá da nossa igreja sede, né? Não daqui. Daqui também é ao vivo. Ele também transmite, mas para o rádio é o culto da nossa igreja sede, né? Todos os domingos, 18:30. Pode ligar o seu rádio se você não for para a igreja. O importante é que você vá, né? Não deixe de congregar, não. Mas por algum motivo, estiver em casa, estiver doente, estiver enfermo, não pode ir, eu não oriento a você a ir. Se puder ir, tiver forças, bom de saúde, vá para a igreja, para a sua igreja. Mas caso não puder, às vezes a gente tem motivos que nos impossibilitam, não deixe de acompanhar o culto, né? Nós temos todos os domingos o culto direto da Igreja Congregacional lá em Campina Grande, tá certo? Também, se você quiser acompanhar o culto aqui, também nós estamos ao vivo, só você acessar o nosso canal no YouTube, né? Igreja Congregacional de Itaperuá. Nós temos também o nosso canal lá no YouTube. E também transmitimos o culto aqui, tá certo? O culto aqui. Só que para a rádio vai o culto lá de Campina Grande, né? Como a gente já transmitia já há muito tempo, todos os domingos, 18:30, 6:30, né? Aí começa o nosso culto, tá certo? Deixa eu mandar aqui a paz do Senhor, né? Para a irmã Maria Lúcia, né? A dona Lúcia, né? Lá em Campina Grande, ela diz aqui, bom dia, né? Luciano, Deus nos abençoe. Ela diz aqui, peço, né? Peço oração por mim, por vocês e por minha família. Amém. Estou orando, dona Lúcia. Né? Dona Lúcia está lá em Campina Grande, está lá no bairro Alto Branco, né? Ela nos acompanha aqui no YouTube, nos acompanha também pela Rádio Shalom FM. Que Deus abençoe. Faça como a Damiana, faça como a dona Lúcia, manda aqui o seu recado aqui pra gente, né? 988-5552-88. Vamos a um lindo louvor? A pedido aqui da nossa irmã Damiana. Eu tô com um hino lindíssimo aqui na agulha. Aí já eu toco ele. Isso aqui vai tocar muito coração, né? Daqui a pouquinho eu vou tocar ele. Vamos ouvir o hino da harpa cristã?
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0: Isso, Palavra da Verdade. Vamos ouvir esse lindo louvor, essa linda canção. Hino da harpa cristã, né? O número 1. Louvado seja o nosso Deus. Para a glória do Senhor. Deus seja louvado. Que o nosso Deus seja engrandecido cada dia, né? O programa Palavra da Verdade, a verdade bíblica no ar. Deixa eu só voltar aqui, porque acho que eu coloquei aqui o playback, né? Deixa eu colocar aqui o hino mesmo. Deixa eu procurar aqui. É ao vivo, é assim mesmo, né? Programa ao vivo. Deixa eu procurar aqui o hino para a gente trazer aqui para nossa irmã Damiana. ouvir, né? E claro, se alegrar na presença do Deus Altíssimo, do Deus Grandioso, o Deus que é digno de toda honra e de toda glória, né? Toda honra e toda glória sejam sempre dados ao nome do Senhor nosso Deus. A Ele a honra, a glória, o louvor, né? Para tudo sempre, né? Então vamos ouvir? Agora sim, vai sair o hino correto, né? Eu tinha colocado aqui o playback, né? Meu Deus do céu. Agora vai sair o hino, deixa eu só passar aqui os comerciais. Então vamos lá.

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1: Glória a Jesus, está aí, né? Chuvas de bênçãos, né? Mas quando a gente... Essas 50 bênçãos, né? Deus, Ele tem derramado sobre as nossas vidas chuvas de bênçãos. Não só tem problemas, não só tem dificuldades, né? Nós passamos, sim, no mundo, nós passamos por aflições, mas nós temos muitas bênçãos, né? O apóstolo Paulo, escrevendo a igreja em Éfeso, ele diz, né? Bendito Deus e Pai de nosso Senhor Jesus Cristo, que nos tem abençoado com toda sorte de bênçãos espirituais. Mas a gente vive um momento que as pessoas, elas preferem, priorizam muito mais as bênçãos materiais do que propriamente as bênçãos espirituais. As pessoas estão mais em busca do material do que do espiritual. Nós vemos esses dias, nós estamos vivendo essa realidade em nossos dias, infelizmente. As pessoas têm trocado um tesouro precioso por migalhas que o mundo oferece. Infelizmente, essa é a realidade que nós estamos vivenciando em nossos dias, né? Que Deus tenha misericórdia dessa nação, do nosso país, das nossas vidas. Que Deus avive a sua igreja, sopre ventos, né, de avivamento para todos nós, para a sua igreja, nos nossos dias. Nós precisamos experimentar um verdadeiro avivamento, né? E hoje nós vemos, e nós vamos falar disso daqui a pouquinho, a insensatez, né, de um povo que deixou o verdadeiro evangelho, que abandonou o verdadeiro evangelho. E quando nós abandonamos e deixamos o verdadeiro evangelho, nós nos enveredamos e cultivamos todo tipo de heresias, né? Como a gente tem visto, infelizmente, por falta de conhecimento. O próprio Jesus disse, por falta de conhecimento é que o povo perece. Hoje, muitos não querem mais se deter ao estudo das escrituras, estudar a palavra, os cultos de doutrina e a escola bíblica dominical. Eu falei isso aqui outro dia. De todas as igrejas que tem aqui, apenas 3 delas têm escola bíblica dominical. E olha que tem mais de 10. Mas por quê? Porque se adequam para que em muitos lugares, né, é dia de folga, o domingo é dia de lazer, de você viajar, de você sair, e a obra do Senhor fica para depois, né? Depois tanto faz, como tanto fez. Infelizmente, é isso que nós estamos vivendo, né? Vou tocar essa linda canção, gente. Essa canção aqui é lindíssima, né? Eu estava ouvindo essa canção essa semana. Canção lindíssima, né? Com o Cícero Nogueira. Canção que toca muito o nosso coração, né? Que vai falar o seu coração também nesta manhã gloriosa. Deixa eu mandar aqui também graça e a paz para a irmã Miriam, né, lá no corredor, no conjunto Marcos Vicente, sempre nos acompanha. Para Dona Maria das Dores, né, que nos acompanha também lá no conjunto São Francisco. Para Dona Cícera também ouvinte assídua, né, aqui do programa Palavra da Verdade. E tantas outras pessoas, tem muita gente. É porque muita gente apenas prefere ouvir, né, prefere ouvir. Mas se você quiser participar, mandar um alô, tá certo? Pedir um louvor, fique à vontade, tá certo? Fique à vontade. Nós temos um pouco mais de tempo agora, né? 1h30. E aí dá tempo a gente tocar algum louvor que você pedir, dentro das conformidades. Que nós, eu gosto sempre de tocar louvores bíblicos, né? A gente seleciona bem os cânticos, os louvores que a gente vai tocar aqui no programa, né? Como esse aqui, ó, lindíssimo. Linda canção. Essa canção aqui é lindíssima, né? Pra tocar o nosso coração. Deus seja louvado. Toda honra e toda glória sejam dados ao nosso Deus.

0: Glória a Jesus, né? Tá aí um lindo louvor, linda canção. Essa canção, ela mostra, né, a nossa eterna dependência do Senhor Jesus. E glórias sejam dadas a Ele, que nós dependemos dEle, né? Em Atos dos Apóstolos, o apóstolo Paulo nos diz: nele vivemos, nos movemos e existimos. Veja que a nossa vida não está no nosso controle e na nossa dependência, mas nós precisamos e dependemos. Não somos auto-independentes, nós precisamos, nós dependemos do Senhor Jesus. Louvado, engrandecido seja o nosso Deus, né, por essa verdade. Por essa verdade incontável, por essa verdade imutável. E assim somos nós, por Jesus. E diante disso, inclusive, esse é um tema que eu estarei pregando amanhã, é a nossa dependência de Deus. Eu queria até convidar você para estar conosco, para a gente ouvir, porque muitas vezes a gente esquece, a gente tem esquecido de Deus, né? A gente busca tanta coisa e esquece do mais importante. A gente prioriza tanta coisa, mas não prioriza aquilo que é mais importante, que é mais valioso e precioso para as nossas vidas, que é a presença do Senhor Jesus, né? Nossas vidas. Louvado seja o nosso Deus, né? Mais um irmão aqui participando, mais um ouvinte. Glória a Jesus, deixa eu só ver aqui, né? Diz aqui: bom dia, Luciano, a paz do Senhor Jesus, né? Só não colocou aqui o nome, né? Coloca aqui o seu nome. Louvado seja o nosso Deus, pra gente mandar o alô aqui, né? Não tem o nome aqui da pessoa. Já tem só uma foto aqui, tem o nome, né? Depois bota o seu nome aí pra gente mandar um alô, tá certo? Que Deus abençoe a sua vida, que Deus ilumine sempre o coração, né? Seu coração. A todos que nos acompanham, a todos que estão sempre na audiência aqui conosco, todos os sábados, né? Aos irmãos na cidade de Campina Grande, né? A gente está sendo ouvido nesse momento, vários bairros, né? Eu tenho o prazer de falar para a minha terra, Campina Grande, falar para o bairro, né? O bairro onde eu nasci, me criei, onde eu vivi toda a minha infância, que é o bairro do Jeremias, né? É, falar para o bairro da Palmeira, Monte Santo, né? Jardim Continental, Proscuités, Alto Branco, né? É muitos bairros que nos acompanham através da Shalom FM. E eu sei que tem muita gente ouvindo, né? Tem pessoas ouvindo aí a rádio Shalom FM, tá certo? Breve eu vou estar aí, né, novamente, para a gente apresentar o programa daí, da rádio Shalom FM, né? Cadê aqui? Ela pede oração, né? Pela sua família. E Maria, tá certo? Tá bom, Maria. Que Deus abençoe a sua vida, que Deus ilumine, né, a sua vida para a glória do Senhor. Vamos refletir, vamos meditar na palavra do Senhor.
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0: Glórias sejam dados ao nosso Deus. Abra sua Bíblia na carta do apóstolo Paulo à igreja da Galácia, às igrejas da Galácia, aos Gálatas, né? Capítulo de número 1. Vou ler a partir do versículo 6. E assim nos diz a palavra do Senhor. Gálatas, capítulo 1, a partir do versículo 6. Admira-me que estejais passando tão depressa daquele que vos chamou

anátema. Louvado seja o nosso Deus. Queridos, no texto que eu falava inicialmente, Salmo 14, e a gente via a insensatez de um povo que desconhece a Deus, e uma vez desconhecendo a Deus, quando nós desconhecemos a verdade, nós traçamos nossa verdade, traçamos nosso caminho e seguimos nosso caminho. Com o Evangelho não é diferente. Hoje a gente vê que o tema é insensatez de um povo que deixa, não reconhece o Evangelho. Queridos, essa é a realidade, e é disso que Paulo ele trata, escrevendo essa carta às igrejas da Galácia, as igrejas que haviam na região da Galácia. Paulo ele tinha uma preocupação que as igrejas elas vivessem, praticassem o verdadeiro Evangelho, o Evangelho que foi pregado por ele, pelos demais apóstolos, pela igreja de Cristo. Havia uma preocupação nesse sentido, para que os irmãos, para que as igrejas não se desviassem deste propósito, o verdadeiro Evangelho. Mas por que o Evangelho, existe o Evangelho verdadeiro e o Evangelho falso? E é disso que ele fala, dessa insensatez de muitos que conhecem o verdadeiro Evangelho, mas que acabam trocando, acabam deixando o verdadeiro Evangelho para seguir um Evangelho falso, um Evangelho de bênção, de prosperidade, de curas, de tantas outras coisas. Mas veja aí, esse alerta, essa advertência, veja que ele começa advertindo: admira-me que estejais passando tão depressa daquele que vos chamou na graça de Cristo para outro Evangelho. As igrejas da Galácia, eles, alguns irmãos, não eram todos, estavam saindo da graça que eles haviam recebido, do Evangelho que eles haviam recebido, da palavra da salvação, da palavra que liberta, da palavra que transforma. E Paulo diz que eles estavam indo para um outro Evangelho. Parece até, e quando eu leio esses textos, quando eu leio a Bíblia, gente, a Bíblia é tão atual como o jornal de hoje. Porque a Bíblia ela foi escrita há muitos anos atrás, mas é como se ela tivesse sido escrita agora. Por exemplo, estamos aqui hoje, dia 19 de setembro de 2026, como se ela tivesse saído do forno agora, porque ela aborda temas tão atuais que nós estamos exatamente vivendo esses temas. Veja como a Bíblia ela é, como nós já estudamos, né, suficiente, inesgotável, e como ela tem toda a autoridade. E nós temos visto nos nossos dias esse outro Evangelho. Existe o Evangelho da graça, daquele que nos chamou, o Evangelho de Cristo, o Evangelho que liberta, que transforma. Mas existe o outro Evangelho. O outro Evangelho. E que outro Evangelho seria esse? E que as pessoas têm sido insensatas e têm deixado o Evangelho da graça por um outro Evangelho. Pelo Evangelho das facilidades. Pelo Evangelho que você não sofre mais. Pelo Evangelho que diz é só vitória, é só vitória. Pelo Evangelho que você não tem mais enfermidades. Pare de sofrer, Cristo já levou sobre si. Por um outro Evangelho, um Evangelho das facilidades, das bênçãos materiais. E se esquecendo das bênçãos espirituais. Ele diz, senão o qual não é outro, que alguns que vos perturbam querem perverter o Evangelho de Cristo. E a gente tem visto isso, muita gente pervertida, insubordinada. Por que que então existe tantas igrejas que a gente chama igrejas de garagem? Ah, Luciano, mas não é bom abrir igreja, é melhor abrir.

gente que usa assim, é melhor abrir igreja do que bar. É bom abrir igrejas, fundar igrejas, sim. Mas igrejas que preguem o verdadeiro evangelho. Mas o que é que acontece? Que é isso que Paulo, ele relata aqui. Né? Que pessoas insubordinadas, pessoas perturbadas, pessoas pervertidas, pervertem o evangelho e querem um evangelho, querem uma igreja. Por que que há tantas igrejas? Deixa eu voltar aqui. Porque muitas vezes você está dentro de uma igreja e você não aceita aquilo ali. E você quer uma igreja do seu jeito. Por que que a gente vê tantas igrejas? Às vezes uma cidade grande é uma igreja atrás da outra. Né? Cada um como se fosse um comércio, chamando entre e tal. Porque são pessoas pervertidas, pessoas que não são esclarecidas, pessoas que não têm temor de Deus. E aí ele sai, arruma confusão aqui e pode puxar o fio dessas pessoas que muitas vezes abrem igrejas, garagens, compram 20 cadeiras e botam ali, como diz o pastor Eziel, e puxa a ficha dessa pessoa, veja se ela não passou por todas as igrejas, teve um tempo em uma, teve um tempo em outra, depois saiu e foi para outra, depois saiu e foi para outra, depois foi para outra, até eu chego a um ponto e diz, não, nenhuma delas é do jeito que eu quero. Então eu vou abrir a minha igreja. Pessoas pervertidas, pessoas insubordinadas, pessoas que não querem, e pode olhar, são pessoas que não querem estar submissas a uma liderança pastoral. Elas querem sempre ser cabeça, né? Tem que ser sempre cabeça, não cauda. Cristiano é sempre cabeça, não cauda, né? Né? A gente, você já ouviu essa expressão? Não, o cristão é sempre cabeça, sempre por cima. Aí eu lembro de uma palavra do apóstolo Paulo que diz assim: se todos fossem apóstolos, se todos fossem presbíteros, se todos fossem. Teria sentido? Deus, ele levanta pessoas, líderes, apóstolos, pastores, mestres, evangelistas. Mas todo mundo ele quer ser, quer ter o cargo, ele pensa no cargo, no status, porque o cargo ele pode dar. Então ele sai, ele leva meia dúzia com si, ele abre a sua igreja do seu jeito, né? Não resiste, não abre um CNPJ, e faz do jeito dele. E é isso que Paulo está tratando aqui, queridos. Aquelas pessoas que estão perturbando, que muitas vezes estão perturbando dentro de igrejas, que são pervertidas e querem perverter, querem distorcer o evangelho de Cristo. São esse tipo de gente que a gente tem visto. Pessoas insensatas que abandonam o verdadeiro evangelho para o seu bel prazer, para fazerem do seu jeito. Mas veja que Paulo ele dá uma advertência aqui aos Gálatas, uma segunda advertência. A primeira ele diz, admira que vocês estão passando tão depressa. E alguns estavam passando, estavam cedendo, né? Porque parece que o evangelho, e esse outro evangelho que é pregado nos nossos dias, parece que ele é um comércio. Ele vende uma oferta para você. Ele lhe atrai com uma oferta. Olha, você vai ter isso. Né? Enquanto que o verdadeiro evangelho, é interessante isso aqui, porque o evangelho de Cristo, ele diz assim que você tem que abandonar, que você tem que renunciar, você tem que abrir mão. Mas o outro evangelho, ele te oferece algo, né? Não é assim? Te oferece algo, uma cura, um milagre. De repente você tem algum problema no casamento, na família, e ele te oferece algo, não é isso? Você está doente, de repente enfermo, ele te oferece uma cura. Você está liso, quebrado, devendo, e ele te oferece dinheiro, né? Prosperidade. Ele te oferece algo em troca, é como um comércio. Você vem, olha, né? A demanda e a oferta. Você vem, eu te dou isso. Quer dizer, é uma ilusão. Na verdade, eles não dão. Eles vendem uma ilusão. Enquanto que o verdadeiro evangelho, o evangelho de Cristo, ele diz, olha, se alguém quer vir após mim, negue-se a si mesmo, tome a sua cruz e me siga. Né? É o contrário. O evangelho de Cristo não oferece. Ele dá a graça, é de graça, não é o que eu tenho que pagar.
E aí Paulo dá uma segunda advertência. Ele diz, olha, no versículo 8: mas ainda que nós, ou mesmo um anjo, vindo dos céus, pregue evangelho que vá além do que vos temos pregado, seja anátema. Paulo, ele olha para aqueles irmãos que estavam passando de forma insensata para um evangelho das facilidades, porque já havia aqui no tempo de Paulo. Você imagina, nos nossos dias, né? Já havia naquele tempo. Mas os líderes estão para alertar, para dizer, ó, cuidado. Tem irmão que gosta de estar visitando igreja, né? E acaba aprendendo um monte de coisa, um monte de besteira, um monte de heresia. Diz, olha, ainda que eu, nós, ele está se referindo a ele e os apóstolos, ou até mesmo um anjo, se um anjo vier, né, dos céus, se um anjo descer do céu, ele não está dizendo que o anjo prega o evangelho, não, mas ele está dizendo, se há possibilidade de um anjo vir e pregar um outro evangelho, até mesmo um anjo vir e pregar outro evangelho, que vá além daquele que ele pregou, do evangelho de Cristo, do evangelho da graça, do evangelho da cruz, do evangelho da renúncia, do evangelho de abrir mão, se alguém pregue outro evangelho que vá além desse aqui, ele diz que esse seja anátema, maldito. Isso aqui é forte. Ou seja, quem deixou o verdadeiro evangelho, abandonou mão e foi pregar um outro evangelho na sua igreja. Isso aqui é forte, querido, mas é verdade. É maldito. É maldito. Sabe por quê? Porque são pessoas insubordinadas. São pessoas problemáticas. São pessoas que querem o evangelho do seu jeito, da sua forma. Como ele diz aqui. E ele diz, até mesmo se um anjo, se houvesse a possibilidade de um anjo, ele descer agora do céu e ele pregasse, um outro evangelho que vai além desse aqui das escrituras, ele diz que seja maldito. Ou seja, é forte. Quem prega um outro evangelho que não é o evangelho da salvação, esse é um evangelho maldito. Essa pessoa é maldita. Você já pensou que forte? Você já pensou que a responsabilidade, Cris? Você já pensou nisso? Né? O evangelho que nós temos pregado, ele seja anátema. Seja maldito. Porque a palavra da verdade, ela tem que ser pregada. Doe quem doer. E aí, hoje, né? Os púlpitos, fora dos púlpitos estão arrependimento, pecado, salvação, né, conversão, novo nascimento. Tem muitos temas que não estão nesses púlpitos, no outro evangelho. Sabe por quê? Porque isso não junta gente. Sabe por quê? Falar de pecado incomoda as pessoas. Sabe por quê? Falar de arrependimento incomoda. Sabe por quê? Falar de renúncia, de abrir mão, isso incomoda. E aí esses articuladores perturbados, eles não vão pregar um outro evangelho aqui, vamos fazer um oba-oba, né? Um showzinho gospel, né? Umas luzes, pinta as paredes de preta, vamos fazer aqui um sensacionalismo, bota um fundo musical, vamos chorar, né? Derramar, ô paizinho, Espírito Santo, cura, liberta, isso e aquilo, venha, pare de sofrer, você que está com problema no casamento, você seja anátema, seja maldito. Se as pessoas chegam pregando outro evangelho, que não é o evangelho da graça, que não é o evangelho que transforma, que te convoca para se arrepender, para mudar de vida, para deixar o pecado, esse evangelho não é o verdadeiro evangelho. O evangelho que prega facilidades, esse não é o evangelho de Cristo. Aliás, o próprio Cristo nunca pregou facilidades. Quer ver um exemplo disso? Abrindo aqui só um parênteses rapidinho. João capítulo 6, né? João capítulo 6, ele vai relatar
o milagre das multiplicações, da multiplicação dos pães. E ali estava uma multidão, todos se alimentam, sabe, enche o bucho, sobra ainda muitos cestos. E eles estavam felizes, Jesus estava dando aquilo a princípio que eles queriam. É o outro evangelho. Mas aí quando Jesus começa a pregar o evangelho da graça, o verdadeiro evangelho, não que Cristo pegou um evangelho falso não, viu gente? É só uma exemplificação, porque eles estavam ali recebendo tudo e eles estavam ali, uma multidão. É só um exemplo. E aí quando Cristo ele começa a pegar pesado com a palavra, o texto começa a nos dizer que eles vão saindo um por um, dos mais velhos até os mais novos, e eles vão saindo. E eles chegam até a dizer: duro é este discurso, quem pode ouvir? Quer ver comigo? Vem aqui comigo, vem aqui comigo. Evangelho de João, capítulo 6, só para eu não citar, que eu gosto de mostrar. Evangelho de João, capítulo 6, verso 66, olha só. Verso 66, João capítulo 6. À vista disso, muitos dos seus discípulos o abandonaram e já não andavam com ele. Então ele perguntou aos 12: porventura quereis vós também retirai-vos? Veja, voltando um pouquinho antes, volta um pouquinho antes, volta um pouquinho lá no verso 60. Verso 60. Muitos dos seus discípulos, tendo ouvido tais palavras, o evangelho, eles disseram o quê? Duro é este discurso, quem pode ouvir? Sabe por que a primeira coisa desses, né, atentados, desses insubordinados, é que eles não suportam ouvir a verdade. Eles não querem ouvir a verdade. Então eles saem, pervertem, querem perverter o evangelho, eles levam um grupo consigo, vão embora, né? E simplesmente vão-se embora. Veja que o texto diz o quê? Que eles disseram: duro é este discurso, quem pode ouvir? E eles foram se retirando, deixaram. Aí fica 12. Interessante isso, né? Fica 12. Aí os 12, aí Jesus olha ainda para os 12, só ficou os 12, uma multidão que estava ali. Os pregadores de hoje não perderam essa chance não, meu filho. Os pregadores de hoje, eles se adequam. Não, fica do todo jeito, não tem problema não. Fica do jeito que vocês quiserem, vem como está, fica, não tem problema. Deixa eles, não toca no pecado deles, não fala de arrependimento, não fala de inferno. Deixa eles viver do jeito deles, quem julga é Deus. É assim? Deixa eles, não importa, deixa eles pintar, bordar, ser veaco, fazer isso, fazer aquilo, deixa eles lá. Mas o importante é o número, né? Não é assim? Ou não é? Estou mentindo? Estou mentindo? Se eu estiver mentindo, me diga. Pode dizer, algum pastor que estiver me ouvindo, pode mandar o áudio aqui e diga que eu estou mentindo, que não é assim, né? Mas aí eles dizem que é duro o discurso, que Cristo pegou pesado, e eles vão se retirando e vão embora. Aí Cristo olha para os 12 e diz: e vocês, vão com eles ou vão ficar? Porque não tem guaré-guaré. Ou você está com Cristo, ou você não está. Ou você está seguindo o verdadeiro evangelho, ou você está seguindo outro evangelho. O evangelho das facilidades, dos prazeres, das bênçãos apenas materiais. E aí Paulo diz: olha, ainda que nós, qualquer um aqui dos discípulos, dos apóstolos, ou até mesmo se um anjo descer do céu e ele pregue um outro evangelho, ele seja anátema, seja amaldiçoado. Mas não apenas isso, ele repete, veja, né? No versículo 9, né? Os prega outro evangelho que vá além do que ele pregando, seja anátema. Versículo 9. Assim como já dissemos e agora repito, ele repete: se alguém vos prega evangelho que vá além daquele que recebeste, seja anátema. Ou seja, não abra mão do verdadeiro evangelho. Não abra mão da palavra da verdade. O sangue dê na canela, mas não abra mão. Sabe, muitas vezes pessoas têm abandonado a sua fé, a fé cristã, e têm dado aí esses profetas que têm seguido, ouvidos a esses profetas, eu não dou nem ouvido. Sabe, é tanta besteira. É tanto besteirol.
É tudo besterol, gente. Não, nunca eu sou melhor do que ninguém, não. Porque eu fico pensando assim, gente, esse pessoal não estuda a Bíblia, não? Esse pessoal não lê Bíblia, não? Que tanta coisa. É tanta mentira. É tanto blá, blá, blá. É tanta conversa. Sabe? E hoje tem surgido profetas, profetisas, né? Isso e aquilo. Gente, ó, profeta, profetiza. Vem cá. A profecia tá aqui, ó, nas escrituras. O que eu tô usando aqui no tablet, eu gosto de usar aqui no tablet. Mas tá aqui nas escrituras. Ah, Deus mandou me dizer. Ah, eis que te digo, né? Um dia alguém saiu, eu tava ali num local ali, alguém chegou e eu doido, rapaz, lambia um rapadura pra ela dizer alguma profecia. Eu não tenho essa sorte. Ela chegou, eu senti que ela profetiza, queria dizer alguma coisa. E eu doido, diga, meu filho, diga. Diga que você vai ouvir uma profetada. Você vai dizer uma profecia, mas vai receber uma profetada no lombo. E é tanta coisa, gente, sabe por quê? O que Deus ele quer falar para mim e para você que tá aí. O que Deus quer falar está aqui. O que tá fora daqui das escrituras é anátema, é maldito. Não é verdadeiro. E falou e acabou. Ah, mas eu essa noite o Senhor me disse, papá, e mandou te dizer, e não sei o quê, e eu sonhei que a nossa nação, que ia acontecer isso. Eu vi alguém até dizendo, um determinado profeta, e que disse assim, teve um profeta, acho que foi aqui, né, nessa área aqui, e alguém chegou e profetizou, disse, o Senhor me disse que o Brasil vai vencer a Copa. E depois eu disse outra profecia, eu disse, olha, não foi o Senhor que mandou dizer não, mas eu estou dizendo, o Brasil não vai ganhar a Copa. E não ganhou a Copa. Entendeu? Para com isso, vai estudar a Bíblia, vai ler a Bíblia, vai se aprofundar no Evangelho, vai ser um servo, uma serva de Deus, né? Pregar o Evangelho, pregar a palavra, pregar arrependimento, pregar novo nascimento, pregar que Cristo está voltando. Para de criar coisas, de criar fatos. Para de pregar um outro Evangelho que Cristo não mandou, que Deus não mandou que você pregasse. Para de brincar, de ser crente. Se converta, se arrependa, porque Cristo está voltando, querido. Sabe, é tanta coisa, é tanto besterol, é tanta besteira que a gente tem ouvido. E Paulo, ele diz bem claro, ó, se alguém pregar, olha, eu disse, vou repetir mais uma vez, Paulo está dizendo, se alguém vier pregar um outro evangelho, que seja além daquele que nós recebemos, seja anátema, seja maldito, porque eu quero o evangelho de Cristo. O evangelho que Cristo pregou, que ele disse, arrependei-vos e convertei-vos. Não é o evangelho de passar a mão no pecado, de esconder o pecado debaixo do tapete, como muitos estão escondendo, ou de fazer, às vezes, o pecado ser bênção de Deus, que não é, pecado é pecado, não é bênção de Deus. Inclusive, querido, se você está numa dessas igrejas que não prega o Evangelho de Cristo, deixe. Eu digo a você, deixe, saia. Tem muitos que até saem, eu falei até sábado, né? Aí saem, aí ficam frustrados, mas não vão para nenhuma igreja, não procuram uma igreja bíblica. Eu não estou dizendo para você procurar uma igreja sem pecado que você não vai encontrar. Sem falhas que você não vai encontrar. Todas vão ter falhas. Mas existem igrejas que pregam o verdadeiro Evangelho. A palavra da verdade. Sabe que não tem arrudeios. Tem. Às vezes você sai e fica vagando né, em casa. Ah, mas eu sou crente. Não, já fui frustrado ali, fui frustrado não sei onde. Mas porque você não ouviu o verdadeiro Evangelho. O Evangelho da graça. O Evangelho que liberta. O Evangelho que transforma. Sabe, eu não entendo hoje porque tem que trazer tantos atrativos para dentro da igreja, porque a palavra não é suficiente, e ela era suficiente aqui. Quando Paulo pregava, as pessoas se convertiam. Quando Pedro pregava, as pessoas se convertiam. Sabe por quê?
É porque a insensatez de muitos levou-os a abandonar o verdadeiro evangelho. E tem muita gente que tem, fica assim, de galho em galho, né? Vai aqui, vai ali, vai não sei onde, vai não sei onde, pá. Né? Vai em todo canto, né? Onde fala de Deus, eu tô lá. Tem um irmãozinho que ele tinha essas ideias, mas graças a Deus ele parou mais, né? Ele tá fixo lá. Mas ele tinha essa ideia, não, vou visitar as igrejas. Ah, vou não sei onde, ah, não sei onde. Não, tudo fala em Deus, eu tô. Mas parece que agora ele tá, com o evangelho tá entrando na cabeça dele, que tá fixo lá, num canto, né? Mas é assim, queridos. Se até um anjo, Paulo diz, ó, um anjo descer com as asinhas dele voando e vier pregar, olha o evangelho, e o anjo chegar. Já pensou o anjo chegar? Claro que ele não ia falar, ele não vai pregar isso, né? Mas já pensou? Paulo usa uma figura interessante, porque se o anjo chegasse, já pensou se o anjo pregasse, ó, pare de sofrer, venha para Jesus. Né? Eis que te digo, tu vai ser vitorioso. Eis que eu te digo, tua empresa vai prosperar. Eis que eu te digo, tu vai ter muito dinheiro. Sabe, já pensou um anjo pregando isso? Claro que ele não vai pregar isso. Paulo está usando aqui uma figura. O anjo, ele vem pregar, né, o arrependimento, a conversão. Mas Deus confiou a nós, não foi aos anjos não, pregarmos o evangelho. Ele está usando aqui só uma figura. Porque os anjos queriam pregar o evangelho, mas Deus concedeu a nós. E é por isso que os líderes serão cobrados, viu, líderes? Serão cobrados, viu? Você que passa a mão no pecado, você que esconde o pecado, você que bota o pecado debaixo do tapete, você que trata o pecado como se fosse bênção de Deus, né? Tem muita gente aí tratando o pecado como se fosse bênção de Deus. Cuidado! Cuidado, que Deus vai cobrar de você. A quem muito é dado, muito será cobrado. E nós temos uma responsabilidade. Eu não posso estar aqui, né, enganando você. Eu não posso chegar aqui e pregar um evangelho para agradar você e dizer, olha, venha para a igreja congregacional, que lá você vai ter uma vida abençoada, você não vai ter mais doença, não vai ter mais enfermidade. Coitado dos irmãos, né? Tem muitos irmãos lá doentes, meu Deus. Né? Olha, você vai ser rico, você vai ter muito dinheiro, você vai ter carrão importado, Ferrari, você vai ter Lamborghini, você vai ter fazenda, carro, bois à vontade. Você não vai ver eu pregando esse evangelho aqui, queridos. Você vai ver sempre aqui. Esse programa, ele está no ar desde o início dessa emissora. E a linha dele é a mesma. E a linha é a mesma. Não mudamos a nossa linguagem. Não mudamos a nossa pregação. Nem vamos mudar. Nem vamos mudar. Porque esse é o evangelho que eu recebi. E é esse o evangelho que eu tenho que pregar. E se alguém prega outro evangelho, seja maldito. É maldito. Se alguém prega outro evangelho, que não é esse aqui. Pregado por Paulo. Pregado por Pedro. Pregado por todos os apóstolos. Pregado pelo próprio Cristo. E é interessante. Venha comigo aqui. O tempo já está acabando. Mas só para a gente fechar aqui. Veja que o evangelho, ele é unânime. Vamos lá. Mateus capítulo 3. João Batista, né? Pregando o evangelho, veja só. Precursor de Jesus, né? Veja só. Veja como a palavra, como o evangelho é o mesmo. Que tem que estar em sintonia. É por isso que ele disse, se alguém pregar outro evangelho que vá além desse, que seja, que não se encaixe nesse, é maldito. Veja como a sincronia. Vamos lá. Vou pegar só aqui um exemplo de João. Eu posso pegar também um exemplo de Cristo, de Pedro. Veja o exemplo de João. Mateus 3, verso 3. Por esse tempo... Cadê aqui? Não. Deixa eu voltar aqui. Mateus capítulo 3. Isso. Versículo 1. Naqueles dias, apareceu João Batista. Preste atenção para você ver como é uma sincronia. Naqueles dias apareceu João Batista, pregando no deserto da Judéia e dizia, arrependei-vos, porque está próximo o reino dos céus. Preste atenção nisso aqui, a mensagem. Arrependei-vos, porque está próximo o reino dos céus. Pula comigo aqui, vamos lá para o capítulo 4. Capítulo 4, verso 17. Preste atenção se não é a mesma mensagem. Verso 17.
ministério de João, ele começa. E João, ele prega o quê? Arrependimento. Arrepender-se porque está próximo de Deus. João Batista, ele termina o seu ministério. E quando ele termina o seu ministério, Cristo inicia o seu ministério. Aí veja. Daí por diante, passou Jesus a pregar e a dizer, preste atenção, arrependei-vos, porque está próximo o reino dos céus. Eu pergunto para você que me ouve, tem sintonia, é o mesmo evangelho ou não? É a mesma palavra ou não? É. Vamos lá. Vamos lá mais adiante. Atos capítulo 2. Atos capítulo 2, o texto é bastante extensivo, né? Mas João, ele faz uma exposição das escrituras. E ali, quando ele expõe as escrituras, muitos ficaram perguntando, o que nós faremos? Né? Para que a gente possa herdar a vida eterna. Mas veja, e diz assim, vamos lá, o verso 40. Com muitas outras palavras, deu testemunho e exortava dizendo, salvai-vos desta geração perversa. Então os que lhe aceitaram a palavra foram batizados, havendo um acréscimo naquele dia de quase 3 mil pessoas. Ou seja, a mensagem é a mesma, de arrependimento, de conversão. E se você for olhar, há uma sintonia em todas as mensagens de Paulo, de Pedro, de Tiago, com relação à pregação do Evangelho. Não havia uma discórdia. Um pregava prosperidade e o outro pregava curas, libertações. Eles pregavam arrependimento. E é esse o evangelho que nós pregamos. Não seja insensato. Não deixe o verdadeiro evangelho. Não troque. Ah, Luciano, mas tem tanto escândalo, tem tantas coisas acontecendo. Tem. Eu não vou dizer a você que não tem. Tem. Tem tanta igreja falsa. Tem. Eu não vou dizer a você que não tem. Tem. Tem tantos falsos profetas. Tem. É o que mais tem. Por isso que você tem que pedir sabedoria a Deus, procurar uma igreja que pregue genuinamente o Evangelho, que pregue a verdade. Chega de oba-oba, de festa pé, disso, daquilo, sabe, de show, e do gospel, daquela ladainha. Que pregue a verdade, que pregue a palavra. Porque quem prega o outro Evangelho é anátema, é maldito. Que Deus tenha misericórdia, queridos. Que Deus abra o seu coração, a sua mente, para você compreender, para entendermos a palavra do Senhor. Que Deus nos abençoe.

0: já nos aproximando dos momentos finais, eu queria fazer uma pergunta, né, pra... Amém. Louvado seja o nosso Deus. Você entendeu a palavra? Você compreendeu a palavra? Que o Espírito Santo a coloque, né, no seu coração. Nós estamos aqui para confrontar ninguém, nem contra ninguém. Quero deixar isso bem claro, mas para pregar o Evangelho de Cristo. O Evangelho que Deus nos confiou. Porque Ele vai cobrar de mim se eu não pregar esse Evangelho. Se você tiver alguma dúvida, alguma indagação, você pode entrar em contato conosco, nos procurar. Né? Iremos lhe ouvir, iremos expor o Evangelho. Tá certo? Nós temos culto às terças-feiras, culto de oração. Nós temos aos domingos, escola bíblica. Né? À noite, culto de adoração ao nosso Deus. Então, se você quer nos conhecer, ah, Luciano, já fui frustrado, já passei em tanta igreja. Eu te convido a vir estar conosco em um dos nossos horários de culto. Ah, Luciano, já fui tão decepcionado, tanta coisa. Ah, tanto pecado, tantas coisas, tantas coisas que acontecem. Sim, é verdade. Eu sei disso. Não que nós somos perfeitos, não. Nós temos falhas, nós temos isso também. Mas uma coisa que nós priorizamos é a pregação do Evangelho. O poder de Deus para a salvação de todo aquele que crê. Amém, queridos? Por isso vamos orar nesse momento, vamos colocar as nossas vidas. É momento de oração.
1: É momento de oração. 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
0: Senhor nosso Deus, Pai querido e santo, Deus, a tua palavra, ela foi pregada, foi anunciada. Deus, eu não tenho o poder de falar aos corações. Apenas eles podem me ouvir. Mas é o Espírito Santo que pode fazer com que a palavra que foi pregada, anunciada, ouvida, faça o percurso do ouvido ao coração. E uma vez feito esse percurso, haja conversão, haja arrependimento, haja mudança de atitude. Oh Deus, nós te apresentamos os teus servos, a tua serva, Senhor Deus, que pede oração pela sua família, pela sua vida, dona Maria Lúcia, pela irmã Damiana, que pede pela sua família, pela sua mãe, pelos seus parentes. Que o Espírito Santo, oh Deus, esteja tocando os seus corações. Para a glória do nome do Senhor, Pai. Abençoa aqueles que estão enfermos, aqueles que estão passando, Senhor Deus, por momentos de dificuldades. Que a tua mão, o teu braço forte, Deus, os alcance. Que haja cura, que haja libertação. Que vidas sejam transformadas, ó Deus. Para a glória, para a honra do nome do Deus vivo. Assim oramos e agradecemos. Amém, queridos, né? Glória a Jesus. Estamos chegando aos momentos finais, né, do programa Palavra da Verdade. Agradecendo, claro, acima de tudo, ao nosso bom, eterno, maravilhoso, generoso. E tudo que eu poderia dizer seria pouco, né, diante do nosso Deus. E agradecer aos nossos ouvintes, fazer o convite para você estar conosco, tá certo? E nos acompanhar. E lembrando, né, à noite, amanhã, neste domingo, nós temos também a transmissão do culto, todos os domingos, 18h30, tá certo? Se você estiver impossibilitado, acompanhe o culto, né, a pregação, a palavra, os cânticos, aqui é também da Taperuá FM, amém? Que Deus abençoe a todos, que Deus derrame da sua graça, que Deus derrame da sua misericórdia e que o Espírito Santo, né, esteja agindo na sua vida, na sua família. Que Deus abençoe e até o próximo sábado, se assim o nosso Deus permitir. Que Deus abençoe a todos, a graça e a paz do nosso Senhor Jesus Cristo. esteja com você. Vou deixar mais uma vez essa linda canção para a gente ouvir, para a gente se alegrar na presença do Senhor.

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1: Tapiroá FM informa. Hora certa. 8:58.
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0: 15 mais mais, de um jeito especial pra você. Sejam bem-vindos.
1: 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Chegando aqui na sua rádio preferida com as 15 mais tocadas do dia no seu fim de semana. Eu sou Ricardo Oliveira e prometo agitar muito esse fim de semana pra você. Bora lá, aumenta o volume.

0: melhores, as 15 mais tocadas aqui na sua rádio preferida. Que sequência legal, é assim, que sequência bacana, ó. Deixa eu dar uma refrescadinha na garganta ali, tomar uma água bem rapidinho. Daqui a pouquinho tamo de volta com as 15 mais tocadas pra você aqui na sua rádio.
1: Taperoá FM informa. Hora certa. 9:25.
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8: Voltamos aqui na sua rádio com as 15 mais tocadas da nossa programação. Aumenta o volume aí.

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0: encerrando a edição do seu fim de semana, das mais tocadas aqui na programação da sua rádio, viu? As 15 melhores pra você, o melhor ouvinte do mundo. Obrigado de verdade pela audiência e companhia. A gente se fala, tchau, tchau.
1: 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Tapiroá FM informa. Hora certa.
2: 9:49.
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1: Eu sei ser DJ.
0: O carinha que mora logo ali. 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
1: Sei.
2: Então anda logo, som na caixa.

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1: Tapiroá FM informa. Hora certa. 10:56.
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0: bom dia para todos os nossos irmãos e Cris, amigo que nos ouve nessa manhã de sábado abençoado. E o meu desejo, creio que não só meu, como do nosso querido irmão Lucas, do nosso irmão Gustavo, é que você se sinta assim abençoado pela presença do nosso Senhor. Que esse sábado seja um sábado assim, repleto de bênção, com a presença dele na sua vida, no seu lar, os seus desejos, segundo a vontade do Senhor, também para o seu coração, em nome de Jesus. Quero aqui já dar um bom dia, melhor ainda, ao meu querido irmão Lucas, que está conosco, veio de Campinas, né, e sempre tem nos ajudado aqui, passou uma semana lá, abençoado lá, com o papai, com a mamãe, louvado seja o nome do Senhor, que bom você estar conosco aqui de volta, um bom dia aí para você, meu irmão.
1: Bom dia, pastor, graças a todas as pessoas, né, que estão na escuta aí, desse nosso programa de todos os sábados, né? Então, que Deus assim possa abençoar a sua vida, que Jesus possa estar sempre no controle de todos, sabendo que Deus é o Deus da nossa vida. Amém?
0: Amém. Glória a Deus. Louvado seja o nome do Senhor, porque até aqui Deus tem nos abençoado com toda sorte de bênção. Quero também mandar aqui já a paz ao meu querido irmão Gustavo. Mais uma vez, bom dia.
2: Amém, pastor. Bom dia. É. Graças a todos que estão ouvindo.
0: Amém. Sábado eu deixei o Gustavo na mão. Esqueci, mas foi por uma boa ação, irmão Gustavo. Sábado, infelizmente, eu fiquei ali dando atenção a uma família que precisava, né? E estava sem internet. Quando eu fui ver, já era 11, pô. E deixei meu irmão aqui sozinho, não deu nem pra gente estar fazendo aqui a programação, mas foi por uma boa causa, né? É, porque o pastor não queria vir, mas é que a situação levou ali uma conversa dentro do momento de uma situação delicada. Mas louva a Deus, né? Porque nós estamos aqui nesse sábado maravilhoso, glorificando o nome do Senhor e feliz, né? E feliz pela presença de Jesus na nossa vida, né? Então eu gostaria que meu irmão Gustavo fizesse uma oração, abençoasse todos os nossos amigos ouvintes, irmão em Cristo, aonde a nossa voz tem chegado, que Deus assim possa abençoar no nome de Jesus.
2: Amém. Senhor, meu Deus, meu Pai, estou aqui, Senhor, para te pedir, Senhor, que abençoe a todos que estão aqui, Pai. Assim como eu, o irmão Lucas, o pastor, Senhor, que estamos aqui na rádio fazendo teu ID, Senhor, espalhando a tua palavra, Pai. Abençoa também, Senhor, a todos que estão nos ouvindo, que a palavra de hoje entre no coração de cada um, que possa entender, que possa fazer a diferença na vida de cada um, Senhor. Assim que eu te peço, te agradeço. Amém.
0: Amém. Glória a Deus. Louvado seja o nome do Senhor. Que bom, né, irmão? Que bom que Deus nos permite mais uma vez estar aqui junto, na presença dele, mas também alegrando o coração de pessoas que estão nesse momento nos ouvindo, né? Então vamos agora ouvir dois louvores, né? Em direção à adoração ao Senhor, o coração das pessoas, e daqui a pouco a gente começa a ter aquele diálogo, né, irmão Lucas? O Lucas também está aí preparado, em nome de Jesus, o menino tem se preparado para a gente poder falar um pouquinho da palavra. E hoje nós vamos falar sobre o Salmo 91, né? Que é um salmo que te leva para a posição, né? Está, como se diz, está ali pronto para as guerras que, infelizmente, nós temos enfrentado, seja ela no mundo espiritual, mas também no mundo emocional, no campo físico, né? E Paulo falou bem claro que a nossa luta não é nem contra carne nem sangue, mas é no mundo espiritual. E a gente precisa usar a palavra, que o próprio Jesus usou a palavra, né, para combater as ações do inimigo, né? Que Deus nos abençoe. Já já estaremos aqui falando desse salmo em nome de Jesus.

0: Eita, Deus maravilhoso. Que bom, né? Podemos estar no lugar seguro. E somente o Senhor é que proporciona isso para mim e para você, querido. Onde está a tua segurança? Em quem você tem posto a sua segurança? A palavra de hoje se encontra no livro de Salmo 91, que o título dele diz: Deus é o nosso protetor. E é verdade, né, irmão Luca? Sem Deus, nada podemos fazer. Ele mesmo diz, né?
1: Com certeza.
0: Né? Na sua palavra, o próprio Jesus disse que sem Ele, nós não poderemos fazer nada.
1: Verdade.
0: E o versículo 1 diz assim: as pessoas que procuram segurança no Deus Altíssimo e a sua abrigo na sua poderosa do Todo-Poderoso, pode dizer a Ele: o Senhor Deus, Tu és o meu defensor e o meu protetor. Tu és o meu Deus, confio em Ti. Deus te livrará você de perigos escondidos e de doenças mortais. Ele cobrirá com as suas asas e debaixo dela você estará seguro. A fidelidade de Deus protegerá com um escudo. Você não terá medo dos perigos da noite e nem de assalto durante o dia. Não terás medo da peste que se espalha na escuridão, nem dos males que matam ao meio-dia. Ainda que 1000 pessoas sejam mortas ao seu lado e 10 mil ao seu redor, você não sofrerá dano. Você olhará e verá como os maus são castigados. Vocês fez do Senhor Deus o seu protetor e do Altíssimo o seu defensor. Por isso nenhum desastre lhe acontecerá e a violência não chegará perto da sua casa. Deus mandará que os anjos dele cuide de você, para protegê-lo aonde quer que vocês forem. Eles vão segurá-lo com as suas mãos, para que nem mesmo os seus pés sejam feridos na pedra. E com os pés você esmagará leãozinho, cobra, leão, feroz, serpente venenosa. Deus disse: eu salvarei aquele que me ama e protegerei o que reconhece, porque eu sou Deus, o Senhor. Quando ele me chamar, eu responderei. Estarei com ele nas horas de aflições. Eu livrarei e farei que seja respeitado e com recompensa eu lhe darei vida longa e mostrarei que eu sou o seu Salvador. Amém? Pai, em nome de Jesus, que o Espírito Santo, nessa tarde tão abençoada, nessa manhã ainda, esteja assim ministrando nosso coração de acordo com a vontade do Senhor. Pai, eu não sei quem está do outro lado, mas Tu sabe. Não sei como as pessoas se encontram hoje, mas Tu conhece cada um, Senhor, como diz a Tua palavra, pelo Seu nome. E nessa manhã, Senhor, nós pedimos a Ti, Senhor, em nome de Jesus, que pessoas sejam tocadas pelo poder da Tua palavra, o poder da confiança em Ti. Como o Senhor diz, no abrigo fora do Senhor. Peço a Ti, Senhor, em nome de Jesus, que o Senhor toque sobre a vida de cada pessoa neste momento, seja aquela que se encontra em hospitais ou até no presídio, Senhor, ou, Senhor, dentro do Seu próprio lar, Deus. Pai, nós pedimos que haja uma cura divina e uma libertação espiritual, Pai. Peço ao Senhor que o Senhor conduza todo o processo na presença do Senhor nessa tarde abençoada, nessa manhã abençoada, em nome de Jesus. Amém, amém. Querido, querida, meu irmão, minha irmã. Nós sabemos que os dias que nós estamos vivendo são dias difíceis. O próprio Jesus dizia que chegaria tempos que a gente ia haver muitas dificuldades, né? Muitas coisas ruins estariam sobre a nossa visão. E nós, por estarmos sobre a terra, né? Embora que talvez você nem eu buscamos algo que venha nos prejudicar, ou também nós olhamos e não gostaríamos de ver que alguém fosse prejudicado, mas o próprio Jesus disse na sua palavra que no mundo nós já temos aflições, nós iríamos passar por momentos difíceis, e não tem sido diferente, né? A gente vê hoje a humanidade, pessoas que às vezes estão aí do nosso lado, no nosso convívio, seja ela da família, seja amigo, vizinho, a gente vê as pessoas sofrendo, a gente vê as pessoas padecendo. Quantas pessoas que nesse momento não estão chorando pela uma tragédia? Quantas pessoas hoje até já desistiram de viver nesse mundo? A sensação que a gente tem é que não vale nem a pena mais viver sobre essa terra. E Jesus também, ele deixa na palavra dele, quando ele fala ali no livro de Mateus, capítulo 4, quando a palavra nos diz que Jesus, ele foi levado ao deserto, né, para ser atentado ali pelo adversário, né, que todos conhecem, e a gente não precisa estar aqui dizendo o nome dele, mas o oposto. Jesus foi levado ao deserto, mas Jesus foi levado ao deserto não para ser derrotado, mas para derrotar ali o oposto. E a gente sabe que Jesus, ele derrotou. Mas por quê? Por mim e por você. Jesus nos deu aí uma armadura, né, excelente, como que nós podemos realmente vencer os males que surgem todos os dias na nossa vida. E apóstolo Paulo também, quando ele fala lá na carta de Efésios, no capítulo 6, ele vai falar que a luta do ser humano não é contra a carne nem sangue, mas ela está no campo do mundo espiritual. Ele mostra que existe ser espiritual negativo que tem tormentado, que tem aí afligido várias famílias, né? As pessoas hoje, você vê como as pessoas hoje vivem sem amor, né? Você vê as pessoas hoje vivendo no campo do ódio, e a gente vê isso todos os dias. Creio que você que tem o conhecimento da rede social, você observa isso através até da emissora de televisão, que hoje você não vê coisas boas, só vê coisas más, só vê notícias ruins, notícias desesperador. Não seja só com seu filho, mas com sua mãe, com seu pai, com seu vizinho. Então, o mundo de hoje, infelizmente, é um mundo que, segundo a Bíblia, diz que está no maligno. Só que, com tudo isso, meus irmãos, aqui presente, você que está ouvindo, a gente tem alguém que nos defende. O próprio Jesus, ele disse que não deixaria nenhum de nós órfão, significa sozinho. Embora que Jesus, ele foi o céu, e ele disse que mandaria o Consolador, e o Consolador está no meio daqueles que buscam, é o Espírito Santo do Senhor. E eu também creio que ainda os anjos do Senhor, eles estão sobre a terra, né, nos guardando, nos livrando, às vezes, de males que a gente não consegue visualizar no campo físico, mas no mundo espiritual. Existe uma batalha muito grande, e você precisa entender que essa batalha existe. Talvez você também possa estar sofrendo essa batalha aí dentro do seu lar, com a sua família, com o seu esposo, com os seus filhos, né? E quantas mães hoje não estão chorando porque vê seus filhos no meio da droga, né? Vê as suas filhas também aí jogadas no mundo da prostituição. ver crianças sendo raptadas. Quantas mães hoje não estão chorando porque os seus filhinhos sumiram, foram levados, sequestrados. É o que mais a gente vê, as notícias que a gente vê. E a gente não sabe o que nos espera ali fora, né? Por isso que nós precisamos botar Deus em primeiro lugar. E tem um texto que meu querido irmão Lucas gosta muito de citar, de falar, que diz assim: mas primeiro buscar o reino de Deus e a sua justiça, e as demais coisas vos serão
1: acrescentadas.
0: Acrescentadas. Chamar a presença de Jesus para perto de você. Por isso que eu creio aqui, que está eu, Lucas e Gustavo aqui, que a presença do nosso Senhor está aqui, através do Espírito Santo. Porque nós somos dependentes de Deus, nós precisamos de Deus. E o Salmo 91, ele fala muito a respeito da segurança que nós precisamos pôr no Senhor. Né? Porque quando ele diz aí no primeiro versículo, Lucas pode até ler o primeiro versículo, e diz o que, Lucas?
1: Deus diz assim: aquele que habita no esconderijo Altíssimo, a sombra do Onipotente descansará.
0: É, ele diz que se nós habitarmos no esconderijo do Altíssimo, a sombra do Onipotente nós podemos descansar. Querido, deixa eu te dizer uma coisa. Eu sei que nós aqui não passamos por esse processo, né? É difícil, mas de vez em quando acontece. Você já pegou um dia de tempestade, né? De um vento forte? Qual o refúgio quando isso acontece? Geralmente as pessoas, elas procuram se esconder dentro da sua casa, né? Por quê? Porque ela ali, ela se sente o quê? Seguro, né? Opa, tá chovendo demais. É, o vento está forte, a gente corre para dentro de um abrigo. Isso é natural, né? Refugiar dentro de lugar que vai nos trazer o quê? Aparentemente, uma segurança. Isso é normal. Eu creio que talvez você ou a sua família já passou por isso, né? Mas a palavra do Senhor diz que na atmosfera espiritual, aquela que você luta todos os dias, que você enfrenta todos os dias, só existe um abrigo. Não existe outro abrigo. E esse abrigo está no Altíssimo. Jesus faz um convite para você nessa manhã. Jesus faz um convite para mim, para Lucas, para Gustavo, para você que está nos ouvindo. O melhor esconderijo que nós podemos ter é no Altíssimo. Porque na sombra do Onipotente, ele diz que nós iremos que descansar. Significa que eu e você, amado, todos os dias passamos por uma luta. E às vezes essa luta que você está ali passando, ela está no campo do mundo invisível, do mundo espiritual, que te deixa espiritualmente cansado, né? As suas emoções, até teu corpo físico, porque tem doença que não é físico, mas ela está no campo do mundo espiritual. A gente com certeza é atingido 24 horas, e lógico, que nós que temos aqui o entendimento da palavra, o inimigo ele só pode tocar na minha vida, na tua vida, irmão Lucas, na tua vida, irmão Gustavo, ou na tua vida, meu irmão, minha irmã, com permissão de Deus. Ele não pode vir a mim se Deus não permitir. Mas por quê? Porque nós procuramos o quê? O abrigo, o seguro. A minha vida precisa estar alinhada com o Senhor Jesus. Ela precisa ter uma atividade com o Senhor Jesus. Porque a própria palavra do Senhor diz, resiste o diabo, ele fugirá de vós. E você só consegue resistir se você estiver numa intimidade com o Senhor. Se você reconhecer que esse abrigo que o salmista está dizendo, ele está dizendo um abrigo do seu palácio. Porque aqui o salmista Davi, ele era o quê? Rei. né? Ele tinha aqui um palácio para que ele pudesse se refugiar, às vezes, do ataque dos seus inimigos, mas não, ele estava falando de um abrigo seguro. E porque quantos abrigos que nós procuramos nessa terra, embora que seja uma casa levantada por você, né? E você confia nas paredes, não tem desabado por aí. Mas quem busca o Senhor, jamais será o quê? Abalado. Porque esse abrigo do Altíssimo é o que nos traz segurança, é o que nos dá segurança. E por isso que o salmista está dizendo o Todo-Poderoso. Deus é Todo-Poderoso. Não existe poder fora de Deus. O poder está no Senhor.
1: Ele também fala, né, pastor? Ele também fala aqui, né, no 2, né, que continuamos dizendo, né, que Ele é o meu Deus e o meu refúgio, né, a minha fortaleza, e nele eu confiarei, né. Então podemos dizer que Deus aqui, Ele é a nossa casa, Ele é o nosso refúgio, Ele guarda ali, né, nós todos os dias, né, quando confiamos nele. E Ele diz também que, e diz aqui também, nós somos de Davi, que Deus é a nossa fortaleza, né. Então devemos sempre confiar em Deus aqui, né, a questão da confiança nele, né. Justamente. E também a questão do refúgio nele.
0: Desse jeito, é como o irmão acabou de dizer, e é um refúgio seguro.
1: É. Verdade.
0: Ele é um refúgio seguro. A Bíblia diz que em Deus nós somos mais do que vencedores. Deus, Ele quer que você se torne um vencedor, uma vencedora. Mas para isso é preciso você se lançar para Ele. É. O problema é que muitas vezes, que quando nós estamos vivendo ou vivenciando alguma tempestade invisível, porque às vezes acontece situação da gente que mexe no nosso brilho emocional, na nossa alma, e a gente não sabe de onde vem esse ataque. É, você sente estranho no seu corpo, a sua alma se sente estranha. E às vezes as pessoas, ela quer resolver com remédio. Né? Vou tomar um remédio para ver se acalma ali o fisco, não. Mas às vezes o melhor remédio é você dobrar seu joelho
1: e orar.
0: E orar.
1: Como você fala, se conectar com Deus, né? É. Tem uma conexão entre você e Ele ali, só naquele momento ali. Simplesmente.
0: Buscar a presença do Senhor.
1: Como diz, buscar o reino, né? Você precisa buscar o reino de Deus.
0: Sim. Justamente. Buscar a presença do Senhor. Mergulhar na presença dEle. Porque Ele vai falar aqui também, no verso 12, Ele pode dizer a Ele: o Senhor Deus, Tu és o meu defensor e o meu protetor, Tu és o meu Deus em quem eu confio em Ti. Ele não tem situações que às vezes nos leva. A gente tem aquela facilidade às vezes de confiar em pessoas. Isso não é errado, você confiar, mas você não pode botar toda a confiança, porque o ser humano, ele é falho. Por mais que alguém queira te ajudar, por mais que alguém está ali disposto a te abençoar, mas nem sempre ele vai ter essa oportunidade. Mas a palavra do Senhor diz que em Deus há diferença, porque Deus, Ele está sempre pronto ali nos ajudar, e a Bíblia diz que Ele não falha. Ele é o socorro bem presente na hora do quê? Das nossas aflições, na hora das nossas angústias. Talvez você está aí na sua casa, no seu lar, talvez você está enfrentando algo que tem te levado ao campo da ilusão negativa. Talvez você está sem força, sem ânimo, sem coragem. Mas quem pode te dar força?
1: Deus.
0: Quem pode te dar coragem?
1: Deus.
0: Deus, né? Ele levanta os abatidos. A Bíblia diz que Deus levanta os abatidos. Deus levanta você, querido. Basta você abrir assim o teu coração, que Deus está preparado para levantar você de onde estiver. A tua situação parece estar no fim. Porque quando nós encontramos sem saída, a gente acha que terminou tudo. acabou. E tem pessoas que desistem da sua vida por isso. Mas eu quero dizer para você, aqueles que confiam no Senhor, segundo a palavra, são como um monte de Sião, que não se abala.
1: Mas permanece no Senhor para sempre.
0: Permanece para sempre. Então Jesus está nos dando uma oportunidade nessa manhã de querer confiar nele, de você colocar a sua situação, a dependência dele, e dizer abertamente: Senhor, eu preciso da sua ajuda, vem aqui nessa causa. Essa causa está sendo muito difícil, está querendo me colocar lá embaixo. Estou aqui deprimido, não sei o que fazer. Estou até pensando, às vezes, em tirar minha própria vida, como muitos acontecem. Talvez hoje, existem pessoas hoje tirando a sua própria vida, porque está ali na opressão maligna. E só Jesus, ele pode mudar, repreender todo esse mal, esse pensamento negativo, esse pensamento de derrota, porque Deus lhe chamou você para ser vencedor. Você crê nisso?
1: Amém, amém.
0: Ele chamou eu e você para ser vencedor. Ele chamou você para ficar aí derrotado, cabisbaixo, embora que a situação seja difícil. Pode ser, como diz a palavra, para mim e para você ser difícil, mas a Bíblia diz lá em 1 Lucas capítulo 1, né, no versículo 37, se não me engano, né, que para Deus
1: nada é impossível.
0: Nada é impossível, querido, para Deus nada é impossível.
1: Para o homem sim, mas para Deus não.
0: É, Deus pode mudar a sua história nesse exato momento. E o nosso desejo é que Ele mude a tua história para a honra e glória do seu nome. Que Deus te abençoe a sua vida, né, nesse exato momento. Que Deus traga aí paz ao seu coração. Não é assim, irmão Lucas? Assim, irmão Gustavo, que Deus traz paz para o seu coração, que você entre na confiança com o Senhor. E o nosso desejo é que o Senhor realmente lhe abençoe, que o Senhor deixe você forte e seja corajoso, seja confiante na palavra dele, porque como ele diz na sua palavra, que no fim você vai se alegrar com ele, porque ele é o teu Salvador, o nome de Jesus. Assim a gente deixa essa mensagem para você, e já deixando aqui as considerações para o coração de você, através do nosso irmão Lucas, através do nosso irmão Gustavo, em nome de Jesus.
1: Amém, amém. Né, irmãos? E com Deus, né, falando a sua palavra aqui, né, como foi dito, uma palavra de você confiar em Deus, de você, Deus tem uma resposta para você, uma resposta segura, que você confiando nele vai tudo dar certo, e é verdade, e você sempre seguir os caminhos de Deus, né, que vai dar tudo certo na sua vida, né, e que Deus assim possa abençoar a nossa vida, né, nessa manhã de sábado, né, e dizendo que se Deus assim nos permitir mais uma vez estar aqui próximo sábado, estaremos, em nome de Jesus, amém.
2: Amém, amém. A palavra de hoje me lembrou de um versículo que se encontra em Efésios 6, que diz: revestivos de toda a armadura de Deus para que possa
0: resistir
2: às ciladas do diabo.
0: Isso mesmo.
2: E, então, com isso, a gente pode entender, irmãos, a gente tem que se aproximar mais de Deus, que é uma certa comunhão para permanecer firme e forte em Cristo. Amém?
0: Glória a Deus, é isso mesmo. Aproximar mais de Deus, para a gente ter, né, essa, como se diz, né, irmão? É, por isso que eu estou dizendo aqui para meus irmãos, quando nós estamos aqui três, né, a corrente é difícil ser quebrada, tá entendendo, irmão? Porque nós estamos no mesmo pensamento, na mesma vontade, e sabemos que Jesus está aqui, segurando a corrente. As setas, elas vêm, né, porque a própria Bíblia diz que dias mal, são os problemas, são notícias ruins, né, que chega a nós, ou através da nossa família, ou através de nós mesmos, ou através de um amigo, que vem aquela notícia que desagrada. Isso vem para quê? Para abalar nosso coração, né, a nossa estrutura emocional, espiritual. Mas quem confia no Senhor, a gente sabe que Deus tem solução. Aquilo que eu não posso fazer, que você não pode fazer, Deus pode fazer em favor de mim e de você. E eu creio que Deus quer fazer em favor de mim e de você. Mas você precisa sair do seu lugar. Você precisa buscar Deus. Deus ainda está na porta. Não é assim, irmão Lucas?
2: É
0: assim, Gustavo?
2: É verdade.
0: Ele está indo na porta, está batendo. Se você está ouvindo hoje essa mensagem, se você entendeu que você pode sair desse lugar, da onde você está, dessa dúvida que está no seu coração, desse temor de derrota que está no seu coração, Deus pode te levantar para você ser um homem e uma mulher vencedor em Cristo Jesus. Que Deus abençoe. Próximo sábado estaremos aqui, com certeza,
2: Amém.
0: No nome de Jesus.
2: Amém.

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16: 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Hora certa.
17: 12:25.
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1: Taperoá FM informa. Hora certa.
2: 13 horas e 5 minutos.
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0: 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Hora certa.
1: 13 horas e 10 minutos.
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0: essa é sucesso.
1: Olha aí o Paulo Márcio, música que você fez pra sua esposa, né?
2: Com o Luizinho ali. Dona Juberlândia, um beijo pra ela e pra meus filhos aí, lá em Candeias, curtindo.
1: Ali. Então, Paulo, obrigado, viu?
2: Obrigado.
1: Show de bola.
2: Obrigado a você, obrigado a toda a produção.
1: E até a próxima, viu?
2: Um grande abraço. Beijo, meu Pernambuco querido.
1: Valeu, Paulo Márcio. Rapaz, o brega romântico tem nome. O nome dele é Paulo Márcio.

0: Paperoá FM informa. Hora certa.
1: 14 horas e 47 minutos.
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0: Brasil para o Rio. Estamos chegando a partir de agora com o futebol, alegria maior do povo brasileiro, amigo torcedor de perto e da distância, Maringá, extremo norte do Paraná. Maringá, Maringá, eu cheguei Maringá, eu cheguei Maringá. E o botão vendendo, já se encontra o botão da massa da capital de todos nós, paraibanos, já marcando presença no estádio do Maringá. Que praça bonita, que praça bacana. Daqui a pouquinho falando comigo, Cabral Bezerra, com a escalação das duas equipes do Botafogo e também do Maringá, amigo torcedor. Estamos no pré-jogo, estamos no pré-jogo. E a rapaziada participando com a gente aqui, amigo torcedor.
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cidade, setor chegando, amigo torcedor, estou chegando direto de Maringá, tá, mulher, mais emoções, amigo torcedor, demais o jogão de bola da equipe do Botafogo, o time da Estrela Vermelha da capital de todos nós, para aí todos, amigo torcedor, de perto e da distância, pra ficar gravado, pra ficar registrado, amigo torcedor, essa pegada. Bom, que alegria maior do povo brasileiro, galera. Estamos juntos e misturados, amigo torcedor, nessa pegada, amigo torcedor. E com certeza no pré-jogo, toda a galera participando conosco, a equipe esportiva, todos juntos, numa só pegada, numa só emoção, com a opinião com relação a esse jogo importante. Botafogo não pensa nem em empatar contra a equipe do Maringá, amigo torcedor. Daqui a pouquinho, na honra do gramado, é, meu amigo, diferente quando você chega no estado, por aí, nos estados, né? Olha só, rapaz, Portal Mais Taperuá com a gente de longe, meu amigo Luciano Silva, a foto do Paulo Zé, com a foto do Cabral Bezerra, é dois canais no YouTube, Rainha do Brejo News, Rainha do Brejo News, com a gente também, a nossa Portal Mais Taperuá, galera, grande Luciano Silva, daqui a pouquinho, Fabiano Silva, opina, Fabiano Silva, 13 anos, super apaixonado, mas vai opinar aqui com relação ao jogo, ele vai puxar sardinha pra ele, mas vai opinar com relação a esse jogo, e os companheiros, radialistas, jornalistas, colunistas esportivos conosco nesse exato momento. Chega mais, galera! O jogo é às 17 horas. 4 da tarde em ponta, em cima do laço, amigo torcedor. Olha a hora, dona Aurora. Cabine com ar-condicionado fechadinha. Meu amigo, Next Night Faraway.

torcedor, nesta pancada de audiência, amigo torcedor, a grande rede chamando para responsabilidade a partir de agora. Ah, meu amigo torcedor, se não fosse o ar-condicionado, é quente, extremamente quente. Tem uma temperatura misturada com um ar

0: frio, meu amigo. Eu não entendo não, não entendo não, amigo torcedor, mas vamos embora nessa. Pessoal do lanche chegando aqui agora na cabine, aqui o lanchezinho pro Zé, muito obrigado. Cabral tá lá embaixo do gramado, fica sem um lanche. Ei, Cabral, mas tem água aí, Cabral. Tudo certinho, né, Cabral? Daqui a pouquinho ele chega com as informações. A escalação do Botafogo, a escalação do Maringá. Nem pensar em derrota. Nem pensar em empate. Aí pra cima, galera. Aí pra cima, galera. Aí pra cima, galera. 17 horas. Encontro marcado, amigo torcedor. Opina quem sabe. Opina quem sabe. Sabe quem opina. Aqui dentro da nossa programação esportiva. Eu tenho o prazer de recebê-lo em nossa transmissão esportiva. O narrador da massa. Ele diz. Direto de Sapé, interior da Paraíba, Brejão da Paraíba. Vem de lá, narra da massa, opinando. E o que fazer o Botafogo, meu narra, para superar o Maringá? Vem de lá.
1: Fala, Zé da galera, boa tarde, rapaz. É, o Botafogo tem que jogar com uma nova determinação, voltar a jogar com o mesmo, a mesma pegada que apresentou na fase anterior da competição, quando emendou. Sete jogos de invencibilidade. E com esses dois jogos realizados nessa segunda fase, Zé, o Botafogo teve uma postura diferente, principalmente esse último, quando foi derrotado no Almeidão para o Floresta. O Botafogo, um time apático, um time aquém do que tem apresentado nas demais partidas. Não digo nem com o jogo contra o Santa Cruz, quando foi derrotado lá. Na arena de Pernambuco pelo placar de 1-0, o time, apesar da derrota, se apresentou bem. Então hoje o Botafogo tem que jogar com determinação, com pegada de time que quer subir. Se jogar da mesma forma que se apresentou no último final de semana aqui no Almeidão, pode sacramentar a eliminação, porque com a derrota vai ficar diminuta as chances do time. Aliás, vai estar eliminado.
0: Tanto aí o nosso César Santos, narrador da massa comigo, opinando aqui dentro da nossa programação. Tá gravado o César Massa, tá gravado o César Santos, o narrador da massa. E mais gente opinando nesse pré-jogo interessante. Daqui a pouquinho o Cabral Bezerra, lá da Orla do Gramado, já passando para mim a formação do Maringá, a formação do Botafogo. Cabine extremamente cuidada, tudo limpinho, tem lanche, meu amigo, tem água mineral, água fresca, é sobre água fresca. Mais um companheiro, amigo. Amigo desportista, ele é 13 anos, mais de 13 anos, raposeiro também opina. Vem de lá, Fabiano Silva.
2: Fala, meu grande amigo Paulo Zepa.
0: Opa.
2: Meu amigo Paulinho, tudo bem, meu irmão? Como é que você tá?
0: Tô bem, garoto.
2: Eu tô aqui na rádio, tô fazendo aqui o programa.
0: Sabe muito.
2: Rapaz, o Botafogo de João Pessoa é um caso à parte, né? É um caso a ser analisado, isso. Porque como é que um time fez uma campanha tão boa, né? Deu uma levantada boa, mudou a chave.
0: É.
2: Justamente contra esse próprio time aí, né? Esse Maringá, que ele vai jogar hoje. Começou ali a reviravolta do Botafogo. O Botafogo começou a crescer ali. E justamente hoje coube ao destino, né? Colocar os dois times frente a frente. Só que agora o jogo é no campo deles, né? E o que o Botafogo tem que fazer, rapaz, é simplesmente aqueles caras deixarem de querer aparecer dentro de campo, né? Aquele neném, aqueles caras, que eles têm que jogar mais bola, né? Pelo dinheiro que eles ganham, que eles estão ganhando aí no Botafogo, eles têm que jogar mais bola, têm que sumar na camisa, e não é? Fazer jus à grana que eles ganham, né?
0: É verdade.
2: Porque se não, meu filho, se perder hoje para o Maringá, pode dar adeus ao acesso, que não sobe mais não, viu?
0: É chalim, memória.
2: Não sobe mais não, vai ser mais um ano aí que
0: o
2: Botafogo vai ficar sem o acesso, né? Mas eu não torço para o Botafogo.
0: Para quem?
2: Eu não torço pelo Botafogo, eu torço pelo meu Galo, o Galo da Massa.
0: O Galo da Massa.
2: Reforçando aí, né? Fazendo aí um bom elenco aí, tomara que dê certo aí, né?
0: Tá certo.
2: Valeu, meu amigo Paulo Zepa. Valeu, Deus te abençoe, garoto. Meu irmão.
0: Obrigado, meu irmão. Obrigado, Fabiano Silva, irmão do Luciano Silva. Também é radialista. Ô, Luciano Silva, tem que credenciar o garoto, Luciano Silva. Tem que credenciar o garoto. Olha a hora, dona Aurora. Maringá, extremo norte do Paraná.

0: ao vivaço pra você, amigo torcedor. Maringá, extremo norte do Paraná, pra você tem Maringá e tem Botafogo. Opina, quem sabe, sabe quem opina? João Vitor Freire. O que fazer o Botafogo pra superar o Maringá? João, vem de lá, garoto!
1: Querido Zé da Galera, muito boa tarde a você, a todos que nos acompanham. Acredito que o Botafogo precise de mais concentração, já que faltou bastante nesses últimos jogos.
0: Tem que levitar um pouquinho, né? Levitar.
1: Difícil, hoje vai necessitar de muita qualidade técnica e de muito manejo do professor, treinador à frente da equipe. Acredito que o time tem reais chances de acesso, principalmente pela equipe que jogou os últimos jogos da fase classificatória. E já nessa segunda etapa, rumo ao acesso, o time foi perdendo e mostrou que estava um tanto quanto atípico, apático, mais parado, mas acredito, Zé, que existe uma chance real. O time precisa desempenhar mais concentração e mais qualidade técnica hoje, enfrentando essa forte equipe fora de casa.
0: Portanto, João Vitor Freire, o garotinho prodígio aqui da Grande Rede, ele faz parte do Acesso em Paraíba, ele faz parte da Grande Rede, é uma família Grande Rede, é culpa do diretor Carlos Suzuki, diretor Luciano Silva, gerência dele, ele está comigo daqui a pouquinho do gramado, ele vai falar, amigo torcedor Cabral Bezerra, vem comigo daqui a pouquinho com a formação da equipe do Botafogo, com a formação da equipe do Maringá, amigo torcedor, porque não tem guaré-guaré, a bola no pé, se for pro gol, tá gravada, vai. Há vários anos, tá gravado. Se for pro gol, me chama que eu vou, amigo torcedor.
2: Abertura de jornada.

0: Tobué, tá chegando a hora, tá chegando a hora. 4 da tarde, 18 minutos. 4 da tarde, 4 da tarde.
1: Encher os olhos deste povo.
0: E 10 minutinhos, certificando.

Botafogo feroz, o Botafogo da capital de todos nós, paraibanos, o nosso representante da Série C, 12 anos de Série C, não é possível.

estádio nesse exato momento. Muitos torcedores. Estamos aqui fechadinhos no ar-condicionado, né? Que beleza. Um espetáculo. O Fabrício do Amigão. Aqui é flutuar, meu brother. Aqui a gente.

0: É o presunto mais importante do estado da Paraíba, o presunto que faz audiência, amigo torcedor. Estamos chegando com mais um grande campeão de audiência. Ele chega opinando, ele chega falando diretamente do Rio de Janeiro. Na tua opinião, Oscar Oliveira, o oficial do Brasil, o Botafogo, o que tem que fazer, Oscar, para superar o Maringá? Vem de lá, Oscar!
1: Meu amigo Zé da Galera e meu amigo Cabral Bezerro, de Baluartes da Comunicação. Aqui, Oscar Oliveira, participando diretamente do Rio de Janeiro, hoje para trazer a minha opinião, a minha análise sobre esse confronto de logo mais Maringá e Botafogo, né? O Botafogo que foi o primeiro colocado na primeira fase, né, dessa competição. Quantas equipes se enfrentaram, todas elas. Botafogo fez a melhor campanha na primeira fase e agora nessa segunda fase, essa fase de playoffs, não vem muito bem, né? Foram duas derrotas. Derrotas com placar mínimo, 1-0, né? Perdeu dentro de casa, perdeu fora de casa e vai para sua terceira partida fora de casa, né? Então, Botafogo precisa pontuar, precisa trazer de volta para Paraíba ao menos um pontinho, para que no segundo turno, né, vamos dizer assim, meus amigos, que serão os três jogos que restam para a equipe dentro dessa fase, conseguir fazer valer o dever de casa, né, porque vai jogar duas vezes em casa e mais uma vez fora. Então, primeiro turno, o Botafogo não fez o seu dever de casa, né, jogou uma vez em casa e perdeu. São duas partidas fora, então assim, no segundo turno ele vai ter a vantagem de fazer dois jogos em casa. Então, contando com esse jogo de hoje, restam aí quatro partidas. Eu acho que o Botafogo tem plenas condições de ficar ali com uma das duas primeiras posições dentro de seu grupo e alcançar o objetivo principal, que se classificar para disputar no ano que vem.

0: Série B, né? O título já é uma outra história. De fato, por ter sido o primeiro colocado na primeira fase, tinha essa expectativa que o Botafogo conseguisse repetir essa boa campanha também agora nessa segunda fase, né? Realmente os resultados não vieram, apesar de as derrotas terem sido por placar mínimo, mas no fim das contas o que importa são os três pontos, né, pessoal? Então, a expectativa que o Botafogo consiga fazer... realmente um bom jogo hoje e trazer pelo menos um pontinho na bagagem para aí sim ir para o segundo turno e conseguir a sua classificação tão desejada para disputar a Série B do Campeonato Brasileiro no ano que vem. Tá bom, meus amigos? Muito obrigado aí pelo convite para trazer aqui a minha opinião sobre esse grande confronto de logo mais às 17 horas. Eu estarei aqui diretamente do Rio de Janeiro, acompanhando a transmissão de vocês, tá bom? Um grande abraço, que Deus abençoe. Eu volto na próxima oportunidade, se o Criador permitir.
1: Olha a hora, dona Aurora! Vem de lá, amigo torcedor, vem de lá, amigo torcedor, 16:16, em cima do vaso, amigo torcedor, apinando no pré-jogo os nossos companheiros da grande rede, fazendo parte do contexto, Oscar Oliveira chegou apinando com clareza, aqui dentro da nossa programação, direto de São Paulo, agora ele vem opinando Marcos Rodrigues, o Magu, ex-Corinthians, jogou em Portugal, no Barcelona de Quito, no Equador, também no futebol mineiro, vem de lá, Marcos Rodrigues.
2: Olha só, minha opinião é que o Botafogo tem um time bom, eu acho que não acertou bem nos jogos, né, em casa, mas ele tem condição de ganhar lá, é um jogo de igual para igual. O forte do Maringá é a defesa. Tem um jogador que era do Flamengo, né? E eu acredito que o Botafogo se recupera nesse jogo aí.

0: chegou pelas ondas da internet, pelas ondas do Rádios Net. Ela é torcedora retada, fica com a sua opinião, a Kelly Silva, nossa companheira. Ela está acima do lance com o 13 Futebol Clube, mas opina com a nação esse jogo, Kelly. Vem de lá.
1: Bem, Zé, eu acho que o Botafogo, ele precisa entrar nesse jogo entendendo a importância que ele tem. Depois de duas derrotas nas duas primeiras rodadas, o Belo ainda tem 4 jogos pela frente, mas precisa começar a pontuar para não deixar a situação ficar ainda mais complicada. O Maringá é o adversário que o Botafogo já conhece, e inclusive venceu na primeira fase por 2-1. Então não é um adversário desconhecido, mas agora é outro momento, é quadrangular e cada ponto tem um peso enorme. Na minha visão, o Botafogo precisa ter equilíbrio, não pode entrar desesperado para fazer o gol de qualquer maneira, mas também não pode jogar pensando apenas em não perder. Precisa ser competitivo e, principalmente, no meio campo, ter uma defesa concentrada e aproveitar as oportunidades que aparecerem. Agora é outro campeonato, outra história, mas o Botafogo já mostrou nessa temporada que consegue enfrentar o Maringá. Resta saber se vai conseguir repetir aquela postura justamente no momento em que mais precisa reagir. E sabendo que, quando acabar esse jogo, o Botafogo vai voltar para João Pessoa para enfrentar justamente o Maringá no Almeidão no próximo dia 26. Então, conseguir um bom resultado hoje fora de casa pode mudar completamente o cenário para esse próximo confronto, Zé. Essa é a minha visão depois, né, dessas duas derrotas do Botafogo para esse jogo contra o Maringá.
0: Obrigado, Kelly Silva. Rapaz, que torcida aqui, rubro-negra, rapaz. Ó, torcida rubro-negra do Maringá. Diferente. Ele fala sobre o nosso futebol internacional, todas as ligas do planeta Terra. Mas também opina aqui dentro da nossa jornada esportiva. O pré-jogos e o Mário Produções. Vem de lá de Itaperuá, garoto.
2: Alô, amigo do Chutando a Bola, e da transmissão aí da grande jogo Londrina e Botafogo da Paraíba pela Série C do Campeonato Brasileiro. Botafogo da Paraíba que constantemente precisa dessa grande vitória para poder sonhar e também mostrar que tem força nos últimos 3, 4 anos como grande potência do futebol paraibano. Então vai encarar uma equipe de muita tradição do futebol brasileiro, que é o Londrina, time que já disputou a Série B. Então está tudo aberto, o Botafogo da Paraíba tem total condições, mas tem que jogar com muita garra e determinação. Então vamos torcer aí pelo futebol paraibano nessa rodada da Série C do Campeonato Brasileiro. Valeu!
0: Valeu, Zilmário! Opina quem sabe, sabe quem opina também. Ele dando opinião aqui do nosso pré-jogo para você, amigo torcedor. Obrigado aos meus amigos, obrigado aos nossos parceiros, o pessoal simpático, né? Acreditando sempre, né? Na nossa proposta de trabalho, né? É por aí, amigo torcedor. Vamos a mais um comentário, aqui dentro da nossa programação esportiva. Porque ele vem de lá, já chegou de lá, mas o José Carlos vem de lá com a gente. Será que ele vai opinar também com a gente? Vamos ouvir José Carlos Aguiar.
3: Boa tarde, meu caro Zé da Galera. Boa tarde aos ouvintes que estão ligados aí. Em toda a rede rádio Campinha FC, nosso amigo Zé da Galera que vai aí fazer a transmissão do jogo entre a equipe do Maringá e Botafogo da Paraíba. Jogo de suma importância para as duas agremiações, principalmente o Botafogo da Paraíba, que está precisando urgentemente da recuperação, de se recuperar, né, nesse quadrangular do acesso na Série C, que é um sonho. Que o objetivo do Botafogo da Paraíba é conseguir o acesso para a Série B, que já vem ao longo de vários anos tentando, chegando perto, mas quando chega aí nessa reta final, nunca dá certo. Mas vamos esperar que o Botafogo se recupere para ainda sonhar com acesso à Série B. Jogo bastante difícil, jogo será realizado lá em Maringá, no sudeste do país, contra a equipe nordestina, são duas tradições. É que o Maringá, equipe forte, jogando dentro dos seus domínios. E o Botafogo da Paraíba, interior aqui do Nordeste. Vamos esperar aí uma grande partida. E eu aqui, deixando uma boa sorte, boa transmissão para o amigo Zé da Galera, Cabral Bezerra e toda a sua equipe da Campeã FC de Campina Grande e linkada aí com outras emissoras do norte e nordeste do Brasil, meu caro Zé. Aquele abraço, boa tarde para você, boa sorte para o nosso belo da capital.
0: José Carlos Aguiar com a gente, amigo torcedor, pidando com a gente, fazendo a diferença aqui dentro da nossa programação esportiva. Muito obrigado, José Carlos Aguiar. Valeu, garoto. Vai rolar a bola, vai rolar daqui a pouquinho. Cabral Bezerra, né? Cabral Bezerra. A dificuldade, você sabe que existe a dificuldade, né? É dentro do contexto do futebol, que alegria maior do povo branco. Vai o Paraíba do Acesse Paraíba, opina quem sabe. Sabe quem opina, amigo torcedor, aqui dentro da nossa programação esportiva. Vem de lá, ô meu caro amigos, o Valparaíba, do Acesse Paraíba, opina aqui conosco nessa tarde.
4: Valeu, Zé, tem um jogo semifinal amanhã.
0: Beleza, daqui a pouquinho, aqui, vamos lá.
4: Boa tarde, Paulo Zepa.
0: Opa!
4: Rapaz, em relação ao Botafogo, eu acho que tem que ir pra cima, jogar pra frente. É uma grande equipe, um grande elenco.
0: É verdade.
4: Tem um grande investimento lá, é um potencial muito alto, a gente sabe, trabalho muito bem feito. Realmente vem de alguns tropeços aí, mas tem um elenco bastante qualificado. Então, tem que jogar para frente. Um time bastante ofensivo, logicamente cuidando da sua parte defensiva. Tem um grande elenco e tem total possibilidade aí de realmente reverter essa situação, viu, Zé? Essa é a expectativa, eu acho que, principalmente o pessoal, torcida pessoense, né, da capital, João Pessoa, como de todos nós, né, paraibanos, que torcemos pelo futebol paraibano, não é isso?
0: Isso, Valparaíba, obrigado então pela sua opinião, amigo torcedor, porque as equipes já postando ali para começar ali o protocolo. Botafogo todo de branco, o time do Maringá, o mandante do jogo é rubro-negro, todo de vermelho, já esperando aqui o contato com o nosso Cabral Bezerra, para que nós possamos fazer a nossa, já linkar com ele ali do gramado, para ele chegar com as informações da equipe do Maringá e também a equipe do Maringá, e também a equipe do Botafogo, o time da Estrela Vermelha, amigo torcedor de perto e da distância, para você, torcedor, acompanhando a nossa programação esportiva. Show de bola, amigo torcedor! A bola vai rolar, galera!

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Alô, amigo torcedor de perto e da distância, vem comigo, amigo torcedor futebol, que alegria maior do povo brasileiro, galera. Estamos juntos nessa pegada, amigo torcedor.

Tô muito longe, torcedor. Longe de muita torcida. Vamos que vamos, amigo torcedor, aqui nessa pegada, às 17 horas, a bola rola, amigo torcedor, para você de perto e da distância. Estamos aqui.

Alô, galera! É, meu amigo, é longe, estamos longe, extremamente longe, torcedor, extremamente longe. A internet às vezes oscila e nós estamos aqui, e o Cabral está lá embaixo. Então vamos opinar aqui com o nosso torcedor, vamos opinar com os nossos esportistas, nossos companheiros. Vem de lá, Heleno Lima! Heleno sabe muito. Heleno, o que o Botafogo tem que fazer para superar o Maringá, Heleno? Daqui a pouquinho, vamos aqui com o Heleno, bora, Heleno!

0: 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Hora certa.
1: 17:48.
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1: Gente, tem uma canção que faz parte da nossa história. Ela marcou a nossa vida. E eu tenho certeza que essa música ela marcou a vida de muita gente. Já ouvimos muitos testemunhos que essa canção, através dessa canção, Deus operou milagre na vida de pessoas. Na vida de pessoas conhecida nossa também. E eu queria, essa canção ela é tão especial para nós, que eu queria ouvir primeiro na voz de vocês. Amém? Assim, ó.

Halleluja. Nós já ouvimos muitos testemunhos dessa canção. Muitos. Coisas que às vezes eu olho e me pergunto: como pode, né? Uma música mudar a vida de uma pessoa. Mas não é em si a música. A música é só a ferramenta. É só o transporte que o Espírito Santo de Deus usa para chegar até o coração das pessoas. Muitas vezes você não tem a oportunidade de bater na porta de uma pessoa e dizer: olha, eu tenho uma palavra para você. Muitas vezes a pessoa não vai aceitar, o coração dela está duro, o terreno ainda não foi preparado. Mas ela ouve no rádio uma canção, naquele momento de dor, de angústia, ela está dentro da casa dela. E a canção entra e prepara o terreno. E o Espírito Santo de Deus fala com ela ali em silêncio. Amém? Às vezes eu me pergunto para Deus: por que tanto zelo, por que tanto cuidado comigo, que eu sei que não sou merecedor? E às vezes eu fico me perguntando: será se é por algo que eu fiz, alguma obra? Mas eu tenho certeza que não. Eu fico sempre a me perguntar. Então essa canção disse exatamente o que eu queria dizer.

0: Meus irmãos, que a graça e a paz do Senhor Jesus esteja com todos nós.
1: Amém.
0: É uma grande alegria podermos estar reunidos em mais um dia do Senhor para juntos engrandecermos o seu nome, bendizermos a sua majestade e sermos edificados pela sua santa e bendita palavra. Como é bom podermos encontrar os irmãos na casa do nosso Deus para celebrarmos a sua presença. Vamos abrir as escrituras. Eu convido você a abrir a sua Bíblia na epístola escrita aos Romanos. Nós vamos fazer a leitura no capítulo de número 5. Iremos ler apenas os dois primeiros versículos. Romanos, capítulo 5, versos 1 e 2. Nós estamos em uma série de exposições na carta aos Romanos. Se você quiser conferir as ministrações anteriores, é só você acessar as plataformas digitais da nossa igreja. Conforme você achar o texto, se você tiver possibilidade, eu convido a se colocar de pé para a leitura da palavra do Senhor. Romanos capítulo 5, verso 1 e 2. Assim nos diz a palavra do Senhor: justificado, pois, mediante a fé, temos paz com Deus por meio de nosso Senhor Jesus Cristo, por intermédio de quem obtivemos igualmente acesso, pela fé, a esta graça na qual estamos firmes, e gloriamo-nos na esperança da glória de Deus. Que o Senhor nos abençoe com a sua palavra. Curve sua fronte, feche seus olhos. Vamos buscar a iluminação do Espírito Santo. Querido Deus, nossos corações estão encharcados de alegria pelo privilégio que o Senhor nos concede de estarmos em Tua casa, reunidos em Tua presença, para celebrarmos o Seu nome, engrandecermos o Senhor por todos os atos deste culto que já nos trouxeram até aqui. Nesse momento nós temos ao nosso alcance a sua palavra, e nós cremos que o Senhor fala através dela, e nós cremos que o Senhor manifesta a sua vontade por meio dela. E é por isso que nesse momento, Espírito Santo, Tu que sonda nossas mentes e os nossos corações, Tu que esquadrinha os nossos passos, o Senhor que nos trouxe até aqui, fale conosco nesta noite mais uma vez. Edifica nossos corações, conforta, consola as nossas almas. Se preciso, nos confronte, nos corrija, mas não permita que deixemos este lugar da mesma maneira como nós chegamos até aqui nesta noite. Se aqui entre nós, ou a nos acompanhar à distância, houver alguém, Senhor, que ainda não conhece a Teu Filho como o único e suficiente Salvador de sua vida, que nesta noite cadeias possam ser rompidas e pecadores libertos do domínio da morte para o louvor do Teu Santo Nome. Fala conosco, Espírito Santo. Nós queremos ouvir a Tua voz. É isso que nós Te pedimos, em nome de Jesus Cristo. Amém. Podem sentar, meus irmãos. Absolvidos da ira e destinados à glória. Chegamos à primeira curva da epístola escrita aos Romanos. Do primeiro até o terceiro e quarto capítulo, o apóstolo Paulo mostrou-nos a necessidade de uma restauração. As coisas criadas por Deus, incluindo os seres humanos, distanciaram-se do Senhor de uma forma implacável, sendo consumidos e denegridos pelos seus próprios atos de pecado diante do nosso Criador. Os homens tentaram de muitas formas e de muitas maneiras buscar caminhos que os levassem de volta a uma comunhão com o Eterno. Em todas as suas tentativas fracassaram. E Paulo mostrou-nos não apenas a necessidade de uma justificação diante de Deus, mas a verdade de que por nosso próprio esforço e com base nas nossas próprias obras, simplesmente jamais alcançaríamos esse objetivo. No quarto capítulo.

0: capítulo que antecedeu este, sobre o qual nós iniciamos uma reflexão hoje, o apóstolo Paulo evoca a figura do famoso patriarca Abraão, personagem central na história do povo de Israel, e do qual todo israelita se orgulhava de ser descendente, filhos de Abraão. Mas Paulo vai mostrar que nem mesmo o grande patriarca Abraão, conhecido e eternizado nos anais da história bíblica como o pai da fé, nem mesmo ele obteve justiça mediante as obras, ou foi justificado por meio dos preceitos estabelecidos na lei. A sua justiça estava firmada em Cristo, e por meio de seu filho ele consegue ver o Senhor, e diz a Escritura que ele viu o Senhor e alegrou-se em ver o Senhor, ainda que por uma sombra, sem um discernimento claro, e a maravilhosa acessibilidade que hoje está à nossa disposição. Mas agora, nesses dois primeiros versos, o apóstolo Paulo irá nos introduzir na doutrina mais substanciosa e central de toda a Escritura, a verdade máxima que sustenta o pilar desta igreja e que tem sido afirmada ao longo de mais de 500 anos, desde o dia em que um monge agostiniano olhou para a Bíblia e viu uma verdade gloriosa, que a justificação é único e exclusivamente por meio da fé. Paulo vai nos apresentar essa doutrina, irá mostrar que essa justificação altera o nosso passado, determina uma mudança no nosso presente e nos estabelece um futuro glorioso, do qual aguardamos ansiosos no cumprimento cabal de todas as promessas de Deus. Ele irá nos apresentar essa maravilhosa verdade, que fomos absolvidos da ira que pairava sobre nossas cabeças, e agora estamos destinados a viver eternamente ao lado do nosso Deus. Eu gostaria que você deixasse a sua Bíblia aberta nesse capítulo 5 de Romanos, nesses dois versos apenas, e percorrer esse texto com você nessa noite, a fim de compreendermos como fomos absolvidos da ira e agora somos destinados à glória celestial. Mas no primeiro verso existem informações que são dignas de meditação. A primeira coisa que eu quero destacar é o caráter jurídico que o apóstolo Paulo dá ao trazer essa doutrina. Ele começa o texto dizendo: justificados mediante a fé, temos paz com Deus por meio de nosso Senhor Jesus Cristo. A expressão chave desse primeiro verso é exatamente o termo justificados. O apóstolo Paulo vai, a partir desse instante, criar uma linguagem preenchida de uma certa narrativa jurídica. Os seus argumentos têm um caráter forense. E Paulo é como se estivesse imaginando um tribunal, um juízo. E agora a sentença é emitida por Deus, e Deus decretou que essas pessoas que nele creram, por meio de Jesus Cristo, agora são justificadas. Mas quando nós falamos de justificação, nós estamos falando de um ato. Um ato soberano de Deus, executado por Deus, e não de um simples processo. Quando nós pensamos em santificação, aí nós entendemos que isso se trata de um processo. Afinal, o Senhor vai nos lapidando e nos moldando com o passar dos dias e com o passar do tempo, conforme crescemos na graça e no conhecimento da sua palavra. Mas a nossa salvação, ela não foi alcançada por meio de um processo. A nossa salvação também não foi obtida por meio de um esforço próprio, como o capítulo 4 já nos mostrou. A nossa salvação, ela foi decretada, ela foi estabelecida, e ela simplesmente não pode ser revogada ou inutilizada, porque ela foi decretada pelo juiz de toda a terra. E ele afirmou que nós agora somos justos. E essa justificação, este ato estabelecido por Deus, é algo glorioso nas Escrituras. Porque a justificação não é algo que Deus faz em nós, mas Deus faz por nós. Não acontece dentro de nós, mas fora de nós. Não foi em nosso próprio coração que brotou essa justificação, mas ela nos foi imputada. Uma ação monérgica do Espírito Santo, por meio de um preço que foi pago, e foi pago por Cristo, para que eu e você possamos ser reconhecidos como justos diante de Deus. Somos pecadores, temos falhas, existem em nós tantas avarias, tantas coisas que precisam ser ajustadas, mas ainda assim a Bíblia afirma de uma maneira categórica: Deus nos justificou. E essa justificação, ela não é em grau, não existe graus de justificação, pessoas mais justas, pessoas menos justas, não. Essa justificação, ela é instantânea, ela é completa, é cabal. O homem é justificado por inteiro, ou ele simplesmente não é justificado. Não existe meio crente, não existe quase crente, não existe meio cristão, quase cristão. Ou nós somos filhos de Deus, ou nós somos filhos do diabo, ou nós somos luz, ou nós somos trevas, ou nós pertencemos a Cristo, ou desconhecemos Cristo, ou viveremos no céu, ou habitaremos para sempre na destruição. Não existem meio termos, não existem alternativas paralelas, não existem caminhos que possamos trilhar longe dessa estabelecida verdade da Escritura. O Senhor nos justificou, e se Ele nos justificou, então nós pertencemos a Ele. A justificação, irmãos, ela traz sobre nós essa maravilhosa certeza. E Paulo vai falar de algo aqui que alterou o nosso passado, que muda nosso presente e que transforma nosso futuro. Pois pelo simples fato de que já somos perdoados. A justiça que sustenta esta verdade não está em nós, mas está em Cristo. E ela foi creditada em nós por Deus. E é por isso que em 2 Coríntios capítulo 5, verso 21, o apóstolo Paulo vai dizer: aquele que não conheceu o pecado, ele o fez, isso é o diabo, deixa para lá. Ele o fez pecado por nós, para que nele fôssemos feitos a justiça de Deus. Ele está falando de Jesus Cristo, e ele está dizendo algo muito claro. Olha, Cristo não tinha pecado, mas ele toma sobre si os nossos pecados, ele toma sobre si as nossas transgressões, ele toma sobre si a nossa culpa, para que nós fôssemos justos diante do Senhor. A justiça de Deus então ela é aplicada, mas ela é aplicada sobre Cristo. A ira de Deus foi derramada, mas ela foi derramada sobre Cristo. O castigo de Deus foi cumprido, porque o salário do pecado é a morte de Cristo. A consequência da nossa transgressão, do nosso erro, do nosso equívoco, abateu-se sobre Cristo. E é por isso que nessa noite nós temos que vibrar de alegria e de entusiasmo, porque Cristo morreu a nossa morte, para que nós vivêssemos a sua vida. Entende? E ele vai dizer ainda em Filipenses capítulo 3, o verso 9, e ele vai afirmar: e ser achado nele, não tendo justiça própria que procede de lei, senão a que é mediante a fé em Cristo, a justiça que procede de Deus. Você compreende? Que está baseada em Cristo, que se sustenta em Cristo, que está firmada em Cristo. A primeira coisa que Paulo vai nos ensinar é que a nossa justificação, ela foi um ato. Ela não é um processo. Você não está caminhando para ser salvo. Você já é salvo e remido no sangue do Cordeiro de Deus. Você não está fazendo boas obras para ganhar o céu. Você vai para o céu por causa das obras de Jesus Cristo. Entende? Essa maravilhosa doutrina, ela sustenta a nossa vida. Porque ela está nos mostrando que a justificação é um ato declarado por Deus. E que Deus é esse? Paulo está descrevendo Deus como um juiz. Os juízes da terra mudam seus decretos de acordo com as suas conveniências, mas esse decreto foi ecoado na eternidade. Passarão os céus e a terra, e esse decreto permanecerá para sempre, e ele simplesmente não pode ser mudado. Essa justificação ela é recebida pela fé, mas a fé não é a causa instrumental, ela não é meritória. A fé não remove a culpa, nem tampouco remove o castigo. Talvez você me diga: mas eu sou uma pessoa que tenho fé, mas isso não justifica você, mas isso não remove a culpa de você. A fé é apenas um instrumento de apropriação dos benefícios da redenção. Eu tenho fé em Jesus, mas não é essa fé que me libertou. Eu tenho fé em Jesus, e por meio da fé eu me aproprio de tudo o que Cristo fez, e Cristo é suficiente para mim. E é por isso que Paulo vai dizer: justificados, pois, mediante a fé. A justificação, ela é unicamente por intermédio de Jesus Cristo. Não existe outro Salvador. Não existe outro caminho. Não existe outra alternativa. Não há outra rota. Não tem outro nome pelo qual importa que sejamos salvos. O único que pode te salvar se chama Jesus Cristo. E mais ninguém. E absolutamente mais ninguém. A Escritura não atribui a nenhum outro personagem bíblico. E quantos personagens fantásticos nós temos descritos nas Escrituras, mas nenhum deles tem o poder de se colocar diante de Deus e justificar você. Apenas Jesus Cristo. unicamente Jesus Cristo. E é por isso que João Calvino certa vez afirmou nas Institutas: nós somos aceitos por Deus, não porque somos justos, mas porque Cristo é a nossa justiça. A salvação é um ato, mas isso não significa que eu deixei de pecar. Eu peco por palavras, pensamentos e ações. Eu peco até dormindo. Eu peco quando vou, quando venho. Eu peco o tempo todo. Eu sou pecador. Então isso significa que eu vou perder a minha salvação porque eu agora continuo pecando mesmo depois de Cristo ter me justificado? Não. Porque essa justiça não foi imputada a você com base naquilo que você faz ou fez. Essa injustiça foi imputada a você por base daquilo que Cristo realizou. E é por isso que nós afirmamos de forma categórica, inequívoca e sem qualquer receio: aquele que foi salvo por Cristo simplesmente não pode perder a sua salvação. Não pode. Certa vez alguém me perguntou em uma aula de seminário: pastor, eu posso perder a minha salvação? Eu disse: depende de quem salvou você. Se quem salvou você foi Jesus Cristo, nem poderes, nem alturas, nem profundidades ou qualquer outra criatura poderá separar você do amor de Deus que está em Cristo Jesus. Se foi Cristo que salvou você, não importa o quão débil seja a sua vida, o quão deficiente seja a sua história, não importa o quanto pecador você possa ser, se Cristo salvou você, a justiça de Cristo está imputada sobre você e nele você tem segurança eterna. Agora, isso não é um passaporte para você viver uma vida torta, para viver uma vida desregrada, para viver uma vida entregue às suas próprias paixões e dizer: já que eu sou salvo e não vou perder a salvação, então agora eu vou pintar o 7 e vou desenhar o 8. Vou pular o carnaval e depois eu volto no domingo seguinte, está tudo certo. Não é assim que funciona. Porque um salvo, ele vive como salvo. Deus diz que ele preparou boas obras. Para quê? Para que nós andássemos nelas, para que nós vivêssemos elas, para que nós exercêssemos elas, para que nós aplicássemos ela à nossa vida. Então o salvo, ele não pensa desse jeito. O justificado, ele não tem essa postura. O justificado, ele olha para as suas fragilidades e os seus pecados, e ele se quebranta diante de Deus, e ele se entristece pela sua transgressão, e ele busca a misericórdia do Senhor a todo momento. O verdadeiro justificado, ele compreende a sua debilidade, e ele exalta ao Senhor, porque mesmo sendo quem somos, apesar do que somos, Cristo nos salvou. Compreende? Você precisa parar de viver tentando compensar os pecados que já foram perdoados. Você precisa entender que nós lutamos contra o pecado, não para sermos aceitos, mas porque nós já fomos aceitos por Deus. Nós lutamos contra o pecado, não é para alcançarmos a benevolência do Senhor. Nós lutamos contra o pecado porque já provamos a benevolência do Senhor. Então existe em nós uma necessidade, uma busca contínua de sufocar os impulsos de nossa natureza caída, de submeter, subjugar as inclinações pecaminosas do nosso coração. E isso muda completamente a nossa perspectiva. A primeira coisa que Paulo então vai nos mostrar é que nós fomos justificados em um ato solene de Deus. Jesus salvou você e ninguém pode apagar esse decreto. Ninguém. E é por isso que nós afirmamos que vamos morar no céu, mesmo sendo quem somos, mesmo tendo os problemas que temos, mesmo possuindo as deficiências que possuímos, nós vamos morar no céu. Porque eu não vou para o céu baseado no que eu faço. Se nós formos para o céu baseado naquilo que nós fazemos, a gente não sobe o primeiro degrau da escada, a gente não passa nem do primeiro batente. Quem é que já pecou hoje? Só eu? Eu pequei hoje. E você também. Então, se o céu depender daquilo que nós fazemos, nós estamos perdidos. E é isso que o mundo não entende. E eles vão dizer que nós somos arrogantes, presunçosos, soberbos, porque nós dizemos que somos salvos e vamos morar no céu. E na mentalidade deles isso é arrogância, porque eles estão lutando para alcançar a justificação, eles estão lutando para alcançar a aprovação, eles não entendem que Jesus... Jesus já fez tudo, realizou tudo, e o que Ele fez é suficiente para que eu seja declarado justo e possa viver no céu. A justificação então altera o meu passado, o meu presente e o meu futuro. Olha o que ele vai dizer no verso 1 ainda. Justificados, pois, mediante a fé, nós temos paz com Deus. Para aí. Nós temos paz com Deus. Paulo agora vai discutir a natureza do nosso relacionamento com o Senhor. Não tem a ver com emoções. Não tem a ver com sentimentos. Aqui ele não está falando da saudação cristã, graça e paz, paz do Senhor, paz de Deus, paz de Cristo. Só não pode dar paz de Maria. Mas o resto pode. Entende? Ele não está discutindo esse tipo de saudação. Ele não está falando da paz que excede todo o entendimento, que tem a ver com o nosso estado emocional diante dele. Não é disso que Paulo está falando. Paulo está falando de uma tragédia que finalmente foi interrompida. Paulo está falando do maior problema que a humanidade precisou conviver com ele e que agora já não nos afeta. Paulo está falando da inimizade que se estabeleceu entre os homens e o Criador desde o dia que o homem deu as costas para o Criador. Paulo está dizendo que esta inimizade, ela agora foi suprimida. E quando Deus nos declarou justos, Ele agora reabilitou o nosso relacionamento com Ele. Então com Ele agora nós temos paz. O que é que Paulo então está dizendo? Que Deus deixou de ser o meu inimigo. E a inimizade que havia entre mim e o Senhor, ela simplesmente foi extinta. E aí uma verdade dura, mas difícil surge no texto. Deus não é amigo de todas as pessoas. E Tiago vai dizer que a amizade do mundo se constitui numa inimizade contra quem? Deus. Mas aí a imensa maioria das pessoas gosta de um versículo muito famoso, colam na traseira dos seus carros, colam na porta das suas geladeiras, aquele texto que diz: se Deus é por nós, quem? Que coisa fantástica. Mas se Deus for contra você? E se Deus for contra você, quem livrará você? Sim, Deus é contra o adultério. Deus é contra a prostituição. Deus é contra a mentira. Deus é contra o roubo. Deus é contra a corrupção. Deus é contra a infidelidade. Deus é contra a fornicação. Deus é contra as práticas ilícitas. Deus é contra toda a prática de injustiça. Deus é contra o assassinato. Deus é contra os pecados que estão enraigados nessa sociedade. Deus é inimigo deste mundo, porque este mundo tornou-se inimigo de Deus quando o abandonou. E nós estávamos nessa tragédia, nessa terrível tragédia. Éramos inimigos de Deus. Mas aí Paulo diz uma coisa maravilhosa. Deus deixou de ser o nosso inimigo. Porque quando fomos justificados, nós agora temos paz com Deus. Oh, irmão, você entende isso? Eu acho que você não entendeu isso. Deus é teu amigo. Deus é teu amigo. Você tem um relacionamento com Deus. Deus, Ele tem um relacionamento com você. A inimizade foi rompida, a inimizade agora foi vencida, foi restabelecido o estado primário. Nós agora temos acesso a Ele, nós agora temos comunhão com Ele, nós agora podemos dizer: o Senhor é nosso amigo e anda conosco. A maior bênção, meu irmão, não é o alívio psicológico das pressões dessa vida que você tem que suportar. A maior bênção é você saber que você agora tem uma reconciliação objetiva. Você pode falar com Deus e Deus ouve a sua oração. A cruz não mudou o humor de Deus. A cruz satisfez a justiça que a lei exigia. Entende? Compreende? Deus não deixou de ser justo. Existe um engodo na cabeça de muitas pessoas. Eu me lembro de um crente que certa vez disse para mim: pastor, eu não gosto de ler o Velho Testamento não, só gosto do Novo. Mas por quê? Porque no Velho Testamento Deus é muito brabo, é muito sangue, é muita morte, é muita fogueira, é muita estaca, é muita pedra. E no Novo Testamento, Deus é mais bonzinho, é mais light, é mais tranquilo. Eu disse, você já leu a história de Ananias e Safira? Foi o que Deus fez com Ananias e Safira? Matou. Deus mata? É, cuidado. Deus matou Ananias e Safira, por quê? Porque pecaram contra Deus. É a mesma coisa. O Deus do Novo Testamento é o mesmo Deus do Antigo Testamento. A ira de Deus contra o pecado no Antigo Testamento continua no Novo Testamento. A questão é que a cruz satisfez essa ira e atendeu toda a lei. E mediante aquilo que foi feito na cruz, nós temos paz com Deus. Entende? Paulo vai dizer em Colossenses capítulo 1, verso 20 até o verso 22. Residisse toda a plenitude. E que, havendo feito a paz pelo sangue da sua cruz, por meio dele reconciliasse consigo mesmo todas as coisas, quer sobre a terra, quer nos céus. E a vós outros também, que outrora ereis estranhos e inimigos no entendimento, por causa das vossas obras malignas, agora porém vos reconciliou no corpo da sua carne, mediante a sua morte, para apresentarmos perante ele como santos. Porque nós temos amizade com Deus, porque nós podemos entrar na presença de Deus, porque Deus não nos fulmina aqui agora, porque Ele está nesse lugar, porque quando Ele olha para nós, primeiro Ele vê o ato declarado da nossa justificação, Ele vê a marca do sangue do Cordeiro em nossa fronte, e Ele então compreende que nós somos o Seu povo, e ainda que tenhamos pecados e falhas, somos um povo santo, lavado e remido no sangue do Cordeiro da nova aliança. E é por isso que a graça dEle está sobre nós. E é por isso que o amor dEle paira sobre as nossas cabeças. Porque antes nós éramos estranhos para Deus. Jesus disse uma coisa muito séria. Ele disse que haverá um dia em que as pessoas se aproximarão dEle. E dirão, Senhor, no Teu nome eu preguei. Senhor, eu expulsei demônios. Senhor, eu fiz milagres. Senhor, eu levei multidões a encontrar-se contigo. Senhor, eu fiz coisas extraordinárias. Senhor, eu realizei tantas obras grandiosas no teu nome. E elas ouvirão de Jesus algo que é avassalador. Elas ouvirão Jesus dizer, eu não sei quem você é. Eu não te conheço. Eu não sou teu amigo. Que privilégio. Deus é nosso amigo. Nós temos amizade com Deus. Em Efésios capítulo 2, o verso 13 e 14, o apóstolo Paulo disse, mas agora em Cristo Jesus, vós que antes estavam longe, fostes aproximados pelo sangue de Cristo, porque Ele é a nossa paz. A expressão é a mesma de Romanos, nós temos paz com Ele, o qual de ambos fez um, e tendo derribado a parede da separação, que estava no meio, a inimizade. Essa inimizade agora foi desfeita. Essa inimizade agora foi suprimida. Deus não está mais contra nós, por causa do que Cristo fez em nosso favor. E isso deve encher meu coração de satisfação. E isso deve invadir a minha alma de uma profunda comoção e de uma consciência. O Senhor não estava a meu favor, mas agora Ele está, por causa da obra de Jesus. J.I. Parker certa vez afirmou, ser cristão é saber que Deus não é mais contra você. Isso é ser cristão. A sua consciência pode te acusar. Satanás, ele é perito em ser acusador. E quantas vezes ele vai se aproximar de você para tentar confundir seus pensamentos, para tentar confundir as suas emoções, para tentar deixar a sua compreensão turva das coisas. E vai dizer que você é fraco, que você é falho, que você é medíocre, que você é hipócrita. E ele vai dizer que você não é crente, ele vai dizer que você não tem justiça, ele vai dizer que você peca o tempo inteiro, que você cai no mesmo pecado várias vezes. É isso que ele vai fazer, é sempre isso que ele vai fazer. Mas não importa o que o diabo diga, não importa o que as circunstâncias esfreguem na nossa cara, não importa absolutamente nada disso, porque Deus, é Deus que está dizendo, eu sou o teu amigo. É Deus. Mas às vezes o inimigo vem tentar confundir nossa cabeça. Às vezes ele cruza nosso caminho e emite mentiras a nosso respeito. Jesus passou 40 dias e 40 noites orando e jejuando. E no final daquele período de consagração, quem é que apareceu para ele? O diabo. Cuidado, você jejuar 40 dias e de repente é o cão que aparece. Aparece o cão. Não é Deus. Eu queria ver Deus, mas quem aparece? O demônio. E o que o diabo vem fazer? Vem distorcer as coisas. Você não está com fome? Então por que você não come? Pega essas pedras, transforma em pão. Nem só de pão viverá o homem, mas de toda a palavra que procede da boca de Deus. Está vendo tudo isso aqui? Se você se prostrar e me adorar, eu dou tudo isso a você. Olha que ousadia. Olha como o infeliz é mentiroso. Leva ele para o alto do pináculo do templo. Se joga daqui. Está escrito. Ele dará a ordem aos anjos a teu respeito e eles vão te livrar. Mas também está escrito: não tentarás o Senhor teu Deus. É isso que o diabo faz. Ele é especialista em tirar o nosso juízo. E o diabo usa de tudo. Olha, não tem nada que o cão não use. Usa até crente. É. Ele é danado, infeliz. Usa situações. Eu tenho dito sempre, o povo não acredita, acha que eu estou brincando. O dia que o inimigo mais trabalha é o domingo. É no domingo que o cão atua 100%, com toda a sua força. É no domingo que o pneu baixa. É no domingo que o menino faz raiva. É no domingo que o computador pifa, o da minha mulher pifou hoje. Aí eu disse a ela: isso é o cão. O problema é que lá para casa parece que manda o comandante do inferno, porque só é coisa grande. É no domingo. Quando ele chega para você numa conversa, às vezes com um sorriso no rosto, tentando confundir a sua cabeça, tentando confundir as suas percepções. Quando o inimigo te acusar, deixe claro para ele: tudo o que você diz é verdade. Eu sou pobre, miserável, pecador, mas também é verdade, o sangue de Jesus me lavou e eu vou morar no céu. Entende, querido irmão? Mas não apenas paz com Deus, isso muda nosso estado passado. Éramos inimigos, agora somos amigos. Isso muda o meu presente, porque o texto, o verso 2 diz assim: por intermédio de quem obtivemos igualmente o quê? Acesso. Guarde essa palavra: acesso. Nós agora temos acesso. A expressão grega é prosagoge. E existe pelo menos 3 significados para essa palavra na língua grega. Quando Paulo diz que nós agora temos paz com Deus, somos amigos de Deus, nós agora temos acesso a Deus. Nós agora temos acesso à presença de Deus. E essa palavra é central, porque essa palavra se associa, se condiciona a um outro termo importantíssimo: a graça. Então é como se Paulo dissesse: nós agora temos acesso à graça. E as 3 possibilidades de aplicação dessa única palavra: primeiro, nós temos acesso à presença da realeza. Ou seja, nós antes não podíamos adentrar a sala do trono, éramos impedidos, indignos, simplesmente não podíamos acessar a presença do rei. Você se lembra da rainha Esther, quando ela resolve encontrar com o seu esposo, mas ela não podia entrar na sala do trono? Ela ora, ela jejuma, ela se consagra, finalmente ela se levanta e vai e diz: se eu morrer, eu morri, mas em tudo Deus será glorificado. E quando ela entra na sala, a expectativa era que ela perdesse a sua vida por desobedecer a uma ordem real. Mas o rei estende o cetro, e isso era um sinal que ela podia se aproximar. Nós temos acesso à sala do trono. Antes não podíamos, por causa dos nossos pecados, das nossas transgressões, da nossa culpa. Mas quando nós entramos na sala do trono, o rei que se assenta no trono estendeu o cetro da misericórdia, e nós podemos chegar à sua presença e contemplar a sua face. A segunda possibilidade desse termo é acesso do adorador. Nós não podíamos adorá-lo com liberdade, nós não podíamos adorá-lo como gostaríamos. Os judeus eram impedidos por um véu que impedia o acesso ao lugar santíssimo. Os gentios não podiam sequer passar dos muros do templo. Nós não podíamos acessar a sua presença para adorar, mas hoje nós podemos acessar a sua presença em espírito e em verdade, e adorá-lo com liberdade, porque não existe mais muro, não existe mais véu, o Santíssimo está ao nosso alcance e podemos sentir sua presença.
1: A terceira perspectiva dessa palavra é acesso ao porto seguro. Nós que vivíamos da instabilidade do pecado, nós que vivíamos das ondas revoltas da transgressão, nós que vivíamos da iminência de naufragar em nossa terrível desgraça, nós agora temos acesso a um porto seguro. O nosso barco tem um porto seguro. Nós temos segurança na presença de Deus. Nós temos acesso. Irmãos, nós não visitamos a graça, nós habitamos na graça para sempre, a graça preciosa da presença de Jesus. O que Paulo está dizendo, que outrora eles queriam entrar e não podiam, porque o véu impedia, porque o muro limitava. O sumo sacerdote visitava a presença uma vez por ano. Nós podemos habitar nessa graça todos os dias de nossa vida. E quando aqui encerrarmos a nossa jornada, contemplaremos a face do Senhor como ela é. Nós não visitamos a presença de Deus, nós vivemos na presença de Deus. Efésios 3, capítulo 3, verso 11 e verso 12. Segundo o eterno propósito que estabeleceu em Cristo Jesus nosso Senhor, pelo qual temos ousadia e acesso com confiança mediante a fé. Assim como Esther teve ousadia para entrar na sala do trono, nós podemos entrar na sala do trono do Altíssimo. Tem gente que gasta horas, dias, meses esperando pela audiência de uma autoridade dessa terra. Basta você dobrar seu joelho e os céus se abrem e você está diante da maior autoridade do universo. Jesus Cristo. Nós podemos acessá-lo para adorá-lo. Hebreus 4,16. Acheguemo-nos, portanto, confiadamente junto ao trono da graça, a fim de recebermos misericórdia e acharmos graça para socorro em ocasião oportuna. Nós podemos acessá-lo para adorá-lo. Nós acessamos um porto seguro. Romanos 8, capítulo 8, verso 38, verso 39. O apóstolo Paulo disse: daquele que nos amou, porque estou bem certo, aleluia, eu estou bem certo de que nem a morte, nem a vida, nem os anjos, nem os principados, nem as coisas do presente, nem as coisas do porvir, nem os poderes, nem a altura, nem a profundidade, nem qualquer outra criatura poderá me separar do amor de Deus que está em Cristo Jesus. Eu tenho acesso a um porto seguro. Eu estou seguro nas mãos de Jesus Cristo. Nada pode nos roubar das mãos de Jesus. Nada pode nos tirar das mãos de Jesus. Ainda que o demônio use toda a sua força e todo o inferno tente, ele não pode nos arrancar das mãos de Jesus. Não pode. Estamos seguros. Portanto, meu irmão, ore com confiança. Não é com medo religioso. Você não está batendo na porta. A porta já foi aberta. Você já entrou. Você já senta na mesa. Você come como filho. Eu sou a porta. Aquele que entrar por mim sairá e encontrará pastagem. Eu sou a fonte da vida eterna. Quem beber dessa água nunca mais terá sede. Eu sou o pão da vida que mata a fome do teu coração. Eu sou a luz do mundo que ilumina a tua escuridão. Eu sou aquele que te leva para o céu e ninguém pode te arrancar das minhas mãos. É isso que ele está dizendo aqui hoje. Entende? Nós temos acesso. Acesso à graça. Nós habitamos na graça. Estamos seguros na graça. Nós adoramos na graça. Nós temos liberdade com Deus. Mas ainda há um segundo aspecto. Olha o verso 2 ainda. Por intermédio de quem obtivemos igualmente acesso, pela fé, a esta graça, na qual estamos o quê? Firmes. A expressão grega também é importante. O sentido é inabaláveis. Os que confiam no Senhor são como os montes de Sião, que não se abalam, mas permanecem para sempre. O vento sopra, é como aquele que construiu a casa sobre a rocha. A chuva vem, o vento intempestivo, a tormenta se abate, mas a casa está firmada na rocha, e ela simplesmente não cairá. Paulo está nos mostrando que nós temos um estado permanente. E qual é o estado permanente? Não entramos e saímos da graça conforme o nosso desempenho espiritual. Você não perde a sua salvação. Há por aí quem pensa que é assim. Mas é uma tormenta viver desse jeito. É uma agonia danada viver dessa forma. Tem lugar por aí que é mais ou menos assim: você aceitou Jesus, escreve o nome no livro da vida. Eita, se desviou, apaga ligeiro, apaga ligeiro. Voltou para a igreja, escreve de novo. Ih, cortou o cabelo, aqui não pode, apaga, apaga, apaga ligeiro. Eita, cresceu o cabelo, escreve. Mas botou uma calça, não pode, irmã, apaga, apaga, apaga, apaga. E tem que ser ligeiro, os anjos ficam tudo doidos de um lado para o outro, dando entrada e dando baixa, dando entrada e dando baixa. Não, meu irmão, o nosso nome está escrito no livro da vida. Ele foi escrito com tinta de sangue, o sangue do Cordeiro de Deus. E não tem nada no mundo que possa apagar. Não tem como. Paulo está dizendo que nós temos estabilidade, inabaláveis. Jesus disse em João capítulo 10, verso 28 e 29. Ele disse: eu lhes dou. A expressão original: eu estou entregando a você, eu lhe dou a vida eterna, jamais perecerão, e ninguém as arrebatará da minha mão. Aquilo que meu Pai me deu é maior do que tudo, e da mão do Pai ninguém pode arrebatar. Nós não estamos seguros nas mãos de João, de Pedro, de Joaquim, José, ou seja lá quem for. Nós estamos seguros nas mãos de Jesus, e Jesus é maior do que tudo, e da mão dele ninguém toma. É maravilhoso isso. Nós temos segurança, estamos firmes. É o que na teologia puritana nós chamamos de perseverança dos santos. Estamos seguros nas mãos do Senhor. Meu irmão, o seu tropeço, a sua queda, não anula a sua salvação. Você fracassa, você falha. Mas enquanto o inimigo te condena, Jesus te chama ao arrependimento. Enquanto o diabo te acusa, estende a mão contra você e quer ver você cair de uma vez por todas na lama do pecado, Jesus estende a mão, porque Ele é o bom pastor e Ele vai atrás da ovelha que se afasta do aprisco. Porque Ele é diligente como uma mulher que perdeu a dracma e Ele não descansa até encontrá-la. Porque Ele é amoroso como o pai que espera ansiosamente o filho que cai em si retornar para os seus braços, côncio do seu pecado, para encontrar o seu favor e a sua benevolência. A sua queda, a sua falha, o seu pecado não anulam a sua salvação, mas é uma oportunidade que Deus te dá de compreender que você é limitado, humano e circunstancial, mas diante dele você encontra favor e benevolência. Talvez nessa noite você esteja com o coração assim. O Senhor não imagina os meus pecados. Talvez pecados não confessados, pecados ocultos que nós não sabemos, que nós não vemos. Pecados com os quais você tem lutado há tanto tempo, e às vezes você se sente tão imundo, tão sujo, tão vencido pela sua própria transgressão, e você até acha que não faz sentido algum permanecer numa igreja, caminhar ao lado do Senhor, e talvez fosse melhor entregar-se às suas próprias paixões. Nesta noite o Espírito Santo está falando com você, e Ele está dizendo a você: a sua queda não anula a obra que eu fiz, eu lhe chamo ao arrependimento. Se arrependa, confesse sua culpa a Ele, e você encontrará o favor e a misericórdia. Ele oferece isso a nós. Mas há uma última verdade: essa justiça que mudou nosso passado, que muda nossa condição presente, ela altera o nosso futuro. Olha o que diz o final do verso 2: e gloriamo-nos A versão corrigida diz: nos vangloriamos na esperança da glória de quem? De Deus. Paulo discute o passado. Paulo discute o presente. E Paulo agora fala sobre o futuro. Sobre uma esperança, irmãos, que deve aquecer nosso coração em todo momento. Mas essa esperança bíblica, ela não é uma possibilidade, mas ela é uma certeza garantida. O cristão, ele não caminha para descobrir o seu destino. Muitas religiões oferecem às pessoas um caminho aonde o destino é desconhecido. Nós caminhamos sabendo qual é o nosso futuro. Nós caminhamos sabendo o que nos espera. Nós caminhamos para manifestar um destino que já foi decretado por Deus no dia da nossa justificação. Porque a justificação é o início de tudo. E a glorificação é a consequência final de tudo. Então Paulo está dizendo, meus amados irmãos, que nós temos uma esperança. Mas não é uma esperança turva, confusa, débil, não. Nós temos uma esperança sólida, arraigada, indiscutivelmente superior. Paulo está dizendo que nós nos gloriamos na esperança da glória de Deus. E é por isso que nós fomos justificados e libertos da ira, para vivermos eternamente em comunhão profunda com o Senhor. Então um dia, quando nós findarmos a nossa vida neste mundo, nós não enfrentaremos o desconhecido. Um dia, quando nós encerrarmos a nossa jornada nessa terra, nós não descobriremos o desconhecido. Nós sabemos o que aguardamos, nós sabemos o que nos espera. Para onde nós iremos? Paulo vai dizer em Filipenses capítulo 3, verso 20, verso 21: pois a nossa pátria está no céu, de onde também aguardamos o Salvador, o Senhor Jesus Cristo, o qual transformará o nosso corpo de humilhação para ser igual ao corpo da sua glória, segundo a eficácia do poder que ele tem, até subordinar a si todas as coisas. O que é que Paulo está dizendo? Essa carne falha, essa carne que envelhece, esse corpo que se deprecia, este corpo será mudado, e eu terei um corpo como o corpo do meu Salvador, e eu viverei eternamente em um lugar onde a traça não corrói, onde a ferrugem não destrói, onde não existe dor, sofrimento e angústia. Eu viverei eternamente na presença de Deus. Essa esperança que nós esquecemos e achamos que a esperança é ter dinheiro, é comprar casa, carro, luxo, vaidade, é realizar sonhos no mundo. Essas coisas têm seu valor, mas não é nisso que está a nossa esperança. A nossa esperança é que viveremos eternamente no céu. E quando eu entendo isso, meu irmão, eu lido com as adversidades de uma forma diferente. Romanos capítulo 8, verso 18. Ele diz: porque para mim, eu tenho por certo que os sofrimentos do tempo presente, os sofrimentos de hoje. Você sofre hoje? Você fica doente? Você enfrenta dificuldades financeiras? Seus filhos dão dor de cabeça? Seu casamento tem crise? Você sofre hoje? Você entrou na igreja errada? Aqui na frente não está escrito pare de sofrer. Aqui a gente é um bando de sofredor. A gente sofre. É, a gente sofre. Está me assistindo em casa? Venha sofrer conosco. Você não precisa sofrer sozinho. Que coisa motivacional, vem sofrer. Você sofre. A vida é difícil. A vida às vezes machuca. As circunstâncias às vezes esmaga. Mas ele está dizendo o quê? Eu tenho por certo que esses sofrimentos de hoje não podem ser comparados com a glória que será revelada em nós. Sim, eu sofro hoje, mas um dia eu não sofrerei mais. Existia um famoso pastor presbiteriano chamado Miguel Gonçalves, e ele sempre dizia o seguinte nas suas pregações: não basta você viver bem, você tem que morrer bem. É, você tem que morrer bem. Não basta você viver bem, E por ocasião da sua morte, no leito, já nos últimos momentos, ele disse à sua esposa: eu pensei que na hora da minha morte eu iria para o céu, mas agora eu tenho visto, é o céu que vem até mim. Você entende isso? Estevão está sendo apedrejado por pregar o evangelho, e quando as pedras estão vindo em sua direção e a face mais dura do sofrimento entre os homens se revela diante dele, ele diz: eis que vejo os céus abertos e eu vejo o Filho do Homem assentado à destra do Altíssimo. Entende, meu amado irmão? Paulo vai dizer em 2 Timóteo capítulo 4, verso 6 até o 8, ele vai escrever para o jovem pastor, já nos instantes finais de sua vida, e ele vai dizer: quanto a mim, Timóteo, eu já estou sendo oferecido por libação, e o tempo da minha partida é chegado. Contudo, Timóteo, eu combati o bom combate, completei minha carreira e eu guardei a minha fé. Agora a coroa da justiça me está aguardada, a qual o Senhor reto juiz me dará naquele dia, e não somente a mim, Timóteo, mas também a todos quanto amam a sua vida. Qual é a certeza que Paulo tinha diante do sofrimento? Nós sofremos nesse mundo, mas a nossa vida não é definida pelo nosso sofrimento. A vida cristã não é determinada pela nossa angústia. No mundo tereis aflições, mas tende bom ânimo, tende bom ânimo, tende bom ânimo, porque eu venci o mundo, ele venceu o mundo. Então hoje aqui eu choro, hoje aqui eu gemo, hoje aqui eu experimento angústia, mas chegará o dia que serei livre de todas essas coisas e viverei para sempre na sua bendita presença. Isso é que tem que inundar meu coração, meu irmão. Mas nós nos esquecemos disso e agora só pensamos nas coisas da terra, os benefícios da terra, e felicidade é comprar tudo que o dinheiro pode dar. Felicidade é realizar todos os sonhos que alguém pode ter. Mas não é. No seu caixão não tem gaveta. No seu féretro, ninguém dá a mínima para quantas viagens você já fez. No seu esquife, ninguém se importa a soma das suas conquistas. Será você e Deus. E quando você estiver diante dele, nós quando estivermos diante dele, ouviremos: vinde benditos do meu Pai, vocês são justos por causa do sangue de Cristo, vocês habitam na graça pela bondade de Cristo, e vocês vão viver no céu pela fidelidade de Cristo. Portanto, meus irmãos, Romanos 5, verso 1 e 2, mostra cinco realidades simultâneas. Só nesses dois versos. Fomos declarados justos. Estamos reconciliados com Deus. Vivemos na presença dele. Permanecemos seguros na sua graça. E caminhamos para a glória celestial. As coisas do mundo, elas irão passar. A sua salvação não é frágil, progressivamente incerta ou dependente da estabilidade que você tem. Ela é uma obra completa, iniciada no tribunal de Deus e consumada na eternidade. Essa maravilhosa certeza. No tribunal da cruz, grave isso no seu coração, a ira foi silenciada. Na graça, fomos acolhidos como filhos, e agora caminhamos pela história, rumo à glória que já nos pertence por herança, porque somos justificados por Deus. Você vai morar no céu, cristão, e você não pode esquecer disso. No mundo você vai perder muitas coisas, no mundo você vai sofrer muitos danos, mas nós viveremos para sempre com o Senhor, em uma certeza bendita. Da linda pátria nós estamos longe, às vezes cansados, fadigados, entristecidos, Coisas nesse mundo querem nos iludir, preocupações querem nos abater, mas nós temos uma promessa: Jesus Cristo vem nos buscar. Quando o adversário disser que você está perdido, lembre-se, você foi achado por Cristo e está seguro nas mãos deles por toda a eternidade. Que Deus nos abençoe em nome de Jesus. Curve sua fronte, feche os seus olhos. Querido Jesus, nosso coração, ele fica extasiado diante dessa maravilhosa verdade. Nós estávamos perdidos, éramos naturalmente teus inimigos, mas por razões que não são claras, o Senhor nos justificou, impôs a nós a obra do seu Filho, e agora podemos caminhar lado a lado contigo, pois somos os teus amigos, Senhor. É verdade que às vezes nós falhamos, Pai, e não honramos essa amizade como ela deveria ser honrada. Tropeçamos, caímos, tomamos rotas que não deveria. Quantas vezes o acusador se interpôs entre nós, tentando nos desiludir cada vez mais. Senhor, se existe aqui corações que estão sendo confundidos pelo adversário, filhos teus que se encontram em dificuldades e têm sido tentados pelo maligno, que quer afastá-los da tua presença, esta noite, Espírito Santo, fala mais alto a este coração e mostra a este coração que ele usufrui de segurança eterna. Renova nossas forças, Senhor.
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3: Ainda bem que Deus não me dá tudo o que eu quero, porque nem tudo que eu quero eu preciso, nem tudo que eu preciso eu mereço. 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

bem. Você pode cantar isso comigo? Fica tudo bem. Solta a voz, cante isso pra sua alma ouvir. Fica tudo bem. Coloca a mão no seu coração e cante pra você mesmo, pra você. Fica tudo bem. Eu tô profetizando que vai ficar, vai ficar. Fica. Sobe o volume, sobe forte. Declara com autoridade nessa noite, vai. Fica.

importa que o adoremos em espírito e em verdade. Por isso nós estamos aqui. Tu és o nosso Deus, os nossos lábios, nossas canções somente adorarão ao Rei Jesus. Adore conosco esse Rei.

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1: Senhor Jesus.

Jesus.

0: Aperoá FM informa. Hora certa.
1: 19 horas e 48 minutos.
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1: Fechando nosso set com uma sequência de montagem e abrimos com a força do rap. E aí, tá gostando da nossa programação, né? Muito obrigado, muita gente mandando mensagem.

0: 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Hora certa.
1: 20:20.
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7: Já voltamos com a sua melhor pré-night. É aqui na sua melhor rádio. E aí, já mandou a sua mensagem? Ainda não? Tá de

0: Salve, salve, meu bonde. Aqui quem fala é Mano Tech MC. Eu também tô fechado com o DJ Colosso, curtindo o programa Funk Retro. Forever to love you, to love you, to love you. Bora!
1: Valeu, Mano Teco, relíquia das relíquias. Obrigado pelo carinho, sempre escutando a nossa rádio. Valeu de coração. Alô, tem alguém me ouvindo?
2: Alô, DJ Colosso, meu nome é Yasmin e eu estou aqui ligadinha no Funk Retro.
1: Obrigado.

0: aumenta, aumenta, aumenta, aumenta o volume e vamos incomodar, incomodar os vizinhos!
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0: 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Hora certa.
1: 20 horas e 49 minutos.
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4: Vamos lá, moçada, seja muito bem-vindo. Estamos começando mais um Planeta Eurodisco. MC Carlos Canton vem chegando com tudo nesse final de semana. Muita música boa para você matar a saudade das melhores do Eurodisco na programação. É, mais um finalzão de semana e a gente chega com tudo aqui na sua rádio FM favorita ou na sua plataforma de streaming com mais um Planeta Eurodisco. Vamos lá, tem muita música boa, muito flashback, muita novidade, muito remix para você curtir na programação do Planeta Eurodisco. Vamos começando já com Silent Circle, Moonlight Affair. Sons